0: não só em termos de fiscalização fiscal e aduaneira, mas também em termos de preservação das espécies e do ambiente, e é, sem dúvida, a Guarda Nacional Republicana marca a diferença nos Açores nessa matéria.
1: O secretário de Estado Adjunto admite também que é necessário investimentos na remodelação das instalações da GNR nos Açores e, em particular, na Horta, mas não quis assumir para já nenhum compromisso, nem em relação a obras, nem ao eventual reforço de efetivos. O Banco de Portugal vai reforçar a sua presença nos Açores e apostar num estudo mais exaustivo da economia regional. O anúncio foi feito ontem numa palestra na Universidade dos Açores pelo governador Álvaro Santos Pereira, uma palestra acompanhada pela jornalista Carolina Moreira.
2: O Banco de Portugal quer estudar de forma mais aprofundada a economia regional através de publicações anuais. Segundo o governador Álvaro Santos Pereira, a presença da instituição nos Açores vai ser reforçada.
3: Intencionamos fazer uma publicação dedicada aos Açores, uma publicação de análise económica, provavelmente anual, e também onde vamos aproveitar muitas estatísticas que nós temos que não estão a ser utilizadas devidamente, e nós vamos reforçar essa presença nos Açores. Iremos também reforçar a presença na nossa delegação regional, e achamos que temos um país mais forte, um país mais coeso, quando exatamente usamos as nossas agências e delegações para estar cada vez mais presente nas regiões, e nomeadamente na região autónoma.
2: O anúncio aconteceu ontem na Universidade dos Açores, onde o governador do Banco de Portugal deu uma palestra sobre literacia financeira e fraude digital. Álvaro Santos Pereira deixou alerta para a crescente sofisticação das fraudes devido à inteligência artificial e apontou a literacia financeira como forma de combater essa realidade.
3: Há fraudes que estão a acontecer cada vez mais com tecnologias de informação, especialmente com a inteligência artificial. Este tipo de fraudes só vão ficar mais sofisticadas. Para além de sensibilizar as pessoas, o que temos que fazer claramente é aumentar a literacia financeira das pessoas. Mas acima de tudo é preciso mantermos vigilantes, é preciso ter legislação forte e atualizada, e é preciso investirmos na nossa literacia financeira para sermos cidadãos mais informados, cidadãos que possam tomar melhores decisões e, acima de tudo, não sermos vítimas de esquemas fraudulentos.
2: A visita do governador do Banco de Portugal continua hoje em Ponta Delgada, com uma palestra na Câmara de Comércio sobre os desafios da economia global e portuguesa.
1: O Conselho Económico e Social dos Açores apresenta uma proposta para reforçar a sua independência, mas sem aumento de despesa. A nova proposta já não prevê a criação de gabinetes especializados, mas são apresentadas medidas que garantem uma maior isenção. Inês Linhares Dias.
4: Há propostas de alteração na estrutura do SESA, mas não vão tão longe como a proposta inicial, que causou polémica por querer criar gabinetes especializados, algo que acontece no Conselho Económico e Social a nível nacional. Assim, a despesa deste órgão consultivo dos Açores mantém-se, mas a sua independência é reforçada, passando da alçada do Governo Regional para a da Assembleia Legislativa Regional. Os conselheiros propõem uma separação das funções políticas e consultivas, retirando o direito de voto ao Governo Regional e impedindo que deputados, membros do Governo ou titulares de altos cargos públicos possam também ser conselheiros. Pretende-se assim que quem solicita parecer, o Parlamento ou o Governo, não participe na emissão do parecer deste Conselho. Lê-se no comunicado enviado pelo SESA. Está prevista ainda a estabilidade do corpo de pessoal técnico, que se quer especializado e não partidarizado, e o alargamento do Conselho Económico e Social dos Açores a novos membros representativos da sociedade civil. A proposta resulta de vários documentos de trabalho e contributos dos diversos conselheiros e será enviada ao Parlamento e ao Presidente do Governo Regional.
1: A embaixadora da Ucrânia em Portugal está de visita aos Açores. Marina Mihailenko encontrou-se com refugiados ucranianos a viver nos Açores. A embaixadora ouviu histórias de integração de quem encontrou nas ilhas Linda Luz um local seguro para viver.
5: Catarina Kondretseva e a filha Rada vivem em São Miguel há 4 anos.
6: Nós chegamos aqui depois de guerra começar. Foi criada uma residência artística na Quinta do Bom Despacho. E nós chegamos aqui com minha filha. Eu sou artista, sim, essa foi uma residência para apoiar mulheres ucranianas com crianças.
5: A partir daí ficou a trabalhar e a filha a estudar. Rada tem 8 anos.
7: Matemática, português, estudo do meio, artes, educação física.
5: E qual é a tua disciplina preferida?
7: Artes.
5: Como a mãe?
7: Sim.
5: Que
8: Costumas fazer coisas com a mãe?
7: Às vezes. Por exemplo, fazer colagens, desenhos com aquarelas, desenhos com lápis.
5: A arte corre no sangue da pequena Rada. Até está a aprender a tocar flauta no Conservatório de Música de Ponta Delgada. Mas acima da educação está a segurança.
6: Sim, uma das razões para ficar cá é seguro infância, segura infância para a minha filha. Não possível nas cidades que é perto da linha de fronteira e nas outras cidades. Não há seguro lugar agora na Ucrânia.
5: Se quando veio para os Açores há 4 anos, Catarina queria voltar para a Ucrânia, agora não tem certezas. Ela e a filha já construíram uma vida na ilha.
6: Em natureza e boas pessoas, nós temos comunidade na escola da minha filha, pessoas muito importantes para nós e temos muito apoio e ajuda.
5: Catarina escolheu ficar por um futuro melhor para si e para a filha.
1: O exemplo de uma família ucraniana refugiada nos Açores da guerra entre a Ucrânia e a Rússia. O burro anão da Graciosa ainda corre risco de extinção, apesar do número de exemplares ter aumentado nos últimos anos. Na ilha, a Associação de Criadores está a desenvolver diversas iniciativas para a sua preservação. Sandra Pimenta.
9: Foram usados durante séculos na agricultura da Graciosa. Hoje em dia, os burros anão, animal icónico da ilha, têm uma vida muito mais calma, mas ainda assim há o risco iminente da sua extinção.
10: Que ainda está, de facto, em risco de extinção, dado o seu número de efetivo. Neste momento, temos registado 127 animais no total.
9: Um número que tem aumentado desde que foi reconhecida em 2015 como uma das 6 raças autóctones da região, mas graças a Vasconcelos, da Associação de Criadores, em declarações à Agência Lusa, assume qual a maior dificuldade na sua preservação.
10: O isolamento e ainda quem tem alguns destes exemplares serem a população ainda mais idosa, muitas vezes dificulta os cruzamentos. Quem tem um macho, às vezes não tem uma fêmea. É claro que agora já vamos conseguindo que alguns novos criadores tenham mais animais, mas ainda não estão muito abertas a emprestar só para cruzamento ou para fazer troca de animais.
9: Atualmente podemos encontrar o burro anão da Graciosa também no Pico Santa Maria e São Jorge, uma montra importante para a associação, que tem outras ideias para a sua divulgação.
10: Um projeto que pretendemos levar a cabo, especialmente nas escolas, para dar a conhecer melhor sobre este animal, para eles também terem mais sensibilizados para a criação e a preservação. Também gostávamos de fazer um trabalho de azinoterapia, para mostrar que estes animais têm outro potencial bastante importante na parte das terapias.
9: Na Ilha dos Burros, como é por vezes conhecida a Graciosa, estes animais passeiam tranquilos, acompanham turistas nos trilhos e são facilmente reconhecidos pelo seu metro de altura e riscas mais escuras nas costas que sobressaem no seu pelo habitualmente cinzento.
1: Agora no desporto, a 5ª edição do 7 Cidades Ultimate Trail em São Miguel realiza-se no dia 23. Este ano são esperados mais de 500 inscritos. O evento é organizado pelo Clube Açoriano de Trail, Triatlo e Turismo. Conta com 5 percursos, destaca o diretor da prova, Gonçalo Raposo.
11: O 7Q40 terá 42,4 km, portanto é uma prova para atletas com maior experiência. Vamos ter o 7Q20, que será uma prova com 24,9 km. Portanto, será uma prova para atletas já com alguma experiência. Também vamos ter, para atletas que se estão a iniciar, o 7Q10, que será uma prova com 9,3 km. Também vamos ter o 7Q de caminhada e a nossa novidade, que será o 7Q de kit. Permite-nos ter uma prova direcionada para as crianças dos 6 aos 15 anos. Caso haja essa vontade da parte da Câmara Municipal, nós estamos disponíveis a que, esta prova possa ser no próximo ano, final do Campeonato Nacional de Trail Running de Portugal.
1: A meta está instalada perto do Parque de Campismo das 7 Cidades. No total vão estar representadas 11 nacionalidades.
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12: Estamos de volta, 8 horas, 12 minutos. Muito boa noite e obrigado por estar aí desse lado. Olhamos o tempo para esta noite, céu encoberto, com aguaceiros no início da noite, mínimo 49. Para amanhã, céu muito nublado, com pequena possibilidade de ocorrência de aguaceiros, máximas 59. E para amanhã à noite, o céu vai estar nublado, com mínima a rondar os 46 graus.
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12: Olhamos agora a umidade relativa do ar em New Bedford, 97%, e as temperaturas do ar são as seguintes: a Hyannis com 55 graus, 54 em Lowell e 54 também em Boston, 61 em Newark, New Jersey, 58 em Fall River, 53 na cidade de Peabody, 57 em Hartford, Connecticut, 83 em Orlando, 56 em Providence, Boston e New Bedford e Quebec, no Canadá, com 49.
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12: E na música vamos iniciar a terceira hora com o Alan dos Namorados, recordando aqui, obviamente, o saudoso Nuno Guerreiro e o tema Caçador de Sóis. Boa noite.

E até às 9, sons na noite, sons suaves. Recordamos Nuno Ribeiro, vocalista do projeto Alas Namorados e mentor também. Ele nasceu em 1972 em Loulé, Portugal. Faleceu ano passado, no dia 17 de Abril. Jovem, tinha muito para dar à música, mas a vida é isto. Está na estrada, muito boa viagem. Espero que esteja a gostar desses sons suaves na noite. Agora, para ficarmos com o projeto Ama, faltou-nos um beijo.

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7: Exatamente, olhamos o relógio, 8 horas 25 minutos, uma vez mais, muito boa noite. Falamos agora muito rapidamente, não sei se você sabia que o vinho é uma das bebidas mais antigas da humanidade, com origens estimadas há cerca de 6 mil anos antes de Cristo. É uma bebida que vai muito além da uva fermentada, envolvendo história, ciência e também técnicas apuradas. Curiosamente, é possível produzir vinho branco com uvas tintas, removendo as cascas antes da maceração.
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Esta foi a voz do Giliado num copo de vinho. Agora, para recordar a cantora de pé descalço, diva cabo-verdiana Cesária Évora, e o tema Cachorro. Está na Estrada da Boa Viagem. Obrigado por estar connosco.

Recordamos a saudosa Cesária Eva. Recordamos agora também o Marco Paulo, que nasceu em 1945, faleceu em 2024. O nome dele original era João Simão da Silva. Foi um ícone da música romântica portuguesa, reconhecido por vender mais de, digamos, 1 milhão. Reconhecido também por vender mais de 1 milhão de cópias e receber cerca de 150 galardões. Ficou muito famoso pelos seus caracóis, um movimento único de microfone e sucessos como Eu Tenho Dois Amores e Maravilhoso, Coração Maravilhoso. Ele teve 60 anos de carreira.

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Estamos agora a 18 minutos para terminar a emissão de hoje. Ouvimos o emblemático cantor italiano Eros Ramazzotti e Solarità. Um alô para Ana Firmino, que se encontra na 93, ouvir a nossa rádio. Boa viagem. E também vai para o senhor Joseph Lopes, que está do outro lado, na 495. Abraço aos dois, com votos de boa viagem. José Cido, junto à lareira.

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6: A futebol para este fim de semana. Desculpe. Estou a engasgar-me, o que é isso? A futebol para este fim de semana, também a última jornada da Liga Portuguesa. No sábado vamos transmitir o Porto, Santa Clara. Porto é campeão, Santa Clara também já não vai descer, portanto neste encontro está tudo bem. Também no sábado às 3h30 Sporting Gil Vicente, Estoril Praia, Benfica, e aí está a disputa do segundo lugar, muito complicado para o Benfica, porque se o Sporting ganhar está feito, e o Benfica, se também ganhar, o Sporting fica no segundo lugar, portanto o Sporting terá que perder e o Benfica ganhar para o Benfica ficar em segundo lugar. Tudo muito complicado, as contas vão ser feitas no sábado e depois na segunda-feira nós vamos terminar, e eu, João Gonçalves, a última edição desta temporada do Fair Play.
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0: E nós ficamos por aqui no final da emissão de hoje do seu Paralelo 1821, quinta-feira, 14 de maio. Tínhamos escutado há pouco a Loucura Passageira na voz do José Augusto e terminámos com o Tony Carreira, porque o encontro está marcado para amanhã fazermos tudo novamente, no mesmo horário, às 6 horas. Espero que tenha gostado da programação de hoje, das canções que nós escolhemos, pensando bem si desse lado. Seja muito feliz, faça alguém feliz, tenha uma relaxante noite. E amanhã estamos de volta às 6. Boa noite.
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4: O mayor de New Bedford, John Mitchell, apresentou ontem um orçamento marcado por cortes drásticos para o ano fiscal de 2027. A cidade enfrenta um buraco financeiro de 32 milhões de dólares. Esta crise profunda é provocada pela falta de ajudas do Estado e pelo aumento dos custos com a saúde e as pensões dos trabalhadores. O orçamento total proposto por John Mitchell é de 535 milhões de dólares. Para os residentes, isto significa que o imposto sobre as propriedades deverá subir. Além de pagar mais impostos, a população vai ter menos serviços disponíveis. A tesouraria de New Bedford vai cortar 94 postos de trabalho. Este número resulta na eliminação de vagas que não estão ainda ocupadas, mas também em 36 despedimentos diretos de funcionários. A segurança da cidade vai sofrer também um impacto. O Departamento de Bombeiros vai ser obrigado a fechar a companhia número 9, situada em Ashley Boulevard. Esta medida vai causar o despedimento de bombeiros que tinham sido contratados recentemente. No Departamento de Polícia de New Bedford, o cenário também é de retração. A cidade cancelou a contratação de 24 agentes e eliminou os bónus de assinatura para novos polícias. O projeto para a construção da nova sede de polícia foi adiado e o contrato do sistema que deteta disparos de armas de fogo não vai ser renovado. A vida diária em New Bedford deverá mudar. Vários serviços municipais vão ser agrupados para criar um novo Departamento de Saúde e Serviços Humanos, o que vai causar a perda de postos de trabalho e o fim de alguns programas após o horário escolar. As bibliotecas de New Bedford vão passar a ter um horário de funcionamento mais reduzido. A chamada recolha de lixo de jardim vai ser menos frequente. As decorações de época e apoio a eventos públicos também vão ter menos financiamento. Com esta medida adicional de poupança, os aumentos salariais dos gestores da cidade vão ser congelados no próximo ano. O mayor de New Bedford alertou também que as despesas com o sistema escolar já levam quase 66% de todo o orçamento da cidade. O mayor avisa que o orçamento atingiu o ponto de ruptura máximo e que estas medidas dolorosas são a única forma de evitar o colapso financeiro de New Bedford e de cumprir a lei. Este plano do mayor John Mitchell ainda precisa de ser aprovado pelo City Council. Segundo John Mitchell, New Bedford enfrenta uma grave crise financeira com um déficit de 32 milhões. E para resolver o problema, a cidade precisa de aumentar os impostos e fazer cortes profundos. O Departamento de Polícia de Dartmouth deteve um homem após um assalto a um estabelecimento comercial na quarta-feira. As autoridades foram chamadas a uma loja na Fanscona Road por volta das 4 da manhã. A porta da frente do estabelecimento foi partida e as vitrines de vidro no interior também foram destruídas. A polícia indicou que foi roubada uma grande quantia de mercadoria, no valor a rondar os 50 mil dólares. As autoridades fizeram buscas na zona e encontraram um suspeito, um homem de 51 anos de Fairhaven, a andar de bicicleta perto do local. O suspeito tinha uma mochila onde estavam vários pares de óculos de sol, com as etiquetas de preço originais. Especialistas em segurança alertam que este tipo de assaltos serve para depois os assaltantes venderem os produtos em plataformas como o eBay ou o Facebook Marketplace para escoar este tipo de material roubado. Vários distritos escolares de Rhode Island estão a aprovar o despedimento de professores e funcionários. As autoridades locais enfrentam fortes pressões orçamentais e alterações no número de alunos inscritos para o próximo ano letivo. As decisões foram tomadas durante as reuniões de comitês escolares na noite de terça-feira. A situação acontece em Johnston, Newport, Warwick, Cranston e Pawtucket. Os cortes afetam vários níveis de ensino, incluindo educação especial, programas de aprendizagem de várias línguas e, além do despedimento de professores, há também casos de despedimentos de auxiliares de ensino e administradores. Alguns professores já manifestaram que estas medidas vão criar uma enorme incerteza entre os educadores. Todas estas alterações estão previstas para entrar em vigor no início do próximo ano escolar. Um homem de 27 anos, residente em Portsmouth, Rhode Island, foi condenado a passar o resto da vida na prisão pelo homicídio do seu senhorio. O arguido foi considerado culpado de homicídio premeditado, bem como de utilização fraudulenta de cartão de crédito e condução de veículo sem consentimento do proprietário. O crime ocorreu em maio de 2023. Segundo a acusação, o detido atingiu a vítima de 50 anos com um machado durante uma discussão numa residência na West Main Road. Após o ataque, o agressor escondeu o corpo numa zona arborizada próxima. A polícia de Portsmouth iniciou as buscas após um pedido de verificação de bem-estar por parte das autoridades de Tiverton, uma vez que a vítima tinha ido verificar a sua propriedade arrendada e nunca mais regressou. O arguido, que era um dos inquilinos, chegou a mentir à polícia, afirmando que o senhorio já se tinha ido embora. No entanto, acabou por confessar o crime e indicar a localização do corpo. Após o homicídio, o culpado ainda utilizou o carro da vítima e gastou cerca de $100 com o seu cartão de crédito. Foi agora condenado à prisão perpétua. As restrições de trânsito na Ponte Bourne, uma das pontes de acesso ao Cape Cod, foram levantadas antes do previsto na manhã de ontem. As equipas terminaram um grande projeto de pavimentação e manutenção. As obras tinham reduzido o trânsito a apenas uma via em cada sentido desde o final do mês de abril e estavam previstas para terminar a 20 de maio. O Corpo de Engenheiros do Exército dos Estados Unidos informou que as quatro vias da ponte reabriram, sendo que os trabalhos incluíram a substituição do pavimento da ponte, foram reparadas juntas de aço danificadas pelos limpa-neves durante o inverno e foi feita a manutenção das luzes e dos esgotos na estrada. Durante as obras, a ponte passou de duas vias para apenas uma em cada sentido, 24 horas por dia. Esta alteração provocou grandes filas de trânsito nas horas de ponta, sendo que muitas vezes era necessário uma hora para percorrer 3 milhas antes da ponte. As autoridades explicaram que estas obras eram cruciais para preservar a segurança estrutural da velha ponte. Estas reparações aconteceram numa altura em que as autoridades estaduais e federais continuam a planear a futura substituição das duas pontes de acesso ao Cape Cod. Relatórios anteriores indicam que o projeto para substituir a ponte Sagamore vai avançar primeiro e que a substituição da ponte Bourne está planeada apenas para uma fase posterior.
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5: Fique agora com a previsão do estado do tempo para as próximas horas. Para amanhã, sexta-feira, céu muito nublado com uma pequena probabilidade de ocorrência de aguaceiros. Períodos de céu muito nublado com abertas a partir do final do dia. O vento vai soprar de norte-nordeste entre 10 a 15 milhas por hora, rodando para noroeste entre 5 a 10 milhas por hora para a noite. Para a área de New Bedford, a temperatura máxima será de 56 graus e a mínima de 46 graus. Para sábado, céu limpo com sol abundante e tempo muito mais quente. Períodos de céu parcialmente nublado durante a noite. O vento vai estar de sudoeste entre 10 a 20 milhas por hora durante todo o dia. Para a área de New Bedford, a temperatura máxima será de 69 graus e a mínima de 54 graus. 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
1: Fique agora com a previsão do estado do tempo para as próximas horas. Para amanhã, sexta-feira, céu muito nublado com uma pequena probabilidade de ocorrência de aguaceiros. Períodos de céu muito nublado com abertas a partir do final do dia. O vento vai soprar de norte-nordeste entre 10 a 15 milhas por hora, rodando para noroeste entre 5 a 10 milhas por hora para a noite. Para a área de New Bedford, a temperatura máxima será de 56 graus e a mínima de 46 graus. Para sábado, céu limpo com sol abundante e tempo muito mais quente. Períodos de céu parcialmente nublado durante a noite. O vento vai estar de sudoeste entre 10 a 20 milhas por hora durante todo o dia. Para a área de New Bedford, a temperatura máxima será de 69 graus e a mínima de 54 graus. 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
1: Vamos conhecer os títulos do Jornal das Comunidades, editado esta hora pela jornalista Isabel Gaspar Dias. Boa tarde, Isabel.
2: Boa tarde. Português à Benelux é um projeto que vai pôr alunos de português na Bélgica, Países Baixos e Luxemburgo a fazer vídeos sobre os tiques do português nos países onde vivem. O secretário de Estado das Comunidades diz que sim à ideia de um teste ao voto digital nas próximas eleições para o Conselho das Comunidades Portuguesas.
1: Depois de conhecermos os títulos do Jornal das Comunidades, vamos agora ao seu desenvolvimento com a jornalista Isabel Gaspar Dias.
2: Português à Moda do Benelux é um projeto da coordenação do ensino de português na Bélgica, Países Baixos e Luxemburgo, um desafio aos estudantes para fazerem vídeos com as adaptações que o português tem nos países de acolhimento. Uma notícia que vamos desenvolver, mas para começar, o secretário de Estado das Comunidades diz-se disponível para testar o voto digital na próxima eleição para o Conselho das Comunidades Portuguesas. Em teoria, as eleições deveriam realizar-se no próximo ano e, normalmente, o voto é presencial. Esta abertura do governante foi transmitida ontem durante uma reunião com dirigentes da Associação TSP, Também Somos Portugueses, adianta ao Jornal das Comunidades, Paulo Costa, o presidente.
3: O secretário de Estado, Emílio de Sousa, está perfeitamente disponível para usar esse voto eletrónico, se já estiver disponível nessa altura, para a próxima eleição do Conselho das Comunidades Portuguesas, coisa que nos deixou bastante satisfeitos.
2: Possibilidade de teste ao voto digital, assunto que também vai ser debatido amanhã na reunião da Associação Também Somos Portugueses no Ministério da Reforma do Estado, acrescenta Paulo Costa.
3: O secretário de Estado já tem estado a falar com o Ministério da Reforma do Estado, com quem nós vamos estar na sexta-feira que vem. E esse vai ser um ponto, porque nós lemos quais é que são os planos que estão públicos do Ministério da Reforma do Estado e está lá incluído o voto eletrónico, que esperamos que seja o voto eletrónico remoto, vamos esclarecer isso na sexta-feira.
2: Voto eletrónico à distância ou voto digital é o que está em causa para a Associação Também Somos Portugueses, que defende os direitos dos residentes no estrangeiro à participação cívica e política em Portugal e no acesso aos serviços da administração pública. Ainda sobre o encontro com o secretário de Estado das Comunidades, ontem, a próxima edição da iniciativa Portugal Nação Global também foi falada, o evento que junta empresários, políticos e responsáveis da administração pública portuguesa. O evento poderá vir a acontecer em França ou no Brasil, revela Paulo Costa, da Associação Também Somos Portugueses.
3: Falámos das duas missões que a TSP tem neste momento, que é a participação cívica e a melhoria dos serviços. E antes disso, o secretário de Estado falou dos dois temas que neste momento têm em cima da mesa. Um é a continuação do Portugal Global, em que disse que já estão a pensar na próxima edição, que poderá ser em São Paulo ou em Paris. E em relação ao outro assunto é o da questão da língua portuguesa e do ensino que está em cima da mesa e que ele diz que só vai poder falar com os sindicatos e com o Conselho das Comunidades Portuguesas mais adiante, quando já tiver o ok das finanças, entre outras coisas.
2: Questões que foram debatidas no encontro entre a Associação Cívica e o Secretário de Estado das Comunidades, o recenseamento dos portugueses no estrangeiro também.
3: O aumento do recenseamento automático de 300 mil para 1 milhão e 700 mil eleitores. Nesse ponto de vista, falámos do problema que existe das pessoas que vão mudar o cartão de cidadão e cortam o recenseamento. Concordámos que eles estão a falar muito com o IRN e vão fazer com que só retirem isso se a pessoa explicitamente pedir para deixar ser recenseado e não deixar isso um bocado ao belo prazer do funcionário que atende as pessoas, porque este é um dos pontos que nos preocupa.
2: Por isso, há conversações entre o Governo e o IRN, que é o Instituto dos Registros e Notariado. Há queixas de portugueses no estrangeiro que deixam de estar recenseados na área consular de residência depois de renovarem o cartão de cidadão. Ouvimos Paulo Costa, da Associação Também Somos Portugueses, foi entrevistado pela jornalista Paula Machado. Português à Benelux é um projeto da coordenação do ensino português na Bélgica, Países Baixos e Luxemburgo. A ideia é dar exemplos e explicar como se fala português nestes países com adaptação à língua de cada estado. O desafio é feito aos alunos de português no ensino secundário da rede do Instituto Camões nos países do Benelux. Os exemplos da oralidade do português no país de acolhimento vão ser publicados nas redes sociais da CEP Benelux, a coordenação do ensino português. A professora Mónica Bastos dá exemplos do que é específico do português no Luxemburgo e explica a ideia ao Jornal das Comunidades.
4: É uma rúbrica que nós estamos a querer lançar e em breve começará a aparecer mais informação sobre essa rúbrica nas nossas redes sociais, onde os nossos alunos vão explicar não só a presença do português nos três países do Benelux, no dia-a-dia, nas ruas, no supermercado, na vida, no palpitar da vida, que não só na comunidade, mas fora, o português está muito, muito vivo e muito presente, e também especificidades sobre o português que por cá se fala, porque efetivamente é um português que sofre influências das outras línguas com as quais coabita nos três países que fazem parte do Benelux e, como tal, tem algumas especificidades que vamos também trabalhar sobre elas com os alunos, a explicar o porquê dessas interferências e dessas transferências e como é que se deveria dizer na norma padrão do português. No fundo, levar os alunos também a refletirem sobre essas especificidades da língua.
2: Quer dar algum exemplo? Que tipo de especificidades é que existem? No Luxemburgo, nos Países Baixos ou na Bélgica, como é que o português é diferente? Como é que o português é adaptado?
4: Eu posso dar-lhe exemplo mais aqui do Luxemburgo, que é o contexto onde eu moro e de onde tenho maior conhecimento, mas, por exemplo, as pessoas dizem que vão pagar com a carta, quando querem dizer que vão pagar com o cartão de multibanco. E isto porquê? Porque em francês, que é uma das línguas oficiais do Luxemburgo, diz-se la carte bancaire. Então dizem pagar com a carta, fazem esta adaptação.
2: Em português?
4: Sabemos que carta em português é outra coisa, não é? Carta é uma carta que escrevemos a alguém, não é? O que recebemos pelo correio. Exatamente. Mas faz-se esta adaptação por influência da palavra em francês que depois acaba por ser aportuguesada. Existem outros exemplos, como, por exemplo, levar o lixo, diz-se levar a pubela ou meter na pubela. E também tem a ver com o facto de ser uma influência da palavra francesa pubelle, que também é muito parecida no luxemburguês e que dessa forma também acaba depois por fazer este tipo de interferências. São pequenas nuances no dia-a-dia. Nós que falamos português aqui compreendemos perfeitamente o que é que se está a dizer, não é? E é uma característica deste português que se fala aqui no Luxemburgo.
2: Português à moda do Luxemburgo e do Benelux. São 7 os professores no ensino secundário nestes 3 países envolvidos neste projeto que tem objetivos pedagógicos. Os vídeos vão começar a ser publicados muito em breve no Instagram e Facebook da CEP Benelux, explica Mónica Bastos, a coordenadora do ensino português nestes 3 países.
4: São reels nas redes sociais, não é apenas o formato áudio, tem também formato vídeo, em que, no fundo, os nossos alunos vão explorar estas especificidades, desconstruir e refletir porque é que se fazem estas transferências. Numa das sub-rúbricas tem a ver com isso, tem a ver com transferências. Noutra sub-rúbrica, por exemplo, tem a ver com o português e a nossa cultura estar tão presente nos países de acolhimento que parece que estamos em Portugal, mas não estamos, onde vamos mostrar, por exemplo, a presença da língua portuguesa na paisagem urbana do Luxemburgo, da Bélgica, dos Países Baixos. Por exemplo, o podermos ir a um supermercado e encontrar prateleiras e prateleiras de produtos em português, restaurantes que estão por todo lado e que têm até menus na rua em português. Tudo isso realmente mostra a presença da língua portuguesa no espaço efetivo. Não é só dentro das casas dos portugueses ou dos lusófonos e das aulas de português, mas também no espaço público. O português é uma língua que está muito presente.
2: Tudo isto vai ser feito nas aulas de português, com os professores?
4: Com os nossos professores de ensino secundário. Este projeto abarca essencialmente alunos do ensino secundário, ou seja, com mais de 14 anos, e tudo isto será feito no âmbito das aulas de português, sim, no contexto de sala de aula ou fora da sala de aula, mas sempre com orientação.
2: Sempre com a orientação do professor, de acordo com Mónica Bastos, coordenadora do ensino de português no Benelux, onde são à volta de 3.700 os alunos nos 3 países, embora a grande maioria esteja no Luxemburgo. O projeto Português à Benelux quer verificar a presença da língua portuguesa no país de acolhimento e a adaptação à língua local. É dirigido aos alunos do secundário que vão produzir vídeos que vão ser publicados nas redes sociais do CEP Benelux, a coordenação do ensino português. O linguista e professor universitário Marco Neves apadrinha a iniciativa.
5: O português também existe fora dos países onde é oficial. O português é falado por milhões de pessoas fora desses países. É aprendido por muitas pessoas e é por isso que é para mim uma grande honra estar aqui a ajudar e a participar neste projeto em que alunos de português vão mostrar como é que o português está nas ruas de Luxemburgo, da Bélgica, dos Países Baixos, como é que o português às vezes se mistura com as outras línguas, vai mudando um pouco. É um português diferente, mas isso é assim em todo o mundo. O português é sempre diferente em cada lugar onde existe.
2: Diferenças que vão ser exploradas na rubrica Português à Benelux. O escritor português Gonçalo M. Tavares vai estar amanhã na Universidade de Oxford, em Inglaterra. Autor traduzido em dezenas de países, já ganhou vários prémios nacionais e internacionais. É convidado para uma conversa com alunos, amanhã às 15h, no âmbito do Festival Europeu de Escritores, que leva Gonçalo M. Tavares à Inglaterra. Participam escritores consagrados e estreantes de 26 países, de Espanha à Ucrânia, das Ilhas Faroé à Turquia e Portugal. Gonçalo M. Tavares volta a participar numa conversa no domingo na Biblioteca Britânica.

0: Fica agora com a previsão do estado do tempo para as próximas horas. Para amanhã, sexta-feira, céu muito nublado com uma pequena probabilidade de ocorrência de aguaceiros. Períodos de céu muito nublado com abertas a partir do final do dia. O vento vai soprar de norte-nordeste entre 10 a 15 milhas por hora, rodando para noroeste entre 5 a 10 milhas por hora para a noite. Para a área de New Bedford, a temperatura máxima será de 56 graus e a mínima de 46 graus. Para sábado, céu limpo com sol abundante e tempo muito mais quente. Períodos de céu parcialmente nublado durante a noite. O vento vai estar de sudoeste entre 10 a 20 milhas por hora durante todo o dia. Para a área de New Bedford, a temperatura máxima será de 69 graus e a mínima de 54 graus. 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
1: Fique agora com a previsão do estado do tempo para as próximas horas. Para hoje, sexta-feira, céu muito nublado com uma pequena probabilidade de ocorrência de aguaceiros. Períodos de céu muito nublado com abertas a partir do final do dia. O vento vai soprar de norte-nordeste entre 10 a 15 milhas por hora, rodando para noroeste entre 5 a 10 milhas por hora para a noite. Para a área de New Bedford, a temperatura máxima será de 56 graus e a mínima de 46 graus. Para sábado, céu limpo com sol abundante e tempo muito mais quente. Períodos de céu parcialmente nublado durante a noite. O vento vai estar de sudoeste entre 10 a 20 milhas por hora durante todo o dia. Para a área de New Bedford, a temperatura máxima será de 69 graus e a mínima de 54 graus. 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

0: amor é tão lindo, não é? Bem,
1: lindo, mas lindo.
0: Estes 20 anos é uma música icónica dos anos 90.
1: Estamos a chegar ao Natal?
0: É verdade.
1: É mesmo?
0: Vou chamar a Susana.

Fantástico, obrigado. Nas teclas está o nosso grande amigo, colega, Helder Franco. Boa noite, Campo Pequeno. Vocês não imaginam o tão bom, que, aliás, tão bem que se sabe ao fim deste tempo, que parece muito, mas não é, porque eu não dei pelo tempo passar. E de repente estamos aqui hoje, 20 anos depois, algumas rugas depois, filhotes depois, tudo depois. Fico muito feliz, é uma noite muito especial, em que vamos ter várias surpresas, como já perceberam. E eu comecei por agradecer ao Helder Franco, já que tivemos a Susana como convidada. Temos aqui um convidado que nos vai acompanhar durante o espetáculo, Pedro Vaz, o nosso companheiro de estrada e de composição. Obrigado, mano. E eu tenho que dizer que nem nos nossos sonhos mais otimistas nós conseguíamos imaginar fazer 20 anos a este nível. Ok, nós não fazemos as coisas sozinhos, é um facto. Temos uma equipa extraordinária, uma produção fabulosa, e todos eles, aqueles que se cruzaram connosco no nosso caminho até aqui, merecem o nosso agradecimento, o nosso profundo agradecimento. Obrigado. Obrigado. Inclusivamente, até aqueles que já não se encontram entre nós fisicamente, mas que algures, porque eles estão lá algures, onde o sol se põe, ao Oriente, estão sempre connosco. E é importante que não os esqueçamos. Um beijinho muito grande a todos vocês que continuam a acreditar naquilo que nós fazemos e a gostar das nossas canções. Mas em matéria de agradecimentos, temos que mergulhar nas profundezas das nossas bases, das nossas raízes. E aqui não podemos esquecer o pai Rosado, a mãe Graciete, as nossas esposas, os pequeninos, já tão grandes. E há uma coisa que são daquelas coisas que não se pagam. Pois sem a compreensão, sem o carinho, sem a paciência, sem aquele verdadeiro amor, nada disto acontecia. Até porque vocês já perceberam que todas as nossas canções, todas elas têm algo de positivo. Eu tenho que partilhar um momento inacreditável que aconteceu a semana passada. Nós temos um amigo nosso, um grande amigo nosso, o Dr. Vasco Fonseca, oncologista no São Francisco Xavier, que me ligou a semana passada, a meio da manhã, e diz-me assim: Nelson, não vais acreditar o que é que aconteceu agora. Então, pá, eu assustei-me, ele a ligar-me, um oncologista a ligar, e ele diz-me assim: pá, nunca me tinha acontecido em tantos anos de carreira. Tive aqui uma doente que acabei de operar há pouco tempo, há poucos dias, a um cancro de mama.

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1: Mas eu sou muito amigo dos anjos. Bem, incrível. Liga para mim e diz-me assim: Nelson, isto aconteceu. Minhas senhoras, meus senhores, eu peço um forte aplauso para uma guerreira que teve a coragem de vir. Sandra Lopes. Sandra, podes levantar. Está ali aquela menina linda que está ali. Sandra,
2: incrível.
1: Nós combinámos ao telefone. Agradeço-te a tua coragem, a tua alegria. Nós gostamos de passar estas mensagens aqui, sempre. E é...
2: Vai correr tudo bem. Acredita que vai. Ok?
1: E é, de facto, este o alerta. Apelar ao rastreio. Vivemos tempos difíceis, é um facto. Vamos tentar passar por eles, planar por eles, observá-los. Bem, adiante. A viagem destes 20 anos vai continuar. Apertem, por favor, os vossos cintos, pois vamos recuar até 2003. Vamos embora.

0: Yeah.
1: Muito obrigado.
2: Obrigado.
0: Yeah. Pessoal, mais importante, 20 anos de carreira não é para todos. Façam barulho para os anjos, malta. Yeah.

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1: Fique agora com a previsão do estado do tempo para as próximas horas. Para hoje, sexta-feira, céu muito nublado com uma pequena probabilidade de ocorrência de aguaceiros. Períodos de céu muito nublado com abertas a partir do final do dia. O vento vai soprar de norte-nordeste entre 10 a 15 milhas por hora, rodando para noroeste entre 5 a 10 milhas por hora para a noite. Para a área de New Bedford, a temperatura máxima será de 56 graus e a mínima de 46 graus. Para sábado, céu limpo com sol abundante e tempo muito mais quente. Períodos de céu parcialmente nublado durante a noite. O vento vai estar de sudoeste entre 10 a 20 milhas por hora durante todo o dia. Para a área de New Bedford, a temperatura máxima será de 69 graus e a mínima de 54 graus. 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

0: Fasıl Brün Perazajı.
1: Çok güzel.
0: No Vela Vingança, alguém se lembra não?

0: 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Na guitarra baixo está o nosso inseparável, talentoso Paulinho. Grande Paulinho.
1: Muito obrigado pela vossa presença, acima de tudo. É um privilégio para nós poder dar este concerto com uma história incrível e perante um público assim, que é que um artista pode dizer melhor, não é?
0: É óbvio.
1: Deixa-me vos apresentar nos cores a Carlinha. A Carlinha, vejam só que já nos acompanha há 18 anos, é? É verdade. Que fez o DVD em Correios, gravidíssima. E um regresso a esta família. Débora Gonçalves. A nossa querida amiga Débora. Tantas histórias, Débora, hein? Fantástico. Eu acho que é, nunca é demais, estou a falar, se faz favor.
0: Eu venho dar apoio moral.
1: Nunca é demais falar nas pessoas que, quando nós precisamos, estão sempre lá. E esse é o pilar das nossas vidas, portanto, em género de homenagem, muito obrigado por estarem sempre connosco. Os nossos pais, as mulheres, os filhos, toda a família e os amigos mais próximos também. Muito obrigado, a sério. Muito obrigado mesmo. Sendo um pouco mais rápido, por falar, continuando a falar de família, mas desta vez na nossa segunda família, que são a nossa segunda família, que são os nossos irmãos de palco e de estrada, todos estes magníficos artistas.
0: Os que estão no escritório, não é?
1: Os que estão por trás dos panos, nós gostamos de dizer isso, são muito, muito importantes para que tudo isto aconteça, ok? Portanto, este projeto também é vosso, ok? Muito obrigado por estarem ao nosso lado também. Muito obrigado a todos vocês. Começámos em 1999, seguimos o nosso caminho até que chegámos às músicas mais recentes dos anos. Vamos lá ver se vocês nos acompanham agora nas próximas músicas, ok? Feito com muito amor. Muito amor.

0: Obrigado, Lisboa, até à próxima!
1: Obrigado.

0: Então não vamos embora? Não? Querem mais? Epá, eu vou aproveitar que o meu irmão não está aqui e vou fazer aqui uma carreira ao sol. Ao sol.
1: Olha, eu moro em Sesimbra, podes fazer, é uma carreira ao sol.
0: Vamos lá ver.

0: Ai, tão bom. É assim que nós gostamos de estar.
1: Isto assim é muito mais giro.
0: Não tem nada a ver.
1: Vocês vão desculpar, os anjos não têm costas, mas vão-se voltar a meio da canção, está bem?
0: Isto hoje foi, aliás, têm sido os últimos 15 dias muito intensos. Nem eu sabia como é que havia de chegar a este concerto, como é que eu estaria neste concerto. Mas a energia que vocês nos transmitem e sempre nos transmitiram, eu acho que este é que é o segredo. Quando nos perguntam qual é o vosso segredo, o segredo são todos vocês. Muito obrigado, a sério. Nós tínhamos que terminar este concerto desta forma, próxima de vocês, ok? Muito próxima de vocês, que é assim que nós nos temos sentido ao longo destes 20 anos. Vocês também estão sempre lá e o que é que faz toda a diferença. Muito obrigado por isso. Muito obrigado. Obrigado. Estão preparados para cantar connosco?

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1: Fique agora com a previsão do estado do tempo para as próximas horas. Para hoje, sexta-feira, céu muito nublado com uma pequena probabilidade de ocorrência de aguaceiros. Períodos de céu muito nublado com abertas a partir do final do dia. O vento vai soprar de norte-nordeste entre 10 a 15 milhas por hora, rodando para noroeste entre 5 a 10 milhas por hora para a noite. Para a área de New Bedford, a temperatura máxima será de 56 graus e a mínima de 46 graus. Para sábado, céu limpo com sol abundante e tempo muito mais quente. Períodos de céu parcialmente nublado durante a noite. O vento vai estar de sudoeste entre 10 a 20 milhas por hora durante todo o dia. Para a área de New Bedford, a temperatura máxima será de 69 graus e a mínima de 54 graus. 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

Este tema que vamos tocar agora é um tema do meu primeiro álbum, o álbum Pormenores Sem a Mínima Importância. É um tema de Jorge Novaes, chama-se mesmo assim, é um tema que passou completamente despercebido e é um dos meus favoritos. E então decidimos recriá-lo.

Obrigada. E vamos até à Eurovisão. O ano 2003 e o tema que eu levei à Letónia, Deixa-me Sonhar.

Obrigada. E passamos a um tema que me é muito querido também. E para este tema temos o Alexandre Manaia e o Gonçalo Pereira nas guitarras.

Muito obrigada. Vamos apresentar agora Castelos do Mar.

Obrigada. E vamos passar a um tema que foi um marco muito grande na minha carreira. Tornou-se um sucesso muito grande, inesperadamente. Brincando com o fogo.

0: Obrigada.
1: E mais um tema do último álbum, Gostar de Ti.

E agora, antes de tocarmos o último tema, vou-vos apresentar todos os membros da banda. Começando aqui pela esquerda, o Alexandre Manai, já apresentei, mas também é nosso diretor musical, seu mestre. Na viola baixo, o Dick. Na bateria, o Carlos Miguel. Ali escondidinho, na percussão, está o Rui Reis. Nos cores, a Dora e o Pedro Oliveira. Na guitarra, o Gonçalo Pereira, guitarra acústica. E nas teclados, o nosso pequenino Nelson Canoa. Vou agradecer à Farol, à minha manager, toda a equipa técnica e a todos os que fizeram todos os esforços para que esta noite acontecesse. E pronto, vamos passar a um tema que gravei com Ronan Keating e que, como ele não está cá, vem o Pedro Oliveira fazer a vez de Ronan.

0: Pedro Oliveira. Muito obrigada.
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2: Fique agora com a previsão do estado do tempo para as próximas horas. Para hoje, sexta-feira, céu muito nublado com uma pequena probabilidade de ocorrência de aguaceiros. Períodos de céu muito nublado com abertas a partir do final do dia. O vento vai soprar de norte-nordeste entre 10 a 15 milhas por hora, rodando para noroeste entre 5 a 10 milhas por hora para a noite. Para a área de New Bedford, a temperatura máxima será de 56 graus e a mínima de 46 graus. Para sábado, céu limpo com sol abundante e tempo muito mais quente. Períodos de céu parcialmente nublado durante a noite. O vento vai estar de sudoeste entre 10 a 20 milhas por hora durante todo o dia. Para a área de New Bedford, a temperatura máxima será de 69 graus e a mínima de 54 graus. 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
1: Fique agora com a previsão do estado do tempo para as próximas horas. Para hoje, sexta-feira, céu muito nublado com uma pequena probabilidade de ocorrência de aguaceiros. Períodos de céu muito nublado com abertas a partir do final do dia. O vento vai soprar de norte-nordeste entre 10 a 15 milhas por hora, rodando para noroeste entre 5 a 10 milhas por hora para a noite. Para a área de New Bedford, a temperatura máxima será de 56 graus e a mínima de 46 graus. Para sábado, céu limpo com sol abundante e tempo muito mais quente. Períodos de céu parcialmente nublado durante a noite. O vento vai estar de sudoeste entre 10 a 20 milhas por hora durante todo o dia. Para a área de New Bedford, a temperatura máxima será de 69 graus e a mínima de 54 graus. 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

estranho. Muito obrigado. O resto de tudo

Viola Baixo, Donovan Betancourt. Na bateria, Fernando Tavares. Os teclados, piano, Rui Almeida. Nas guitarras, Sérgio Mendes. E à nossa frente, o Norte.

Se vocês puxarem por mim assim, talvez não estejamos aqui outra vez mais 25 anos. Obrigado por esta noite. Que as vossas famílias sejam muito felizes. Até sempre, Porto. Até sempre, Norte.

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1: Fique agora com a previsão do estado do tempo para as próximas horas. Para hoje, sexta-feira, céu muito nublado com uma pequena probabilidade de ocorrência de aguaceiros. Períodos de céu muito nublado com abertas a partir do final do dia. O vento vai soprar de norte-nordeste entre 10 a 15 milhas por hora, rodando para noroeste entre 5 a 10 milhas por hora para a noite. Para a área de New Bedford, a temperatura máxima será de 56 graus e a mínima de 46 graus. Para sábado, céu limpo com sol abundante e tempo muito mais quente. Períodos de céu parcialmente nublado durante a noite. O vento vai estar de sudoeste entre 10 a 20 milhas por hora durante todo o dia. Para a área de New Bedford, a temperatura máxima será de 69 graus e a mínima de 54 graus. Obrigado por continuar a ouvir a sua rádio de sempre.
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0: Muito bom dia para quem já segue viagem connosco nesta sexta-feira, 15 de maio. Se está ao volante a caminho do trabalho ou a preparar o seu dia, saiba que a sua rádio de todos os dias está aqui para lhe fazer a melhor companhia, tal como fazemos desde 1975. Estamos juntos em mais um final de semana que começa agora.
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Nesta manhã de sexta-feira, recordamos que a 15 de maio de 1941, em Portugal, foi criada a Unidade de Elite da Polícia de Segurança Pública, o Grupo de Operações Especiais. É o dia perfeito para celebrarmos a segurança de quem nos ouve enquanto conduzimos pelas estradas desta nossa região ao som da melhor música. E não se esqueça que, logo após o nosso espaço, chegam as notícias diretas de Lisboa pela Antena 1 para o manter a par de tudo o que acontece no mundo.

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Chegamos à reta final deste espaço antes de entregarmos o microfone ao Carlos Félix, que traz o programa Bom Dia logo após o noticiário das 6. Se gosta de desporto, fique atento ao Jornal Alargado ao meio-dia em colaboração com a Antena 1 logo após a Informação Regional. É um gosto enorme estar na sua companhia através destas ondas de rádio. Um bom dia, 15 de maio, e conduza com cuidado.

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1: Bom dia, são 6 horas. Hoje é sexta-feira, 15 de maio. Agora ficamos com as notícias desde Lisboa com a Antena 1.
2: Sexta-feira, 15 de maio. Eduarda, vão abrir-se as comportas.
3: Do canal geral de rega no Mondego, danificado nas cheias em fevereiro, abre daqui a meia hora para alívio dos agricultores do Baixo Mondego. O Banco de Portugal vai mexer nas regras de acesso ao crédito à habitação. Neste jornal, o economista Filipe Grilo explica quais são as preocupações do banco. Em vésperas da festa do Futebol Clube do Porto, vamos saber o que vai mudar amanhã nos transportes e também no trânsito na cidade do Porto.
2: Esta hora, Faro e Funchal 17 graus, Lisboa 16, Porto 15, 14 Coimbra e Ponta Delgada. Edição de Eduardo Maia.
3: Daqui a meia hora, a Ministra do Ambiente vai estar no Açude Ponte, em Coimbra, para abrir as comportas do canal geral do sistema hidráulico do Mondego. Ele foi danificado pelas cheias em fevereiro, esteve praticamente 3 meses sem funcionar, foi reparado pelos técnicos da Agência Portuguesa do Ambiente e agora a água para regar os campos agrícolas do Baixo Mondego vai voltar a correr. Um alívio, Diana Craveiro, para os agricultores da região.
4: Quando vimos o canal rebentado, ficámos desesperados e preocupados porque 2.400 famílias que dependiam deste canal...
5: Com a água de volta aos canais de rega, o presidente da Cooperativa Agrícola de Coimbra, Pedro Pimenta, fala em alívio.
4: Podemos dizer que estamos muito mais aliviados hoje porque passámos ali momentos muito difíceis, não é? E sabemos sempre como é que é esta questão do Estado, se cumpre, se não cumpre. Houve ali semanas de indefinição. Quando vimos o canal restabelecido, começámos a dormir melhor todos.
5: Pedro Pimenta elogiou o trabalho feito pela Ministra do Ambiente, pela Autarquia e pela APA na rapidez das obras e sublinha que a reposição da água chega num momento crucial.
4: Não nos esqueçamos que o Mondego são 12 mil hectares. Portanto, os agricultores meteram aqui no Mondego mais de 20 milhões de euros de investimento só nas culturas que estão instaladas. Portanto, a água está a ser necessária. A partir da próxima semana já há muitas culturas a precisar de água. É bom que circule neste canal para depois conseguirmos restabelecer aquilo que andámos a investir nestes últimos 2 meses aqui no Mondego.
5: Quanto aos prejuízos, o presidente da cooperativa diz que foram essencialmente estruturais.
4: Há aqui um conjunto de hectares de terra que ficaram assoreados, ou valas de drenagem que ficaram entupidas, destruídas, mas pronto, esses prejuízos estamos a assumi-los, estamos a reconstruir as estradas, portanto, e agora é o normal do agricultor, é refazer-se, é arregaçar as mangas, cerrar os dentes e continuar a trabalhar.
5: Finalmente a água.
4: É isso, finalmente vamos ter água, as culturas estão instaladas, os agricultores vão começar a poder regar e agora é andar para a frente e continuar a trabalhar e sermos resilientes, que é isso que é o espírito dos agricultores.
3: É um dia bom para os agricultores do Baixo Mondego a verem regressar a água, essencial nas próximas semanas para os campos de milho e de arroz. Além da visita às obras de reconstrução do canal, a Ministra do Ambiente vai também receber hoje o relatório técnico sobre as cheias que foi produzido pela Ordem dos Engenheiros. Amanhã andou pelo Banco Alimentar e pelas instituições que todos os dias deitam a mão a famílias asfixiadas pelo custo de vida. É o que acontece em Belas, no Conselho de Sintra, onde o Centro Social da Sagrada Família entrega todos os meses cabazes alimentares a 33 famílias. Quem trabalha neste centro adianta à reportagem da Antena 1 que os números dos pedidos de ajuda nunca mais baixaram desde a pandemia e há sempre, Oriana Barcelos, novas necessidades a chegar.
6: Não é só chegar aqui, encher o saco e tchau.
7: Isabel Cabaços está desempregada, vive só com o ordenado do marido.
6: Com 1000 euros não chega mesmo para pagar-se as despesas, pronto. O resto é para carne, peixe.
7: E a carne e o peixe estão cada vez mais caros.
6: Bastante, bastante. O que nós gastávamos antes com 50 euros, agora tem que ir com 80.
7: É por isso que vem ao Centro Social da Sagrada Família, em Belas, no município de Sintra. Hoje está com a vizinha Anabela Lucas.
8: Muita coisa tem sido ajudada por eles, outras coisas eu procuro. E pronto, só com a pensão do marido, eu vou-me orientando, graças a Deus.
7: O centro distribui bens com o apoio de supermercados e do Banco Alimentar. Ajudam sobretudo mulheres com reformas baixas e também desempregados e beneficiários do rendimento social de inserção. É assim, sobretudo desde a pandemia.
9: Os motivos variam, mas o número de pessoas é mais... Nunca voltou a baixar.
7: Portanto, Nícia Lambranca é a diretora técnica do Centro Social da Sagrada Família. Orlando Reguinga acompanha as famílias beneficiárias do RSI, que também recebem cabazes alimentares. Ele registra há 20 anos o impacto das crises económicas nos bolsos das famílias.
9: As crises, quando fomos em guerra, quando fomos na pandemia, antes disso aquela crise em 2014 também foi muito acentuada, e sempre que há esses ciclos, digamos assim, acaba por ter uma influência direta na capacidade destas famílias, que são as mais vulneráveis, não conseguirem fazer face aos aumentos significativos.
7: Pesam nas contas o valor da habitação e agora também o preço dos combustíveis.
9: Logo, os aumentos exponenciais da gasolina, indo para a gasolina, já não dá para a alimentação.
7: Já não dá para a alimentação, e é por isso que a ajuda do centro é importante, para que pessoas como Isabel Cabassos tenham o que pôr na mesa ao jantar.
10: Hoje vai ser filetes de pescada, com arrozinho, uma saladinha, e hoje vai ser assim.
3: Desta vez, o conflito no Médio Oriente a pressionar os preços dos combustíveis, que pressionam, por sua vez, os preços dos alimentos. E, entretanto, o Banco de Portugal prepara-se também para apertar as regras para o acesso ao crédito à habitação. Está preocupado com o ritmo a que crescem os empréstimos bancários. Os números aproximam-se de recordes do início deste século, 2006, 2007. Com o aquecimento do mercado imobiliário e também a previsão da subida das taxas de juro, o Banco de Portugal quer pôr um travão aos empréstimos e evitar problemas no futuro. Vai fazer uma proposta já na próxima semana, diz o Expresso esta manhã, aos bancos, e deve entrar em vigor as novas medidas até ao início do verão. Uma delas é a redução da taxa de esforço máxima que é permitida nesta altura aos clientes em relação ao montante que é emprestado. Está nos 50% nesta altura, mas o Banco de Portugal quer reduzi-la entre 5 a 10 pontos percentuais. O economista Filipe Grilo explica que o Banco de Portugal está a antecipar o impacto da subida das taxas de juro pelo BCE, evitando uma crise mais profunda ainda para as famílias portuguesas.
11: No pior cenário, as taxas de juros poderão subir bastante, e se uma família com 3,5% de Euribor já está numa situação que é de limite, que 50% de esforço é um limite, o recomendável pela literacia financeira é de cerca de um terço, ou seja, 33%, numa situação em que as Euribors ultrapassam os 3,5%, esta família ainda é empurrada para uma situação bastante extrema. E significa que o risco de incumprimento também aumenta consideravelmente, e depois podemos ter os bancos com uma carteira de incumprimentos que pode afetar a estabilidade financeira do sistema bancário.
3: Outra das razões para as novas medidas que o Banco de Portugal quer tomar está ligada com o impacto que o acesso à garantia pública dada pelo governo aos jovens para comprar casa pode ter. A medida fez crescer muito também a procura dos empréstimos bancários.
11: É o Banco de Portugal que está a tentar atenuar a medida do governo. Por exemplo, na questão da garantia pública, isto incentiva bastante os jovens a assumir riscos, porque não é preciso dar a entrada, e portanto aqui o Estado fica com uma parte do risco, e isto significa que o Banco de Portugal está demasiado preocupado com o aumento da exposição deste tipo de cliente nos bancos portugueses, que podem ter mais risco de incumprimento se a situação no mercado de trabalho, por exemplo, se alterar, e portanto o Banco de Portugal neste momento está a tentar restringir as condições de crédito, dificultar o acesso ao crédito, precisamente para proteger os bancos, e ao proteger os bancos acaba por proteger também a estabilidade financeira do sistema bancário.
3: As explicações do economista Filipe Grilo para esta decisão do Banco de Portugal de apertar as regras para o acesso ao crédito à habitação. O Futebol Clube do Porto joga ainda amanhã com Santa Clara no Dragão às 15h30, mas depois recebe a Taça de Campeão. E é a festa. Há zonas da cidade do Porto que vão fechar ao trânsito e o metro prepara-se para deslocar milhares de adeptos do clube para as festas, nos Aliados, e o Rio Douro também é um palco dessa festa. Gonçalo Costa Martins.
12: É de barco que a equipa vai chegar à Ribeira. Está previsto que chegue depois das 21h30, com fogo de artifício e um espetáculo de drones. Mas a festa começa no final da tarde e os cortes no trânsito também. A Marginal encerra entre o Freixo e Massarelos a partir das 5 da tarde de sábado. É essa hora, o mesmo vai acontecer em várias ruas à volta da Avenida dos Aliados, que vai ser o segundo palco da festa, Noite Dentro, onde os dragões vão chegar num autocarro panorâmico. O trânsito reabre depois à 1 da manhã de domingo. Há estações do metro do Porto que vão fechar mais cedo. A Estação dos Aliados fecha às 5 da tarde, São Bento às 9:30 da noite. Durante 30 minutos, a linha amarela não atravessa o rio entre as 9:30 e as 10 da noite. É por motivos de segurança, diz o metro do Porto. Mas, de resto, a empresa promete reforçar a circulação e vai estar aberta até às 3 da manhã de domingo.
3: Mudanças amanhã na circulação, na cidade, também nos transportes, por causa da festa dos adeptos do Futebol Clube do Porto.
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1: Hoje há uma pequena probabilidade de ocorrência de aguaceiros, períodos de céu muito nublado, com abertas para o fim do dia, o vento a superar até 15 milhas por hora. Temperatura máxima para a área de New Bedford a rondar os 56 graus.
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1: Olhamos agora para a tabela das marés. A primeira baixa mar foi à 1:00 da manhã. A próxima será ao 12:30. A primeira praia-mar ou maré alta às 7:10 da manhã e a seguinte às 7:30 da tarde. O nascer do sol hoje foi às 5:23. O pôr do sol será às 7:56 da tarde. Bom dia!
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1: Programa Bom Dia desta sexta-feira, até às 10 vou estar consigo. Obrigado pela preferência, deixe-se ficar comigo também. Temos, como sempre, muita música, mas, sobretudo, muita informação. As notícias de Portugal e resto do mundo às 7 da manhã. Também na segunda hora vamos olhar para o trânsito, vamos olhar para o desporto. Vamos ter ainda hoje, neste programa, as notícias dos Açores às 8 horas. Teremos ainda as notícias da nossa região às 9 da manhã, as habituais rubricas, curiosidades e mais neste programa de sexta-feira. 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
1: Estamos agora a 13 minutos das 7 da manhã. Muito bom dia.

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Não vás embora, rapaz, com Ana Bacalhau, a caminho das 7 da manhã. Vamos ter as notícias de Portugal e resto do mundo, num trabalho, como sempre, que é da responsabilidade da Antena 1. Agora, Adriana Lua.

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1: Bom dia, hoje é sexta-feira, dia 15 de maio. Agora ficamos com as notícias desde Lisboa.
2: Vamos agora conhecer os títulos desta edição.
3: O ministro dos Assuntos Parlamentares assegura que o governo tem agido com prudência e respeito pelos mecanismos legais que se aplicam à utilização do território nacional, uma garantia deixada há pouco na Assembleia da República por Carlos Abreu Amorim, horas depois do Executivo ter desmentido o secretário de Estado norte-americano Marco Rubio, que afirmou que Portugal deu autorização para o uso da base das Lajes para ataques ao Irão sem um pedido prévio. A ministra da Justiça confirma que o Estado português foi notificado pelo Tribunal Europeu dos Direitos Humanos sobre a forma como o processo marquês tem sido gerido, um processo que foi movido por José Sócrates junto do Tribunal Europeu. Rita Judice promete uma resposta dentro do prazo à notificação. Propostas só do Benfica. José Mourinho assegura que não recebeu qualquer convite do Real Madrid e que a única proposta que tem em mãos é para renovar contrato com o Clube da Luz. Diz, no entanto, que só vai responder na próxima semana.
2: Notícias com edição de João Vasco.
3: O governo vai continuar a agir com prudência e respeito pelos mecanismos legais que se aplicam à utilização do território nacional. Garantia deixada esta manhã pelo ministro dos Assuntos Parlamentares, depois de Portugal ter desmentido os Estados Unidos e ter dito que o pedido para o uso da base das Lajes só chegou depois do ataque ao Irão. Sem se referir diretamente ao caso, o ministro Carlos Abreu Amorim sublinha que Portugal atua à luz do direito internacional, mas também na defesa da soberania do seu território.
4: No plano das relações externas, o Governo garante que Portugal atua e atuará sempre à luz do direito internacional e dos compromissos que assumiu com os seus aliados, assim como no quadro da defesa intransigente da nossa soberania nacional. O Governo português continuará a agir com prudência, responsabilidade e no absoluto respeito pelos mecanismos legais aplicáveis à utilização de quaisquer forças e do território nacional.
3: Carlos Abreu Amorim, ministro dos Assuntos Parlamentares, durante um debate no Parlamento a pedido do PCP sobre Portugal, a soberania nacional, a resposta à crise e a defesa da paz. O Estado foi notificado pelo Tribunal Europeu dos Direitos Humanos sobre a forma como o processo marquês tem sido gerido, uma ação que foi movida por José Sócrates junto deste tribunal. A confirmação foi dada esta manhã pela ministra da Justiça. Rita Judice promete uma resposta dentro do prazo a esta notificação.
5: O Estado português foi notificado pelo Tribunal Europeu dos Direitos Humanos para esclarecer três pontos que serão esclarecidos dentro do prazo que lhe foi fixado. Para o Tribunal Europeu estará a analisar a viabilidade de prosseguir ou não com a queixa que foi apresentada. É um sistema, é normal, está dentro dos direitos que assistem a qualquer cidadão poder recorrer ao Tribunal Europeu dos Direitos Humanos e o engenheiro José Sócrates não é diferente nesse aspecto.
3: Rita Judice, ministra da Justiça, a sublinhar aqui que José Sócrates tem todo o direito a interpor esta ação. A ministra não quis comentar outro julgamento que começou ontem e que opõe José Sócrates ao Ministério Público. Faz apenas votos para que o processo fique concluído rapidamente.
5: Bom, eu não vou comentar casos concretos, não vou comentar o julgamento que está em curso. Espero que o julgamento possa seguir os seus trâmites normais dentro do tempo que é natural e que possa ser rapidamente ter uma decisão, que seja a decisão correta.
3: Rita Judice, ministra da Justiça, em declarações aos jornalistas esta manhã à margem de uma ação em Lisboa. É uma medida que revela que o Banco de Portugal está preocupado com a estabilidade do sistema bancário no momento em que se antecipa uma subida das taxas de juro por parte do Banco Central Europeu. É assim que o economista Filipe Grilo olha para a intenção do regulador de apertar as regras para o acesso ao crédito à habitação. De acordo com a edição de hoje do Jornal Expresso, o Banco de Portugal vai tomar algumas medidas para restringir o acesso ao crédito. Uma dessas medidas é a redução da taxa de esforço máxima dos clientes em relação ao montante emprestado. Essa taxa está atualmente nos 50%, mas o regulador pretende que ela baixe 5 a 10 pontos percentuais, de acordo com o Expresso. Ora, para o professor de Economia na Porto Business School, Filipe Grilo, esta medida mostra que o Banco de Portugal está atento a possíveis mudanças nas taxas de juro a breve prazo.
6: no pior cenário, as taxas de juros poderão subir bastante, e se uma família com 3,5% de Euribor já está numa situação que é de limite, que 50% de esforço é um limite, o recomendável pela literacia financeira é de cerca de um terço, ou seja, 33%, numa situação em que as Euribor ultrapassam os 3,5%, esta família ainda é empurrada para uma situação bastante extrema. E isso significa que o risco de incumprimento também aumenta consideravelmente, e depois podemos ter os bancos com uma carteira de incumprimentos que pode afetar a estabilidade financeira do sistema bancário.
3: Filipe Grilo explica também que o Banco de Portugal está a corrigir possíveis consequências da garantia pública do Governo para a compra de casa por parte dos jovens, com a medida que é anunciada hoje pelo Jornal Expresso.
6: É o Banco de Portugal que está a tentar atenuar a medida do Governo. Por exemplo, na questão da garantia pública, isto incentiva bastante os jovens a assumir riscos, porque não é preciso dar a entrada, e portanto aqui o Estado fica com uma parte do risco, e isto significa que o Banco de Portugal está demasiado preocupado com o aumento da exposição deste tipo de cliente nos bancos portugueses, que podem ter mais risco de incumprimento se a situação no mercado de trabalho, por exemplo, se alterar, e portanto o Banco Portugal neste momento está a tentar restringir as condições de crédito, dificultar o acesso ao crédito, precisamente para proteger os bancos, e ao proteger os bancos acaba por proteger também a estabilidade financeira do sistema bancário.
3: A análise do economista Filipe Grilo à notícia de que o Banco de Portugal vai apertar as regras para o acesso ao crédito à habitação. A instituição liderada por Álvaro Santos Pereira está preocupada com o ritmo a que os bancos estão a conceder empréstimos para a compra de casa. Os números aproximam-se dos recordes atingidos em 2006 e 2007. José Mourinho garante que não recebeu qualquer proposta do Real Madrid para voltar a treinar o clube espanhol. Na conferência de imprensa de antevisão ao jogo com o Estoril amanhã à noite, o técnico assegurou que a única proposta que tem em mãos é a que lhe chegou esta semana de Rui Costa para renovar contrato com o Benfica.
7: Tive proposta de renovação do Benfica na quarta-feira. A proposta que foi entregue ao meu empresário, proposta que eu não quis ver, que eu não quis saber, que eu não quis analisar, e que só vou fazê-lo a partir de domingo. Só vou fazê-lo, eu diria, domingo.
3: José Mourinho, há pouco na conferência de imprensa de antevisão do Estoril Benfica de amanhã às 8h. Vicente, Sporting e Benfica ainda lutam pelo acesso à Liga dos Campeões na próxima época. Nesta altura, os Leões têm 2 pontos de vantagem sobre o Clube da Luz. A região da Andaluzia vai a votos este fim de semana. Os eleitores escolhem o novo Parlamento e o novo Governo Regional. Nos últimos 7 anos foi o PP a governar e o Partido Popular vai à frente nas sondagens, mas os estudos indicam que pode perder a maioria que tem e ficar dependente do Vox, da direita radical, para formar governo. Estas eleições, Ana Romeu, testam também a força da direita no país e o governo de Pedro Sánchez.
8: Neste domingo eleitoral, todos os focos apontam para a Andaluzia. É a província mais povoada de Espanha, perto de 7 milhões de pessoas podem votar. Os protagonistas são os de sempre, PP, PSOE e Vox. São, por isso, um ensaio para as legislativas que se realizam em 2027. Estão a ser encaradas como uma espécie de primárias da política nacional, ainda que a Andaluzia, antigo feudo socialista, já seja governada por Juanma Moreno do PP desde 2019, numa primeira legislatura em coligação com os Ciudadanos e o apoio do Vox, e desde 2022 com a maioria absoluta. As sondagens, quase todas, continuam a dar-lhe essa maioria absoluta, sendo que a incógnita, dada a margem de erro, continua a ser a de sempre. Será que Juanma Moreno vai ficar refém do Vox para governar? Por sua vez, o Partido Socialista tenta evitar uma derrota histórica. A estratégia recorrente e falhada de Pedro Sánchez em escolher antigas ministras para disputar eleições regionais confirma que Maria Jesus Montero, até há um par de meses vice-presidente do governo e ministra das Finanças, não está a ser capaz de mobilizar a esquerda como se pretendia, confirmando-se a ideia de desgaste do governo central. O que a Andaluzia não tem é o independentismo, o tal de esquerda ou direita, e que permita Pedro Sánchez governar, ainda que com muitos malabarismos e cedências.
3: A correspondente da Antena 1 em Espanha, Ana Romeu, e o que está em jogo nestas eleições de domingo na Andaluzia, a região mais populosa de Espanha.

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2: E agora olhamos para a previsão do estado do tempo para hoje. Períodos de céu muito nublado, tornando-se parcialmente limpo para a noite, com ocorrência de nevoeiro em alguns locais. Já para amanhã, o dia vai estar com poucas nuvens, vai também registar-se uma subida das temperaturas, vento até 20 milhas por hora. No domingo, algumas nuvens pela manhã, céu limpo para a tarde e já agora, olhando também para segunda-feira, céu muito nublado com abertas ao longo do dia. Quanto às temperaturas, máxima hoje prevista 62 para New Bedford, Fall River, Taunton e Providence, 57 para Boston e Worcester, 54 para Peabody, 52 para Gloucester, 64 para Hartford, 67 para Newark e 90 de máxima prevista hoje para Orlando. Olhando então para as temperaturas do fim de semana, conte com temperaturas acima de 70 graus no sábado, acima de 80 no domingo. Bom dia!
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2: O dólar americano vale hoje, na zona euro, 85 cêntimos. No Brasil, 5 reais. Em Cabo Verde, 94 escudos.
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2: Olhamos agora para a tabela das marés. A primeira baixa mar foi à 1h. A próxima será ao 12h30. A primeira praia mar ou maré alta às 7h10 da manhã e a seguinte às 7h30 da tarde. O nascer do sol hoje foi às 5h23. O pôr do sol será às 7h56 da tarde. Bom dia!
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2: Esta é a segunda hora do programa, de sexta-feira, 15 de maio. Agora ficamos com Tony Borges para escutarmos também neste segundo tempo do programa.

0: Olhamos agora para o trânsito nesta manhã, é sexta-feira e esperamos então que não haja grandes complicações nas principais autoestradas da região. Agora de New Bedford a Boston, aproximadamente 1 hora e 20 minutos. De Providence a Boston, 1 hora e 10. De Worcester até Boston, 1 hora. De Lowell a Boston, 50 minutos. De Peabody a Boston, 40 minutos. De New Bedford a Providence, 35 minutos. De New Bedford a Hyannis, 1 hora. Bom dia e boa viagem.
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0: 7 horas 22 minutos. Bom dia.
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Recordámos Roberto Leal, um tema já com muitos anos. Já agora digo-lhe que a migração das borboletas é também bastante interessante. E pode perguntar porquê. Porque as borboletas, principalmente as borboletas monarca, viajam até 3 mil milhas dos Estados Unidos até ao México todos os anos. Estas borboletas pesam menos de uma onça e orientam-se usando o Sol e o campo magnético da Terra. É realmente curioso também a migração das borboletas monarca, que viajam até 3 mil milhas entre Estados Unidos e México todos os anos. A natureza é realmente impressionante.

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1: Ver o futuro ainda antes do Campeonato do Mundo.
2: Quero resolvê-la entre o final da época e começar os treinos com a seleção para estar de cabeça limpa, porque o Mundial é uma competição demasiado importante para eu estar com a cabeça noutras coisas.
1: Bernardo Silva em entrevista ao Canal 11 a abordar o futuro. O internacional português está de saída do Manchester City. Rodrigo Mora destaca o papel da união da equipa do Futebol Clube do Porto na conquista do campeonato. O jovem jogador dos Dragões falou a um podcast da Betano e recordou a evolução do plantel ao longo da temporada.
3: Desde o estágio na Áustria, no início da época, deu para ver que a união da equipa, acho que era algo diferente, acho que algo bonito de se ver. E isso nos jogos acho que se refletia e foi assim do primeiro ao último jogo, a equipa unida, aconteceram várias coisas durante esta época, coisas que nós não queríamos que acontecessem, mas a equipa sempre uniu, seja quem for, e acho que é assim que a equipa tem de ser e acho que foi isso que nos levou este título.
1: As declarações de Rodrigo Mora, que destacou ainda a vontade de ser convocado para a seleção nacional. O Flamengo de Leonardo Jardim está fora da Taça do Brasil. A equipa do técnico português perdeu na última noite por 2-0 em casa do Vitória, na segunda mão da segunda fase, e foi assim eliminado da Copa. No fim do jogo, Leonardo Jardim lamentou a forma como a equipa caiu da prova.
4: Nós tentamos até o fim, metendo jogadores mais ofensivos, preenchendo mais a área, criando mais situações, mas nunca tivemos arte nem engenho para conseguir finalizar. Vexame, não é vexame, mas é com certeza um resultado inesperado, porque o Flamengo, com todos os adversários, é sempre favorito.
1: Também o Botafogo de Franklin Carvalho disse adeus à Taça do Brasil, derrota por 2-0 em casa da Chapecoense. O treinador português considera que a equipa não fez por merecer outro resultado.
5: Damos 45 minutos de avanço. Quem dá 45 minutos de avanço ao nível destes não tem hipótese. E nós fomos muito melhor que a Chapecoense, e hoje a Chapecoense foi muito melhor que nós. No primeiro tempo, então, não se fala. Portanto, nós obviamente temos essa consciência, essa noção.
1: O único técnico português a sorrir na última noite foi mesmo Luís Castro. O Grêmio ganhou 3-0 no terreno do Confiança. Luís Castro diz que é a altura de dar os parabéns aos jogadores.
6: Temos mesmo nesta eliminatória equipas da Série A a serem eliminadas por outras de divisão inferior. E nós passarmos a eliminatória de forma confortável com 5-0, acho que só posso dar os parabéns aos meus jogadores pelo aquilo que fizeram nos dois jogos e levaram a equipa à próxima fase.
1: Grêmio, Cruzeiro e Palmeiras são os clubes treinados por portugueses que seguem para os oitavos de final da Taça do Brasil. O Benfica é tricampeão nacional de basquetebol feminino. As encarnadas venceram ontem em casa da Quinta dos Lombos, na Negra, da final do play-off. 67-77 foi o resultado final. É o terceiro campeonato seguido para as Águias, o quinto no Palmarés. Após a conquista, o treinador Eugénio Rodrigues afirmou que encara esta conquista como se fosse a primeira.
7: É o moto que temos no balneário, celebrar cada título como se fosse o primeiro, e o facto de ser o quinto é festejá-lo e saboreá-lo como se fosse o primeiro. O resto do coração, pronto, aguenta-se, descansa-se agora.
1: Já no basquetebol masculino, Sporting e Futebol Clube do Porto seguem em frente para as meias finais do play-off. O Sporting venceu ontem o Jogueira no jogo 2 dos quartos de final por 85-73. Já o Porto foi ganhar por 102-79 a casa do Imortal de Albufeira.
0: Esta foi a informação desportiva nesta manhã de 15 de maio. Já agora recordo que amanhã há futebol às 10:30 da manhã, a jornada 34, o fim da Liga Portuguesa. O Porto Santa Clara, recordo, às 10:30 da manhã, e depois às 3:30 da tarde de amanhã, sábado. Há vários jogos em simultâneo para acompanhar o Sporting Gil Vicente e o Estoril Praia Benfica. Bom dia.
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6: Bom dia, estamos agora a 7 minutos das 8 da manhã.

Back, este original de Carlos Paião, aqui interpretado pelo grupo Vinil. Nós vamos caminhando para as 8 da manhã, vamos ter notícias dos Açores à hora certa. Agora, Sons do Brasil com Daniel.

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1: Muito bom dia, são 8 horas. Hoje é sexta-feira, 15 de maio. Agora ficamos com as notícias dos Açores. Bom dia.
2: Venda direta da Azores Airlines, anunciadas várias manifestações de interesse na companhia, entre elas duas companhias aéreas e um investidor português. Avaria na Draga leva à falta de areia no Faial e no Pico, pode atrasar obras financiadas pelo PRR. A temporada ainda não acabou e já há movimentações de jogadores no Santa Clara. São vários os interessados na compra da Azores Airlines. Além da Binter e da Iceland Air, a Victor Air, que mostrou interesse no concurso público em 2025, mantém-se atenta, avança o Jornal de Negócios. Há ainda um investidor português interessado a injetar 500 milhões de euros na companhia açoriana. Inês Linhares Dias.
3: 500 milhões de euros é quanto o português António Moreira pretende investir na SATA Azores Airlines. O acionista único da ALM Investment Holding, sediada no Reino Unido, quer comprar 85% do capital da empresa por 17 milhões. Na sua possível entrada para o setor da aviação, é assessorado pelo especialista Oleg Evdomikov, avança o Negócios. O jornal dá conta ainda do interesse da Mutares na companhia aérea açoriana. A alemã que comprou a EFASEC quer deter pelo menos 51% da transportadora. No ramo da aviação, sabe-se que a SATA tentou fazer uma aproximação à KLM e à Lufthansa, ambas interessadas na compra da TAP. Também a Victor Air, que demonstrou interesse no concurso público da SATA, ainda que não tenha chegado a apresentar proposta, mantém-se atenta, mas ainda não incitou quaisquer contactos. Depois do fracasso do concurso público para a venda da Azores Airlines, há já vários interessados na venda direta. Por imposição da Comissão Europeia, o processo deve estar concluído até ao final do ano.
2: Ao Negócios, o presidente do Conselho de Administração da SATA, Tiago Santos, diz que o novo processo da venda direta já atraiu 6 a 8 interessados. Já recebeu várias manifestações de interesse informais e foram abordados por um conjunto de investidores que enviaram e-mail de forma proativa. Entre elas destaca-se então a Iceland Air e a Binter, as companhias aéreas com quem o presidente da SATA confirma conversas para apresentar o trabalho desenvolvido pela companhia no último ano. Ora, esta notícia é para o presidente da Câmara de Comércio e Indústria de Angra do Heroísmo, Marcos Couto, um avanço positivo.
4: A Binter, em novembro passado, julgo eu, aqui há alguns meses atrás, portanto, manifestou interesse em ficar com, publicamente, em ficar com 20% da empresa na altura. Agora aparece esta declaração a dizer que será mais do que isso. Portanto, vamos acreditar e crer que assim é, sendo uma empresa cotada em bolsa. Temos aqui um disclosure, não é? Uma afirmação pública bastante relevante, e isso, com certeza que não se faz uma afirmação dessas sem estar muito fundamentada, e depois a Iceland Air é um regresso.
2: A Iceland Air participou no processo de privatização em 2018, que foi cancelado, e a Binter, como vimos, já tinha mostrado interesse no final de 2025. O único senão é o prazo apertado. A Azores Airlines tem de ser privatizada até final do ano. O processo está suspenso por uma providência cautelar no Tribunal Administrativo. Mesmo assim, Marcos Couto acredita que a venda será feita no prazo imposto por Bruxelas.
4: Temos 6 meses para fazer aquilo que não conseguimos fazer em 3 anos. Mas quero acreditar que vamos conseguir, desta vez, privatizar a empresa. Agora, é óbvio que o prazo é muito apertado.
2: Presidente da Câmara de Comércio de Angra, preocupado com o prazo apertado, mas expectante com o eventual interesse da Binter e da Iceland Air na compra da Azores Airlines. Falta de areia para a construção no Faial e no Pico devido à avaria na Draga. O equipamento só deverá estar reparado dentro de 2 semanas. Os empresários de construção civil fazem contas ao aumento dos custos e tentam evitar atrasos em obras financiadas pelo PRR. Sais Furtado.
5: O único processo operador de serviços para a dragagem de areia no Faial e Pico tem o equipamento avariado. A situação ameaça a construção civil nas duas ilhas.
6: Devido à avaria na draga, estima-se que o equipamento vai ficar parado cerca de duas semanas, a aguardar, portanto, a chegada da peça que falta e da reparação que é preciso efetuar no equipamento.
5: Alexandra Bragança, a presidente da ICOPA, diz que há obras de vulto, como o Polo Martec na Horta, que estão em risco. O consórcio liderado pela Tecnovia está a ponderar alternativas.
6: Quem está envolvido na execução desta empreitada já está a ponderar, a analisar a situação e a ponderar a possibilidade de terem que, portanto, ser abastecidos através de São Miguel com areia fabricada.
5: Tudo isso pode encarecer o custo das obras.
6: Isso é uma questão que depois há de ser resolvida em sede de relação empreiteiro-dono de obra, porque isto é uma questão que é externa à atuação do empreiteiro e que não depende, obviamente, da atuação de quem está a executar os trabalhos. É um fator externo, que é incontrolável, é imprevisível, com certeza que depois isto há de ser tratado em sede de execução contratual.
5: A presidente da Associação de Empresários da Construção Civil fala ainda noutro risco, o cumprimento dos prazos nas obras financiadas pelo PRR.
6: Uma delas é o Martec, não sei se existirá aqui mais alguma que esteja dependente deste fornecimento. Nesta altura, da execução das obras, tudo depende, não é, da fase em que as obras se encontram.
5: Perante este cenário, o Grupo Parlamentar do PS já questionou o Governo Regional sobre medidas previstas para assegurar o fornecimento regular de areia às ilhas do Pico, Faial e Graciosa.
2: Exames da única unidade de medicina nuclear nos Açores estiveram suspensos ontem porque o produto utilizado no diagnóstico ficou retido no aeroporto de Ponta Delgada pela SATER Açores. Só ontem foram cancelados 20 exames a doentes deslocados de outras ilhas para o Hospital da Ilha Terceira, mas há mais 130 que aguardam por este fármaco. A informação foi revelada pelo presidente da Isopor, Luís Metelo, ao telejornal da RTP Açores.
7: Muitos destes doentes estão à espera de saber se vão ser operados, se vão diretamente para a quimioterapia, se vão para a radioterapia, ou qual foram os efeitos das terapêuticas que estiveram a fazer até agora. Temos situações particularmente, pronto, pesadas no ponto de vista oncológico. Temos também situações, como pesquisa tromboembolia pulmonar, que tínhamos duas hoje de manhã, que não conseguimos fazer. É um pacote, um cubinho, com 50 centímetros em cada um dos lados, com 20 quilos de peso. Mas quando chegou ao nosso país, quando chegou a Lisboa, chegaram 20, 30, 40, 50. O nosso é um. Os outros todos estão entregues. Telefonei a colegas, foi tudo entregue. E este também saiu de Lisboa, supostamente, normalmente. Mas parou em Ponta Delgada e ainda ninguém sabe quando é que sai.
2: O fármaco em causa saiu da Holanda em carga aérea, devia ter chegado às Lajes na quarta-feira, ficou retido em Ponta Delgada por não obedecer ao manual de segurança. É um produto com grau de radioatividade. O ministro dos Negócios Estrangeiros desmente o secretário de Estado norte-americano Marco Rubio. Louvou a postura de Portugal, que deu autorização para o uso da base das Lajes sem colocar questões. Paulo Rangel garante que não foi bem assim e desde há dias.
3: Na origem da discórdia estão afirmações de Marco Rubio à Fox News. O secretário de Estado norte-americano elogiou alguns países da NATO por terem sido muito prestáveis para os Estados Unidos no apoio à Operação Fúria Épica de ataque ao Irão. E a encabeçar a lista está Portugal, que, e passo a citar, disse que sim antes mesmo de perguntarmos, diz Marco Rubio. Ora, o ministro dos Negócios Estrangeiros português desmente. Em comunicado, Paulo Rangel garante que o pedido a Portugal para a utilização da base das Lajes só foi feito já depois do ataque ao Irão, sendo que o governo português só autorizou mediante condições que foram logo tornadas públicas e que são conhecidas. A declaração do secretário de Estado, Marco Rubio, não se aplica, pois, de todo a Portugal e não sabemos se aplica a algum dos países a que se refere. Frio, lê-se no comunicado. Na lista estavam também a Polónia, a Roménia e a Bulgária. São duas versões contraditórias. Os Estados Unidos dizem que Portugal os apoiou no ataque ao Irão incondicionalmente. Paulo Rangel diz que Portugal sabia muito bem ao que ia e que impôs limites.
2: Atividade sismovulcânica na Terceira, o gabinete de crise decidiu manter o nível de alerta V2 no vulcão de Santa Bárbara e no sistema vulcânico fissural oeste da Terceira. A atividade sísmica revela uma tendência decrescente lenta, mas ainda se mantém claramente acima dos níveis normais da zona. Em abril, a sismicidade continuou centrada no vulcão de Santa Bárbara e no sistema vulcânico fissural oeste da Terceira, continuando a registrar-se atividade sísmica mais a sul, para leste da área de influência do vulcão de Santa Bárbara, em particular nas imediações de Angra do Heroísmo. Foi também registada alguma atividade sísmica no mar nas proximidades da Ponta da Serreta. Arranca hoje mais uma edição da Feira Expo Praia. O certame volta com o objetivo de dinamizar o comércio local e a economia empresarial. Estão presentes 53 empresas. Eduardo Mendes.
8: É um espaço que pretende voltar a dinamizar o comércio e o tecido empresarial local. A Expo Praia volta a ganhar destaque este ano.
9: Darmos lugar a 53 participantes, 29 empresas das várias dinâmicas comerciais, ao artesanato, a presença da restauração e da pastelaria, e até mesmo entidades e associações que têm oportunidade de terem stands demonstrativos da sua atividade. É um bom momento para as nossas empresas e o nosso comércio poderem tirar proveito daqueles que são os seus investimentos.
8: Vânia Ferreira, presidente da Câmara Municipal da Praia da Vitória. A feira foi construída em parceria com a Câmara de Comércio e Indústria de Angra do Heroísmo. No final da edição do ano passado, foi feito um inquérito que deixou portas abertas para que o certame voltasse a acontecer.
10: Mais de 90% respondeu que tinha sido muito bom, excelente. É obviamente um incentivo para que quer a Câmara Municipal da Praia da Vitória, quer a Câmara de Comércio, avançassem para esta segunda edição, pela importância que ela tem não só para a economia do concelho, mas para a economia da Ilha Terceira.
8: 70% das empresas presentes são sediadas na Praia da Vitória, destaca Marcos Couto, presidente da Câmara do Comércio.
10: Dá uma imagem muito clara do esforço e do empenho que o comércio da Praia da Vitória tem, e é algo que temos todos muito gosto em acarinhar e dar corpo.
8: A Expo Praia termina a 17 de maio e, para além dos expositores, conta com workshops, animação infantil e musical.
2: Gonçalo Paciência renovou contrato com o Santa Clara até junho de 2028. O avançado internacional português, de 31 anos, chegou ao Santa Clara em janeiro como jogador livre, assinou contrato até ao final da presente temporada e agora renova por mais duas épocas. Até ao momento, o avançado somou 3 golos em 12 jogos ao serviço do Santa Clara. Da saída, pode estar Gabriel Silva. O avançado brasileiro Santa Clara está a ser apontado como alvo do Sporting pela imprensa nacional. O site Mais Futebol fala em negociações por uma transferência que pode valer 5 milhões de euros ao emblema açoriano. O comentador Antenão Açores, Luís Silva, considera que, a confirmar-se a proposta, esta seria irrecusável para a SAD encarnada.
11: A confirmar-se o legado de interesse do Sporting no Gabriel Silva e se chegar efetivamente uma proposta dentro dos valores que vão sendo apontados pela imprensa, fala-se em 5 milhões, acho que seria uma proposta excelente para o Santa Clara, até porque o jogador também vai entrar no seu último ano de contrato, seria quase irrecusável uma proposta destes valores nesta altura. Seria uma forma também de o Santa Clara recuperar o investimento que fez no Gabriel Silva e daria obviamente também outra capacidade à equipa de atacar o mercado para a próxima época. O Gabriel Silva, que teve uma época também atípica, inclusive há algum tempo afastado das opções na altura de Vasco Matos, na verdade é que ainda foi a tempo de terminar muito bem a época, com 10 golos apontados e quase sempre na fase final da época a ser o melhor jogador da equipa.
2: Gabriel Silva, avançado de 24 anos, cumpre a quarta época ao serviço do Santa Clara. Amanhã a equipa açoriana defronta o já campeão Futebol Clube do Porto para a última jornada do campeonato.

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2: E agora olhamos para a previsão do estado do tempo para hoje. Períodos de céu muito nublado, tornando-se parcialmente limpo para a noite, com ocorrência de nevoeiro em alguns locais. Já para amanhã, o dia vai estar com poucas nuvens, vai também registar-se uma subida das temperaturas, vento até 20 milhas por hora. No domingo, algumas nuvens pela manhã, céu limpo para a tarde e já agora, olhando também para segunda-feira, céu muito nublado com abertas ao longo do dia. Quanto às temperaturas, máxima hoje prevista 62 para New Bedford, Fall River, Taunton e Providence, 57 para Boston e Worcester, 54 para Piberi, 52 para Gloucester, 64 para Hartford, 67 para Newark e 90 de máxima prevista hoje para Orlando. Olhando então para as temperaturas do fim de semana, conte com temperaturas acima de 70 graus no sábado, acima de 80 no domingo. Bom dia!
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2: O dólar americano vale hoje, na zona euro, 85 cêntimos. No Brasil, 5 reais. Em Cabo Verde, 94 escudos.
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2: Olhamos agora para a tabela das marés. A primeira baixa-mar foi à 1 da manhã. A próxima será ao 12:30. A primeira praia-mar, ou maré alta, às 7:10 da manhã e a seguinte às 7:30 da tarde. O nascer do sol hoje foi às 5:23. O pôr do sol será às 7:56 da tarde. Bom dia!
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2: Mais uma hora de programa nesta sexta-feira, edição que vai continuar consigo até às 10. Agora vamos ouvir-a com o grupo Dama.

0: E agora olhamos para o trânsito mais uma vez esta manhã. Não está muito mal, aliás, é sexta-feira, assim tem sido nos últimos meses. Agora de New Bedford a Boston, aproximadamente 1 hora e 15 minutos. Já de Providence a Boston, praticamente 1 hora e 5. O mesmo tempo também de Worcester até Boston. De Lowell a Boston, 50 minutos. De Peabody a Boston, 45 minutos. De New Bedford a Providence, 40 minutos também. De New Bedford a Hyannis, mais ou menos 1 hora. Bom dia, boa viagem.
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estivemos com o Ricardo Azevedo e escutámos o T2. Agora vamos continuar com Fagner e Roberta Miranda, recordando este clássico A Cabecinha no Ombro. Bom dia!

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Malhão do Rapaz da Cidade com Tânia Pataco. Hoje é sexta-feira, fica a saber que faz anos nesta data, 15 de maio de 1918, o primeiro correio aéreo, o Serviço Postal dos Estados Unidos, inaugurava neste dia a primeira rota de correio aéreo do mundo entre Washington, Filadélfia e Nova York. Dia 15 de maio de 1918, faz anos hoje. Nossa!

0: Estamos a 21 minutos já das 9 da manhã. Bom dia.
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desta sexta-feira. Digo-lhe agora que no dia 15 de maio de 1940, o nylon chegava às lojas. As meias de nylon eram colocadas à venda pela primeira vez em todo os Estados Unidos. Foi uma revolução têxtil que gerou milhões de vendas logo no primeiro dia e mudou a indústria da moda americana, que hoje vale muitos bilhões de dólares. Mais uma curiosidade. Agora, a música é de Nelson Bonito.

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Caminhamos para as 9 da manhã, notícias da nossa região já daqui a pouco, como é habitual. Agora, Fernando Leal, para escutarmos. Bom dia.

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1: Muito bom dia, são agora 9 horas.
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4: O mayor de Warwick, Rhode Island, Frank Picozzi, apresentou uma proposta de orçamento de 393 milhões de dólares para o novo ano fiscal. O plano visa enfrentar o aumento dos custos com a educação e os benefícios de saúde. Se for aprovada, a taxa de imposto para residentes e empresas irá subir 3,8%, um valor muito próximo do limite legal, que é de 4%, no estado de Rhode Island. Segundo o Mayor, embora a cidade tenha as contas em dia, enfrenta desafios, como o pagamento de dívidas para a construção de escolas e aumentos nos seguros de saúde. O orçamento prevê ainda a utilização de cerca de 4 milhões de dólares do Fundo de Reserva da cidade. O Mayor criticou o sistema escolar por não conseguir cumprir as metas financeiras. A proposta gerou debate no City Council. A maioria dos vereadores votou a favor de utilizar 5 milhões que seriam destinados a benefícios de futuros reformados para cobrir despesas imediatas das escolas. As audiências sobre o orçamento de Warwick vão decorrer nas próximas semanas, antes do início do ano fiscal, que começa no dia 1 de julho. A um mês do início do Mundial de Futebol 2026, Foxborough intensifica os preparativos para receber o torneio no chamado Boston Stadium, que vai ser o nome do Gillette Stadium durante a competição. O chefe da polícia de Foxborough, Michael Grace, afirmou que, embora o departamento tenha experiência com grandes multidões no Gillette Stadium, a escala deste evento é sem precedentes. São esperadas mais de 2 milhões de pessoas na região, contando com o apoio de centenas de agentes locais, estaduais e federais na segurança. O impacto no trânsito vai ser significativo nos 7 dias de jogos, afetando especialmente os trabalhadores que viajam entre Providence e Boston. O chefe Michael Grace recomenda que os adeptos cheguem ao estádio 4 horas antes das partidas e avisa que apenas quem tem bilhete poderá aceder aos parques de estacionamento. Para quem não tem entrada, a recomendação é ficar em casa ou então dirigir-se aos festivais de adeptos em Providence ou Boston, uma vez que não haverá áreas públicas para visualização em Foxborough. As autoridades aconselham também os condutores a utilizarem as autoestradas 95, também a 495 e a Estrada 1, evitando as ruas secundárias. O uso de transportes públicos como autocarros e comboios diretos para o estádio é recomendado. O primeiro jogo em Foxborough realiza-se no sábado 13 de junho. Os hospitais estão a registrar um aumento acentuado nas urgências devido a acidentes com bicicletas e trotinetes elétricas. De acordo com dados hospitalares de Rhode Island, em 2020 registaram-se 21 idas às urgências relacionadas com estes veículos. No ano passado, o número disparou para 285 casos. A maior preocupação recai sobre as crianças que estão a trocar as bicicletas tradicionais pelas elétricas sem utilizarem a proteção adequada. Esta tendência é também visível em todos os Estados Unidos. Segundo a Comissão de Segurança de Produtos de Consumo, cerca de 360 mil pessoas receberam tratamento hospitalar nos Estados Unidos por lesões com equipamentos elétricos entre 2017 e 2022. No mesmo período, registaram-se mais de 200 mortes relacionadas com estes veículos. Ora, em Massachusetts, a governadora Maura Healey apresentou uma proposta de lei, designada como Lei de Condução Segura, que impõe novas regulamentações e custos para os utilizadores destes veículos. O projeto de lei exige que estes equipamentos passem a ter um registro anual, seguro de responsabilidade civil e uma matrícula oficial do Estado. Além disso, a proposta proíbe a circulação destes veículos em ciclovias e caminhos pedonais. Para as bicicletas elétricas de menor velocidade, a lei estabelece o uso obrigatório de capacete para menores de 16 anos, enquanto os condutores de modelos mais potentes deverão usar capacete independentemente da idade. A governadora defende que as regras atuais são pouco claras no estado de Massachusetts, resultando em comportamentos perigosos e acidentes. Segundo a governadora, a medida visa proteger os peões e os jovens condutores. A proposta prevê ainda a criação de um grupo de trabalho com representantes do Departamento de Transportes do Estado e da Segurança Pública para definir multas e outras normas de segurança. Se este projeto de lei da governadora for aprovado em Massachusetts, a nova legislação deverá entrar em vigor no dia 1 de janeiro de 2028.
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5: Partilho consigo mais uma receita simples e perfeita para um lanche. Tostas de abacate. Esmago um abacate e tempero com sal, pimenta e sumo de limão. Barra em duas fatias de pão torrado e finalize com um fio de azeite. Simples, moderno e cheio de sabor.
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4: Agora mais uma palavra do dicionário português que nos é explicada por Mafalda Lopes da Costa, da Antena 1. Qual é a palavra do dia para hoje?
7: A palavra do dia é insígnia. A palavra insígnia tem origem no latim, onde significava marca distintiva, sinal ou ainda emblema. Deriva da junção do prefixo in, em, com signum, marca, sinal, símbolo, em latim. Refere-se a sinais que distinguem a hierarquia, o poder ou a afiliação a um grupo, tais como emblemas, brasões ou ainda medalhas. É assim um sinal exterior, um símbolo ou um distintivo, como, por exemplo, as fardas ou as bandeiras. A insígnia é também utilizada no contexto militar, obviamente, os postos, e no contexto institucional, as associações, e também no contexto comercial, na identificação de lojas, por exemplo, e até no contexto estudantil, onde o termo pode também ser usado para descrever o chamado grelo, a pequena fita, na tradição académica da queima das fitas, que indica o percurso escolar.

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1: Última hora do programa desta sexta-feira, 15 de maio, está aí o fim de semana. Espero que o passe da melhor maneira possível. Bom dia!

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Obrigado por continuar desse lado. Já agora vou dizer-lhe que o olho de uma avestruz tem cerca de 2 polegadas de diâmetro e é maior do que o seu próprio cérebro. É realmente curioso e a natureza não para de nos surpreender. É mais uma curiosidade. Já agora, este olho gigante de uma avestruz permite-lhes avistar predadores a uma distância de mais de 2 milhas. Imagine só, se forem espaço aberto, a avestruz consegue ver predadores a cerca de 2 milhas de distância com um olho deste tamanho, 2 polegadas de diâmetro. O seu cérebro ainda é mais pequeno do que o olho. Ora, aqui está uma curiosidade que não passa pela cabeça de ninguém às vezes e nós nem nos lembramos que a natureza tem destas coisas. Mas vamos à música nesta manhã. Bom dia.

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2: Agora vamos para a segunda informação desportiva nesta sexta-feira. Hoje é 15 de maio, num trabalho da Rádio Pública Portuguesa Antena 1. Um não de Bernardo Silva. Jornalista Mário Silva da Costa.
3: O internacional português revela que rejeitou recentemente uma abordagem para voltar ao Benfica. Bernardo Silva está de saída do Manchester City e, em entrevista ao Canal 11, o jogador refere que mantém ainda o desejo de voltar à luz, mas revela que rejeitou fazê-lo agora.
4: Já disse, não vou para o Benfica. Há uma intenção que é certa, é que eu quero voltar. Eu não sei se na altura que eu quiser voltar, se o clube não vai querer. Eu quero voltar.
5: Mas ninguém tentou agora que tu voltasses.
4: Houve contactos para ver se havia intenção.
5: E tu é que disseste que não?
4: Sim.
3: O internacional português acrescenta ainda que quer resolver o futuro antes do Campeonato do Mundo.
4: Quer resolvê-la entre o final da época e começar os treinos com a seleção para estar de cabeça limpa, porque o Mundial é uma competição demasiado importante para eu estar com a cabeça noutras coisas.
3: Bernardo Silva, numa entrevista ao Canal 11, a abordar o futuro, o internacional português está de saída do Manchester City. Dia da 7ª etapa da Volta à Itália em bicicleta, Afonso Eulálio continua com a camisola rosa na liderança do Giro e hoje o ciclista português tem pela frente uma tirada dura, são quase 245 km entre Formia e Blockhaus. A etapa tem início marcado para perto das 10 da manhã. No ténis, Jaime Farias joga hoje as meias finais do Oeiras Open 4. Ao início da tarde, o tenista português mete forças no Jamor com o norte-americano Emilio Nava. Na outra meia-final, o boliviano Hugo Delien vai estar frente a frente com o sérvio Laszlo Dierem. No futsal, o Benfica entrou a vencer no play-off. Os encarnados ganharam em casa do Elétrico da Ponte do Sor por 4-3 no primeiro jogo dos quartos de final. As duas equipas voltam a defrontar-se terça-feira no Pavilhão da Luz. Também ontem, o Leões de Porto Sal foi ganhar a casa do Rio Ave por 6-3 no primeiro jogo dos quartos de final do Campeonato de Futsal. Hoje, o Ferreira dos Ezes recebe o Sporting de Braga, uma partida com início marcado para as 7 da tarde. O Benfica é tricampeão nacional de basquetebol feminino. As encarnadas venceram ontem em casa da Quinta dos Lombos na Negra, da final do play-off, 67-70.

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2: Faltam 15 minutos para as 10. Muito bom dia.

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Estamos mesmo no fim do programa desta sexta-feira, 15 de maio. Deste lado esteve consigo Carlos Félix. Marcamos encontro para a próxima segunda-feira, como sempre, a partir das 6 da manhã, aqui na sua 97.3. Votos de bom fim de semana.

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2: Bom dia, são 10 horas.
3: São 3 horas no continente e na Madeira, 2 da tarde nos Açores. Vamos conhecer as notícias que marcam esta sexta-feira, João Vasco.
4: O relatório técnico da Ordem dos Engenheiros sobre os caudais do Rio Mondego, conhecido esta tarde, recomenda uma melhor gestão de água na barragem da Agueira e a construção da barragem de Girabolhos. Um documento entregue à Ministra do Ambiente na cerimónia de reabertura do canal de rega do Mondego, canal que em fevereiro cedeu com as cheias. A Unidade Local de Saúde de Coimbra reforçou os mecanismos de prevenção de controle de infecções depois de se ter registado um aumento do número de bactérias multiresistentes no principal hospital da cidade. O secretário-geral da Associação Portuguesa de Apoio ao Recluso pede uma investigação aos suicídios que ocorrem nas cadeias nacionais e pede também o encerramento do estabelecimento prisional de Lisboa. Vítor Ilharco garante que esse estabelecimento não tem há muito condições para estar a funcionar.
3: Notícias às três, a edição é do jornalista João Vasco.
4: Melhorar a gestão da água na barragem da Agueira e construir a barragem de Girabolhos são algumas das recomendações do relatório técnico da Ordem dos Engenheiros para regular os caudais do Rio Mondego. Este documento foi entregue esta tarde à Ministra do Ambiente e Energia na cerimónia de reabertura do canal de rega do Mondego, uma estrutura de Ana Carveiro que cedeu com as cheias há 3 meses.
3: Com a água já a correr no canal, a Ministra do Ambiente recebeu o relatório técnico sobre as cheias de 2026, que foi feito pela Ordem dos Engenheiros. O documento faz 10 recomendações. O engenheiro Armando Silva Afonso dá prioridade a 2.
5: Claro que o primeiro ponto tem a ver com o aumento urgente da capacidade de regularização do sistema da Agueira. É a medida prioritária. Eu devo recordar que nós só temos um controle de caudais em toda esta bacia. E realmente o que se passa é que tem-se verificado um aumento significativo de caudais, em especial na chamada bacia intermédia, entre a Agueira e o Açude Ponte, que põe em causa a capacidade, enfim, ou que limita a capacidade de regularização da Agueira. Temos que encontrar grande parte da solução para este problema, em especial perante um possível agravamento de condições climáticas e de caudais. Por isso é que a nossa segunda recomendação vai para a construção da barragem de Girabolhos.
3: Recomendações que a Ministra do Ambiente já esperava e com as quais Maria da Graça Carvalho disse concordar.
6: A questão do melhor controle através da Agueira é essencial, sentimos isso durante o período de cheias. Sentimos também que faltava um outro instrumento, porque se nós tivéssemos tido uma outra barragem para esta cheia, não quer dizer outra, muito maior. Esta tinha evitado, porque o romper do dique aconteceu a um dia e meio das tempestades acabarem. Portanto, bastava nós termos tido uma maior flexibilidade de acomodar água, que ele já não tinha acontecido.
3: O relatório recomenda também que a zona do viaduto da A1, onde o dique rebentou, seja novamente estudada e que haja soluções preventivas para que a água não faça tanta pressão nas estruturas.
4: As obras na zona onde o dique rebentou ainda não terminaram, devem estar concluídas até ao final do ano, num investimento total de cerca de 14 milhões de euros. Quanto ao canal de rega do Mondego, que cedeu com as cheias em fevereiro, foi reaberto oficialmente esta tarde. 3 meses depois, a água já corre nos canais de rega dos campos agrícolas em Coimbra. O aumento do número de bactérias multiresistentes no Hospital Universitário de Coimbra levou a Unidade Local de Saúde da cidade a reforçar os mecanismos de prevenção de controle de infecções. A higiene ambiental foi reforçada e foi também aberta uma enfermaria de contingência com serviços dedicados. Horácio Antunes.
7: O número de bactérias multiresistentes tem vindo a aumentar em vários países europeus e o número de casos na ULS de Coimbra também tem vindo a aumentar e preocupam.
8: Apesar de sabermos que estas colonizações são algo que já vem a acontecer em vários países europeus, com a nossa monitorização sistemática, com os nossos rastreios, acabamos por perceber que havia aqui números que nos deviam fazer atuar. Portanto, neste momento, tem a ver, acima de tudo, com uma colonização, não com uma infecção. E nós queremos frenar essa colonização.
7: E para travar a colonização existente e, ao mesmo tempo, conter a propagação, a ULS de Coimbra está a tomar medidas preventivas com a abertura de uma enfermaria com 25 camas e o reforço da higiene ambiental como refere a diretora clínica para a área de cuidados de saúde primários, Natália António.
8: Criação de zonas de coorte nas enfermarias que têm maior pressão em termos de casos positivos, isolamento destes casos detectados, com uma enfermaria para conter e evitar a propagação, mas depois o outro lado, o reforço das horas da equipa de enfermagem e trabalhar esta questão da formação da higiene ambiental e da monitorização a vários níveis.
7: Uma monitorização diária que é feita no Serviço de Prevenção e Controlo de Infecções e de Resistência, como salienta o diretor Joaquim Oliveira.
9: Portanto, nós fazemos o rastreio desta colonização por, que nós chamamos, enterobacterales produtores de carbapenemase, que são diversas bactérias que existem no nosso intestino, a reforçar aquilo que estamos a fazer diariamente, no sentido de tentar conter essa expansão que estávamos a assistir.
7: A OLS Coimbra refere que não existe evidência de risco para a comunidade em geral, contudo estas medidas microbianas em ambiente hospitalar exigem medidas rigorosas de controlo.
10: A preocupação em Coimbra com o aumento do número de bactérias multiresistentes em ambiente hospitalar. André Ventura adianta que vão decorrer esta tarde negociações entre o Chega e o PSD para melhorar a proposta de lei que altera a legislação laboral. O líder do Chega mostra disponibilidade para melhorar o diploma que, se for a votos tal como está, deve ser chumbado.
11: Esta reforma laboral não serve ao país, não é boa para quem trabalha, desprotege aqueles que vivem do rendimento do seu trabalho, que são a grande maioria, e ignora aqueles que trabalham ainda para mais, sob turnos e sob horas extraordinárias, não dando nada de volta a quem trabalha. E por isso é uma reforma com muito pouca utilidade para o país. Isto é ao momento em que estamos. Houve o início de uma conversação que decidimos fazer ao nível da liderança dos dois partidos, entre o Chega e o PSD. Esta tarde haverá contactos entre as lideranças de bancada para continuar a trabalhar nestas matérias, ao ponto em que estamos. Esta reforma laboral é má, não deve passar e não deve ser aprovada.
10: Ainda assim, André Ventura está disponível para negociar o documento com as bancadas da maioria. Apesar da oposição da esquerda à proposta de lei do governo para o retorno de estrangeiros, seguiu hoje para debate parlamentar na especialidade, sem que o diploma fosse votado pelo plenário. Foi a estratégia encontrada pelo governo para manter viva uma iniciativa que tem como objetivo acelerar os processos de expulsão de imigrantes e que tem merecido reparos de vários organismos e instituições da sociedade civil. Madalena Salema.
12: O governo pretende alterar a lei do asilo e do retorno, mas face aos pareceres negativos de órgãos como o Alto Comissariado das Nações Unidas ou o Conselho Superior de Magistratura, o ministro Leitão Amaro opta por baixar o projeto de lei sem votação.
13: Esta proposta de lei veio na sequência de uma consulta muito participada por toda a sociedade, mas devemos continuar a dialogar mais e ouvir os contributos, e por isso propomos da parte do governo que este diploma deixa à Comissão para que possa ser aperfeiçoado sem votação e com vista à sua melhoria.
12: Cristina Rodrigues, do Chega, defende a proposta.
14: O falso requerente de asilo pode ficar anos em Portugal a viver à nossa conta, porque a lei do asilo assegura ao requerente que tenha acesso a alojamento, alimentação, uma espécie de mesada para despesas com vestuário, higiene, transportes e outras despesas pessoais.
12: O PS já tinha feito saber que votaria contra. Pedro Delgado Alves considera que a proteção dos requerentes de asilo fica em risco.
15: Que insistir na expulsão de progenitores de cidadãos nacionais menores é potencialmente violador do texto constitucional e por isso mesmo também devia ser objeto de reponderação.
12: Paulo Moás, do Livre, critica as mudanças propostas.
16: Alarga o prazo de detenção de pessoas que não cometeram qualquer crime de 60 para até 360 dias, podendo vir até a expulsar do país menores de 16 anos.
12: O PCP considera que as alterações violam os direitos humanos e os liberais concordam com a descida sem votação do diploma para melhorar a lei.
10: Um diploma que visa acelerar os processos de expulsão dos imigrantes e que tem merecido reparos de vários organismos e instituições da sociedade civil. É o caso do Conselho Português para os Refugiados, dos Conselhos Superiores do Ministério Público e dos Tribunais Administrativos e Fiscais, entre outras organizações. O Parlamento aprovou por unanimidade esta tarde o voto de pesar do Presidente da Assembleia da República pela morte do antigo dirigente comunista Carlos Brito. Todas as bancadas, à exceção da do Chega, aplaudiram a leitura deste voto que reconhece o contributo ímpar de Carlos Brito no percurso democrático do país. Carlos Brito, deputado à Assembleia Constituinte e antigo líder parlamentar dos comunistas, faleceu no passado dia 7 em Alcoutim, no Algarve, aos 93 anos. O secretário-geral da Associação Portuguesa de Apoio ao Recluso lamenta que os suicídios nas cadeias portuguesas não sejam investigados. Vítor Ilharco diz que nas prisões nacionais há o dobro de suicídios relativamente ao que se passa na Europa.
17: O número de suicídios que há nas nossas cadeias, que são mais o dobro do que habitualmente acontece nas cadeias de toda a Europa, tem que nos deixar preocupado, bem como o número de mortes, digamos, naturais, por doença ou qualquer coisa, que existam dentro das cadeias. Portanto, não pondo em causa a razão das mortes, há também um aspecto importante a sublinhar, que é a nossa lei obriga que qualquer morte num estabelecimento prisional seja analisada pela Polícia Judiciária. E não são. E isso é que é preocupante. Não há nada a esconder, então a Polícia Judiciária faz o seu trabalho para aquilo que a lei determina.
10: Vítor Ilharco dá um exemplo de uma morte recente que considera estar mal explicada.
17: Numa morte em Alcoentre, que os reclusos garantem que o recluso que foi espancado e que no dia a seguir, quando abriram a porta da cela, ele estava enforcado, e garantem que ele não foi enforcado. Aguardamos a resposta da Polícia Judiciária.
10: Nesta entrevista à Antena 1, o secretário-geral da Associação Portuguesa de Apoio ao Recluso garante também que o estabelecimento prisional de Lisboa não tem há muito condições para estar em funcionamento.
17: O estabelecimento prisional de Lisboa não tem as mínimas condições para servir sequer para uma casa de animais. Se aquilo fosse um canil, eu subscreveria todas as participações contra o Estado português e exigiria o encerramento imediato. E estamos a falar de um sítio onde estão guardadas pessoas. E não estou só a falar dos reclusos, estou a falar dos guardas, estou a falar dos funcionários, estou a falar da direção, dos médicos, dos enfermeiros, toda a gente que ali presta serviço. Temos que apoiar todas as iniciativas.
10: O secretário-geral da Associação de Apoio ao Recluso, Vítor Ilharco, no dia em que a Ministra da Justiça recebeu uma carta de familiares de presos que morreram enquanto cumpriam pena. Nessa carta, os familiares dizem querer ter acesso a toda a informação relacionada com essas mortes. Exigem a revisão urgente dos procedimentos de saúde, segurança, castigos de isolamento, videovigilância e comunicação com as famílias. A Ministra Rita Judice falou esta tarde aos jornalistas sobre este tema, prometeu tolerância zero para os casos de mortes nas prisões que não estão relacionadas com questões de saúde.
18: As situações que vitimam ou que possam causar a morte num estabelecimento prisional, que possam ser motivadas por qualquer circunstância, que não a saúde ou a própria vida da pessoa, são situações que o Ministério da Justiça acompanha. Qualquer situação que aconteça dentro de um serviço prisional é imediatamente analisada, todos os mecanismos são iniciados, quer de investigação e comunicação ao Ministério Público, sempre for justificado e necessário.
10: Rita Judice revelou ainda que o Ministério da Justiça e o Ministério da Saúde estão a trabalhar para melhorar as condições de saúde dos estabelecimentos prisionais e que em breve serão anunciadas novidades nesta área.
19: João Vasco, edição das 3 da tarde, simultâneo com a RTP Antena 1 Açores e RTP Mundo. 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
22: Ora viva, muito bom dia para este dia 15 de maio, prevê ser nublado com aguaceiros durante a tarde, temperatura a rondar os 62 graus. Para amanhã, prevê-se um dia de sol, máxima volta dos 70 graus. Para domingo, teremos também sol, com 79 de máxima prevista.
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22: Olhando para o dólar americano, vale 85 cêntimos na zona euro. No Brasil, 5 reais e em Cabo Verde, 94 escudos.
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22: Muito bem, quanto a marés para hoje, teremos a maré baixa ao meio-dia e 30 minutos e a alta por volta das 7h30 da tarde. 57 graus em New Bedford, em Providence, em Fall River. Depois temos 56 para Taunton, 54 em Boston e Hyannis, 53 na zona Global, Peabody 52, Hartford, Connecticut 58, 60 em Newark, New Jersey, 81 em Orlando, 55 em Quebec.
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23: A Bolsa de Wall Street abriu no vermelho a sessão de hoje. Os mercados recuam dos máximos históricos devido a preocupações com a inflação e a avaliação dos resultados da cimeira entre Estados Unidos e China. O preço do petróleo voltou a subir. Nos Estados Unidos, o barril de crude está acima de 99 dólares e o Brent, referência internacional, está nos 108 dólares. O dólar americano está agora a valorizar em relação ao euro e o ouro está a descer. A onça está nos 4.540 dólares.
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22: Contando 93 anos de idade, faleceu no dia 12 de maio, em Fall River, a senhora Ângela Maria André da Costa, residente na cidade dos Ciares, natural da Lomba de São Pedro, Ribeira Grande, São Miguel. Foi esposa do saudoso Ernesto da Costa e a memória da senhora Ângela é guardada com carinho pelos seus dedicados filhos, Valentina B. Amaral e seu marido Pedro, Maria H. Medeiros e seu marido Carlos e José da Costa e sua esposa Alice. Foi uma avó orgulhosa do Pira Michael Amaral, Jason Medeiros e Richard Medeiros, bem como de Linda da Costa, bisavó de Pira James, Holly, Nolan, Alexia e Ellie. A senhora Ângela é também recordada pelos seus irmãos Georgina Pacheco, Maria Carriero, Inês Maurício, Zenaide Maurício e Daniel Soares, bem como pelos seus sobrinhos. Era irmã dos falecidos Ernesto André, Herculano André, José André e Aldina da Silva. O velório será realizado no domingo, dia 17 de maio, das 4 às 7 da tarde, na Onclayer Funeral Home, 690 na South Main Street, em Fall River. Será realizado o serviço fúnebre na segunda-feira, dia 18, às 10 da manhã, na própria casa funerária, com a família, iniciar a recepção dos convidados a partir das 9 e de seguida será o funeral para o cemitério Oak Grove. Familiares e amigos são por este meio informados.
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A minha Lisboa, Tony Carreira, abrir esta hora de emissão. Olá, muito bom dia, 15 de maio, é sexta-feira, Dia Internacional da Latinidade, Dia Internacional da Família, Dia do Objetor de Consciência. Faltam menos de 280 dias para o final de 2026. Daqui a pouco temos convidado em antena.

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0: Lisboa com Manel e Joshua Pereira. Luís Guerreiro, guitarra de fado, e entretanto estamos já com 10h36 no domingo, portanto depois de amanhã começam as festas do Divino Espírito Santo no Centro Comunitário Grupo Amigos da Terceira. O efeito é sempre para caridade e temos connosco em direto o Sr. Presidente Vítor Santos para nos dar aqui a conhecer as comemorações destes 25 anos, desta feita com uma festa especial. Sr. Vítor, muito bom dia.
1: Muito bom dia e todos os ouvintes, é com imenso prazer que vos falo para mais uma vez vos convidar a virem à nossa festa, que começa amanhã. Aliás, a gente dá um almoço a pessoas sem abrigo, mas no domingo, a partir do meio-dia, temos o nosso restaurante aberto e é o Pezinho dos Bezerros, onde vamos ter os bezerros enfeitados, com quatro contadores: o José Plácio, o José Soares, o Eduardo Papolho, o José Carlos Muniz. E depois do Pezinho, que é uma tradição muito nossa, haverá então a cantoria, o desafio e desgarrada, e depois vai-se acabar com o texto. Mas o nosso restaurante está aberto a partir do meio-dia. Quem quiser vir almoçar connosco ou pescar, cá estamos à vossa disposição.
0: É
1: da
0: verdade.
1: Da segunda à quarta, o nosso texto é às 7 horas da noite.
0: Sim, senhor. Sr. Vítor, há também aqui a particularidade de... Esta Comissão do Espírito Santo vai oferecer esmolas a pessoas também necessitadas. E o número de esmolas, se não me engano, são 365, não é?
1: É 365, incluindo as que temos a dar nos Açores. No sábado nós estamos a dar esmolas ao mesmo tempo, na Ilha Terceira. Aliás, o RTP Açores vai estar cá a transmitir a Atlântida nesse dia. E parece que vão transmitir a entrega das esmolas lá na Terceira ao mesmo tempo. Dizem que é uma coisa histórica, vamos lá ver.
0: Portanto, cai lá ao mesmo tempo.
1: Nós não vamos fazer, nós estamos a fazer isso quase a dito, não é?
0: Pois.
1: Já há 25 anos que fazemos esta tradição. Este ano, numa particularidade, vamos construir a face da frente de um império à moda da Terceira, que vai dar exposto lá fora. Enfim, umas novidades diferentes, porque fazemos 25 anos, vamos ter uma exposição também de fotografias de 25 anos da festa, e depois na quinta-feira, depois do texto, o texto às 5h30, haverá o jantar de professora para toda a gente que vier ao texto, e depois vai haver música para dançar, depois do jantar. Na sexta-feira é o jantar, a festa, também o texto às 5h30, depois é a festa da Noite Açoriana, onde vamos também homenagear 9 pessoas da comunidade. Já fizemos isso desde 2001, já homenageamos 104 pessoas, e então depois este espetáculo é com a Anélia, e no sábado, então para mim é o dia mais lindo da festa, que é a distribuição dessas molas, a distribuição das ofertas aos nossos benfeitores, pois os nossos benfeitores, Jorge, contribuem para esta festa de várias maneiras. A gente estamos muito gratos a eles e a elas. Se não fosse a sua boa vontade, da sua generosidade, isto não podia se realizar. Só para teres uma ideia da boa vontade e da generosidade da nossa comunidade, deram-nos $36 mil para fazer esta festa. Este auditório é feito durante as sopas, numa hora e meia que a gente angariámos isso. O ano passado angariámos 31 mil para este ano, e ao longo do ano começou a receber-se mais. Ainda ontem chegou aqui uma pessoa que a gente não conheceu e deu-nos $1,000. Uhum. Isto são coisas que eu fico comovido com coisas, com atos assim, porque muita gente fala sem saber o que é que está a dizer. A nossa comunidade é muito generosa, tem um coração enorme, e quando veem que a gente dá, eles nos dão também. Portanto, ao longo do ano adquirimos mais $5,000 para além de bezerros que nos ofereceram, o vinho para a festa, pão de leite. Quer dizer, a gente não tem razão de queixa. É muito trabalhosa, mas também não nos falta gente, que estão sempre prontos para ajudar, como amanhã a gente precisa de gente aqui para a gente preparar a sala, preparar lá fora. No domingo é sempre preciso de pessoas para distribuir as sopas e alcatra. Então no domingo a nossa missa é 16h45. Este ano vamos ter 25 coroas a coroar, 25 crianças que vão coroar, visto seus 25 anos, temos tido 3 ensaios já com eles, e depois é o cortejo, o bolo de pão e vinho a todos antes de entrarem para a função, e depois já à tarde é

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1: Uma e meia vão-se todos embora, agora o que eu posso fazer é se vierem cá ao meio-dia e a gente ainda tiver alguma esmola que não vieram buscar, a gente de mil amores que dá a essa pessoa.
2: Muito bem, Sr. Vítor, tudo explicado. A caridade, em primeiro lugar, nos amigos da terceira, e quando a gente faz de gosto, é verdade que há trabalho, mas também olha-se para os donativos, para os benfeitores, e ficamos sem palavras, porque realmente há sempre alguém que repara em quem precisa de ajuda.
1: A gente recebe aqui ofertas de pessoas anónimas que a gente nem sequer sabe quem é que eles são.
2: Uhum.
1: E a gente fica muito grato a todos pela vossa comparência e a vossa generosidade. Agora estamos a preparar o almoço, que a gente agora às sextas-feiras temos almoço de meio-dia às duas.
2: Uhum.
1: E hoje é cozida à portuguesa, já temos mais de 40 cozidos encomendados e bacalhau a Zé de Cuico. Venham cá, venham-nos fazer uma visita, que a nossa casa é da nossa comunidade. Ah, também venham ver a exposição de arte, que vai ser muito, muito interessante. Já vi os desenhos, a Sandra Parreira vai fazer um lindo trabalho. Venham também ver essa exposição, que vai estar patente ao público toda a semana.
2: Sr. Vítor, um grande abraço, boas festas.
1: Muito obrigado.
2: E até breve.
1: E muita saúde para todos.
2: Muito obrigado, um grande abraço, Sr. Vítor.
1: Obrigado.
2: Isto chama-se Alma Terceirense. Vítor Santos.

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0: carinho de um, Mushima com um trem das 11, que vai passar daqui a pouco. Estrada 3 Norte, perto da saída para a 93, há um acidente a complicar ali o trânsito. E vamos tomar um café daqui a pouco, notícias com Eldeno.
1: Vamos.

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2: Olá, viva, muito bom dia. São 11 horas na costa leste dos Estados Unidos.
3: Boa tarde, são 4 horas no continente e na Madeira, 3 nos Açores. Começa agora o último programa da tarde desta semana. Olá, Nuno Rodrigues.
4: Olá, Carina, viva.
3: A esta hora, no topo da atualidade.
4: Acompanhar doentes com depressão, Parkinson ou sequelas de AVC. Esta é a missão de um novo centro que está a ser inaugurado esta tarde na Fundação Champalimaud, em Lisboa. Vamos conhecer este projeto pioneiro em Portugal ao longo do programa da tarde de hoje. Xi Jinping aceitou o convite de Donald Trump. Vai estar de visita aos Estados Unidos em setembro, já com o presidente norte-americano a voar de regresso a Washington. O ministro chinês dos Negócios Estrangeiros apelou esta tarde ao diálogo entre os Estados Unidos e o Irão para acabar com a guerra no Médio Oriente.
3: E a esta hora estão 17 graus no Porto, em Coimbra e também em Ponta Delgada, 19 em Lisboa e no Funchal, 22 em Faro. Edição das 4 no programa da tarde com Nuno Rodrigues.
4: É um projeto pioneiro em Portugal, vai ser inaugurado daqui a pouco o novo Centro de Neuroterapias Digitais da Fundação Champalimaud. Depressão, Parkinson, dor crónica ou sequelas de AVC são algumas das doenças que vão ser acompanhadas nesta nova estrutura, Rita Fernandes, através de jogos terapêuticos, inteligência artificial e outras tecnologias.
5: Estou, Nuno, numa cozinha igual à de uma casa comum, mas esta é um palco de estudo numa das salas deste novo centro, o Centro de Neuroterapêuticas Digitais, que usa inteligência artificial, também a realidade virtual e a estimulação do cérebro em terapias de doentes de Alzheimer, sobreviventes de AVCs ou doentes com perturbação obsessivo-compulsiva. É para isso que servem estes espaços mais práticos e é nesta cozinha, num destes espaços com realidade aumentada, que daqui a pouco vamos conversar com o diretor do centro, que trata a neurologia e também a saúde mental, sempre com tarefas do dia-a-dia. Doentes são acompanhados por câmaras e sensores para estudar, por exemplo, os comportamentos.
4: É já a seguir, Rita, vamos voltar aí daqui a pouco à Fundação Champalimaud para conhecermos melhor este novo centro clínico dedicado ao tratamento de doenças neurodegenerativas e acidentes vasculares cerebrais. Nos hospitais há uma ameaça invisível, cada vez mais real. As bactérias multiresistentes são já um dos maiores desafios de saúde pública do nosso tempo. As chamadas superbactérias ganharam resistência aos antibióticos comuns e encontram nas enfermarias o ambiente perfeito para se espalharem. É um problema que levou hoje os hospitais de Coimbra, Horácio Antunes, a anunciarem um reforço dos mecanismos de prevenção.
6: O número de bactérias multiresistentes tem vindo a aumentar em vários países europeus e o número de casos na ULS de Coimbra também tem vindo a aumentar e preocupam.
7: Apesar de sabermos que estas colonizações são algo que já vem a acontecer em vários países europeus, com a nossa monitorização sistemática, com os nossos rastreios, acabamos por perceber que havia aqui números que nos deviam fazer atuar. Portanto, neste momento, o que tem a ver, acima de tudo, com uma colonização, não com uma infecção. E nós queremos frenar essa colonização.
6: E para travar a colonização existente e, ao mesmo tempo, conter a propagação, a ULS de Coimbra está a tomar medidas preventivas com a abertura de uma enfermaria com 25 camas e o reforço da higiene ambiental, como refere a diretora clínica para a área de cuidados de saúde primários, Natália António.
7: Criação de zonas de coorte nas enfermarias que têm maior pressão em termos de casos positivos, isolamento destes casos detectados, com uma enfermaria para conter e evitar a propagação, mas depois o outro lado, o reforço das horas da equipa de enfermagem e trabalhar esta questão da formação da higiene ambiental e da monitorização a vários níveis.
6: Uma monitorização diária que é feita no Serviço de Prevenção e Controlo de Infecções e de Resistência, como salienta o diretor Joaquim Oliveira.
8: Portanto, nós fazemos o rastreio desta colonização por, que nós chamamos, enterobacterales produtores de carbapenemase, que são diversas bactérias que existem no nosso intestino, reforçar aquilo que estamos a fazer diariamente, no sentido de tentar conter essa expansão que estávamos a assistir.
6: A ULS Coimbra refere que não existe evidência de risco para a comunidade em geral, contudo estas medidas microbianas em ambiente hospitalar exigem medidas rigorosas de controlo.
4: Medidas preventivas, desde logo, para responder ao aumento do número de infecções nos últimos anos em ambiente hospitalar. Já com a água a correr nos canais de rega do Mondego, a Ministra do Ambiente ficou hoje a conhecer as propostas dos engenheiros para regular os caudais deste e de outros rios, melhorar a gestão da água na barragem da Agueira, construir a de Girabolhos. São algumas das sugestões apresentadas pelos técnicos de Ana Craveiro na cerimónia de reabertura do canal de rega do Mondego.
9: Com a água já a correr no canal, a Ministra do Ambiente recebeu o relatório técnico sobre as cheias de 2026, que foi feito pela Ordem dos Engenheiros. O documento faz 10 recomendações. O engenheiro Armando Silva Afonso dá prioridade a duas.
10: Claro que o primeiro ponto tem a ver com o aumento urgente da capacidade de regularização do sistema da Agueira. É a medida prioritária. Eu devo recordar que nós só temos um controle de caudais em toda esta bacia. E realmente o que se passa é que tem-se verificado um aumento significativo de caudais, em especial na chamada bacia intermédia, entre a Agueira e o Açude Ponte, que põe em causa a capacidade, enfim, ou que limita a capacidade de regularização da Agueira. Temos que encontrar grande parte da solução para este problema, em especial perante um possível agravamento de condições climáticas e de caudais. Por isso é que a nossa segunda recomendação vai para a construção da barragem de Girabolhos.
9: Recomendações que a Ministra do Ambiente já esperava e com as quais Maria da Graça Carvalho disse concordar.
11: A questão do melhor controle através da Agueira é essencial, sentimos isso durante o período de cheias, sentimos também que faltava um outro instrumento, porque se nós tivéssemos tido uma outra barragem para esta cheia, não quer dizer outra, muito maior, esta tinha evitado, porque o romper do dique aconteceu a um dia e meio das tempestades acabarem. Portanto, bastava nós termos tido uma maior flexibilidade de acomodar água, que ele já não tinha acontecido.
9: O relatório recomenda também que a zona do viaduto da A1, onde o dique rebentou, seja novamente estudada e que haja soluções preventivas para que a água não faça tanta pressão nas estruturas.
4: Propostas que o Governo ficou hoje a conhecer, numa altura em que decorrem ainda algumas obras no dique que colapsou na sequência das cheias do início deste ano. Essas obras devem estar concluídas até ao final do ano, num investimento total de cerca de 14 milhões de euros. Apesar da oposição da esquerda, a proposta de lei do governo para o retorno de estrangeiros seguiu para debate na especialidade, sem que o diploma fosse votado em plenário, como estava previsto. Foi a estratégia encontrada pelo governo para manter viva uma iniciativa, Madalena Salema, que tem como objetivo acelerar os processos de expulsão de imigrantes.
12: O governo pretende alterar a lei do asilo e do retorno, mas face aos pareceres negativos de órgãos como o Alto Comissariado das Nações Unidas ou o Conselho Superior de Magistratura, o ministro Leitão Amaro opta por baixar o projeto de lei sem votação.
13: Esta proposta de lei veio na sequência de uma consulta muito participada por toda a sociedade, mas devemos continuar a dialogar mais e ouvir os contributos e por isso propomos da parte do governo que este diploma deixa à Comissão para que possa ser aperfeiçoado sem votação e com vista à sua melhoria.
12: Cristina Rodrigues, do Chega, defende a proposta.
14: O falso requerente de asilo pode ficar anos em Portugal a viver à nossa conta, porque a lei do asilo assegura ao requerente que tenha acesso a alojamento, alimentação, uma espécie de mesada para despesas com vestuário, higiene, transportes e outras despesas pessoais.
12: O PS já tinha feito saber que votaria contra. Pedro Delgado Alves considera que a proteção dos requerentes de asilo fica em risco.
15: Que insistir na expulsão de progenitores de cidadãos nacionais menores é potencialmente violador do texto constitucional e por isso mesmo também devia ser objeto de reponderação.
12: Paulo Moás, do Livre, critica as mudanças propostas.
16: Alarga o prazo de detenção de pessoas que não cometeram qualquer crime de 60 para até 360 dias, podendo vir até a expulsar do país menores de 16 anos.
12: O PCP considera que as alterações violam os direitos humanos e os liberais concordam com a descida sem votação do diploma para melhorar a lei.
4: Diploma que o Governo quer melhorar agora na fase de especialidade no Parlamento. A TAP vai isentar a taxa de alteração em todos os bilhetes emitidos entre hoje e o próximo dia 15 de junho, permitindo aos clientes reservar voos e ajustar os planos de viagem com maior flexibilidade. Essa informação foi hoje avançada pela companhia aérea em comunicado. A TAP explica que a medida vai aplicar-se a todos os mercados onde opera e pretende oferecer aos clientes uma camada adicional de confiança no momento de planear as viagens. Esta remarcação deve ser feita dentro da validade original do bilhete e concluída até 7 dias antes da partida do voo de ida. Esta medida é anunciada num contexto de instabilidade no setor da aviação, devido à crise energética na União Europeia e às perturbações causadas pela guerra no Irão e pelo bloqueio do Estreito de Hormuz, com impacto no abastecimento e nos preços dos combustíveis, desde logo também no combustível para a aviação. O presidente da China vai aos Estados Unidos no outono. Xi Jinping aceitou o convite de Donald Trump para uma visita de Estado. A confirmação oficial foi avançada nesta tarde pelo ministro dos Negócios Estrangeiros chinês. O convite formal para esta deslocação a 24 de setembro foi feito ontem por Donald Trump durante um banquete que lhe foi oferecido pelo líder chinês em Pequim. Donald Trump já está a voar de regresso para Washington. O Ministério dos Negócios Estrangeiros da China pediu, entretanto, ao Irão e aos Estados Unidos que mantenham abertas as portas do diálogo com o objetivo de encerrar o conflito no Médio Oriente. É um negócio que entra diretamente para o primeiro lugar na lista de compras mais caras de sempre do Sporting. Os Leões contrataram mesmo ao Sporting de Braga o futebolista Rodrigo Zalazar, um negócio por cerca de 30 milhões de euros. Sporting assinou um contrato com este jogador até junho de 2031. É válido por 5 temporadas. É a primeira contratação do Sporting para a nova época.
3: Nuno Rodrigues, nesta edição das 4 da tarde, também em simultâneo com a RTP Mundo, e a informação está em permanência online em noticias.rtp.pt.
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19: E a Natasha promete uma noite espetacular amanhã. Entretanto, o tempo vai continuar com o céu nublado. Espera-se aguaceiros para a tarde. A temperatura nos 62 graus, 45 durante a noite. O fim de semana e os primeiros dias da próxima semana são realmente convidativos. Sol, temperaturas acima dos 68 graus no sábado, 79 no domingo, 67 segunda-feira, 74 na terça, se as previsões não tiverem qualquer alteração daqui até lá.
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19: O dólar americano vale 85 cêntimos na zona euro, 5 reais no Brasil, 94 escudos em Cabo Verde. 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Muito bem, quanto a temperaturas do ar, esta hora 58 é no Bedford em Fall River, temos também 58 para Taunton, 59 em Providence, Boston com 55, 56 para Rayanne, 52 em Peabody, mais um em Lowell, zona de Newark, New Jersey com 62, 60 para Hartford, Connecticut, 84 em Orlando, 57 em Quebec, no Canadá.
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19: Contando 93 anos de idade, faleceu no dia 12 de maio, em Fall River, a senhora Ângela Maria André da Costa, residente na cidade dos Ciares, natural da Lomba de São Pedro, Ribeira Grande, São Miguel, foi esposa do saudoso Ernesto da Costa e a memória da senhora Ângela é guardada com carinho pelos seus dedicados filhos, Valentina B. Amaral e seu marido Pedro, Maria H. Medeiros e seu marido Carlos e José da Costa e sua esposa Alice. Foi uma avó orgulhosa do Pira Michael Amaral, Jason Medeiros e Richard Medeiros, bem como de Linda da Costa, bisavó de Pira James, Holly, Nolan, Alexia e Ellie. A senhora Ângela é também recordada pelos seus irmãos Georgina Pacheco, Maria Carriero, Inês Maurício, Zenaide Maurício e Daniel Soares, bem como pelos seus sobrinhos. Era irmã dos falecidos Ernesto André, Herculano André, José André e Aldina da Silva. O velório será realizado no domingo, dia 17 de maio, das 4 às 7 da tarde, na Onclayer Funeral Home, 690 na South Main Street, em Fall River. Será realizado o serviço fúnebre na segunda-feira, dia 18, às 10 da manhã, na própria casa funerária, com a família, iniciar a recepção dos convidados a partir das 9 e de seguida será o funeral para o cemitério Oak Grove. Familiares e amigos são por este meio informados.
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0: E abrimos esta segunda hora de emissão com a voz do Paulo Carvalho, mais um talento da comunidade do Malhão do Norte, que é mesmo para aquecer. Passam 21 minutos e meio das 11, daqui a pouco, há Jornal Financeiro com Daniel da Ponte, porque hoje é sexta-feira, até à meia-noite.
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viajando nos ritmos brasileiros, o Frank Aguiar. E daqui a pouco temos o Daniel do Ponte Antena. Mas ainda há tempo para ficarmos com música dos Dama, Rio do Esquecimento. 97.3

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1: E passam 24 minutos das 11:30 da manhã, aliás, 24 segundos. É sexta-feira e temos já connosco o Daniel da Ponte. Olá, Daniel, viva, muito bom dia.
2: Bom dia, Jorge. Bom dia a todos.
1: Sim, senhor. Parece-me que vamos ter um fim de semana magnífico. Vamos aproveitar porque esta primavera está assim um bocadinho fraquinha, não achas?
2: É verdade. Mas espero que nós tenhamos, podemos aproveitar alguma primavera que seja mais do que das outras dias.
1: Ah, muito bem. Esta eu assino para baixo. Muito bem, Daniel. Olhando aqui o nosso bloco de informação e para esclarecimento também, temos o mês de abril que viu um pequeno crescimento no volume de vendas, mas são 34 meses consecutivos que o preço médio sobe. Qual é a tua leitura?
2: A leitura é que eu acho que isso pode, só podemos saber isso daqui a uns meses, mas pode ter sido um acontecimento temporário. Portanto, o que aconteceu no mês foi um mês que apanhou taxas de juros temporariamente mais acessíveis. Infelizmente, por causa de tudo que tem acontecido no mundo, taxas de juros voltaram, pelo menos no mercado de obrigações e de empréstimos, voltaram a subir um bocadinho. O que ajudou também foi as pessoas continuam, apesar de custos mais elevados e tudo o resto, as pessoas continuam a ganhar, a percentagem do que estão a ganhar tem sido superior, pelo menos, ao preço, ao aumento dos preços das casas. Isto também ajudou que houvesse mais algum movimento. Mas o que também foi interessante aqui foi que 25% dos negócios concretizados foram com dinheiro na mão. Isto foi uma queda. No último mês foram 27%, então é uma diferença de 2%, mas confirma que houve mais financiamento nesses negócios por causa de taxas de juros, como eu disse, mais acessíveis. Mas pronto, o tempo médio das casas no mercado, as pessoas aproveitaram mesmo essas condições, demorou só 32 dias e no mês anterior o negócio para concretizar tinha demorado 41 dias. Portanto, em termos de dias, podem não parecer muitos, mas em termos de tempo é uma grande diferença.
1: Muito bem, Daniel, a taxa de inflação dos consumidores registrou um crescimento notável em abril, mas estava dentro das expectativas. Existe aqui vários componentes, já agora, qual é a tua leitura, como é que podes explicar ou trocar isso em miúdos?
2: O componente que mais contribuiu para isto foi o componente de energia, por causa da situação no Médio Oriente, gasolina, petróleo. A vantagem que, pelo menos agora, nesta parte do mundo que nós temos, é que o inverno já passou e então a procura de uma fatia disto temporariamente, mas daqui a pouco, estamos a falar da primavera, mas daqui a pouco já estamos a pensar em outra coisa. E então este componente de energia, comparado um mês com o outro, aumentou 3,8%. E quando se comparou a um ano antes, o disparo foi de 17,9%. Os outros componentes, comidas, por exemplo, aumentou 0,5%, quando comparado com o ano anterior, com o ano atrás, um aumento foi de 3,2%. O componente que eles chamam shelter, portanto, casas, apartamentos, o custo de viver, né, com um teto por cima de nós, também aumentou 0,6%, quando comparado com há um ano atrás, 3,3% foi o aumento. E um componente aqui que foi interessante foi o componente de roupas. Roupas também aumentou 0,6% e quando comparado com há um ano atrás, a roupa está 4,2% mais cara teve no mês de abril, quando comparado com abril de 2025.
1: Muito bem, voltando novamente à taxa de inflação agora dos produtores, o mês de abril acompanhou o dos consumidores, mas disparou mais ainda. Quais foram as razões principais, Daniel, para este resultado?
2: Quem olha para isso, na fase, diz, apá, isso é mais uma coisa que a energia disparou e contribuiu para este resultado. Mas os pormenores explicam um pouco diferente de outra coisa. Apesar da energia fazer parte um pouco de cada um desses componentes, mas a taxa de inflação dos produtores aumentou, subiu 1,4%, o consenso era 0,4%, portanto foi 1% mais daquilo que se esperava, e foi o maior disparo desde março de 2022. O que é interessante aqui é 60% disto foi o que se foi atribuído ao que se chama Final Demand Services, portanto é simplesmente o consumo e a procura deste consumo, e então quando comparado com há um ano atrás, este componente aumentou 6%, no mês anterior tinha aumentado 4,3%, anualizado comparado com o ano anterior, portanto foi aqui o que é talvez preocupante disto, é que se fosse só o componente de energia, de petróleo, gasolina, a gente dizia, pá, isso é diretamente por causa do que está a acontecer no Médio Oriente. Mas isto aqui foi um disparo um pouco porque há mesmo muita procura, e quando há mais procura do que oferta, em qualquer mercado, a inflação sobe, e então foi o que aconteceu aqui neste caso.
1: Muito bem, Daniel. Voltando ao mês de abril, vendas a retalho superaram as expectativas, demonstrando a confiança dos consumidores. Quais são os riscos para não só o consumidor, como também para a economia norte-americana nos próximos tempos?
2: O consumidor continua resiliente. É uma coisa um bocadinho fora de sério e fora de normal em termos históricos. Os preços a subir, as coisas mais caras, e as pessoas continuam a comprar e a consumir, portanto o consenso era esperado um aumento de 0,4%, o que foi um aumento de 0,5%, portanto um bocadinho acima. Tem aqui os componentes sempre que é mais pesado em termos de valores, portanto o componente de carros e peças de carros caiu 0,4%, mas quando se exclui esse componente dos carros, o resto do retalho até subiu e aumentou 0,7%, portanto foi mais ainda, excluindo o peso mais volátil dos carros. Gasolina, isso aqui é um componente que agora passa a ser um pouco óbvio, que é o volume de vendas aumentou 2,8%, e quando comparado com há um ano atrás foi 3,7%. Não é que as pessoas estão a comprar mais gasolina ou mais bombons que se vende lá no caixa das bombons de gasolina, mas isso foi simplesmente mais gasto ou mais compras, porque o preço da gasolina é elevado. Portanto, isso foi o que mais contribuiu para este. Portanto, coisas de mobílias e acabamentos de casas até caíram 2%. Em março tinham subido 2,6%. Portanto, o moral dessa história aqui é que, excluindo carros, excluindo pormenores diretamente ligados à energia, as pessoas continuam a comprar e ter confiança na economia. Agora, quais são os riscos? Os riscos é, se os preços continuam a subir e se essa situação no Médio Oriente começa-se a prolongar, aí as pessoas podem até continuar a consumir, mas pode ser que comecem a utilizar mais crédito, mais dinheiro emprestado para continuar a comprar e a consumir. O risco é se eles não fazem isso e simplesmente dizem, ei, isso agora está ficando um pouco fora dos controles, não vamos continuar com este ritmo de compras, aí vai-se começar a ver e espalhar um pouco essa atividade pela economia fora.
1: Muito bem. Na semana que terminou, a 9 de maio, novas inscrições de apoio ao desemprego aumentaram para 12 mil. Pedidos contínuos subiram por 24 mil. Isto significa, Daniel, alguma mudança para o pior?
2: Ainda não. Eu acho que ainda não. O mercado de trabalho é um pouco elástico, não é? Como a gente vê, é um elástico mesmo. A gente estica, depois encolhe. E o que aconteceu aqui foi um pouco disso, esticar e encolher, depende do ponto de vista que se vê. Agora, se um elástico arrebentar, que ainda não aconteceu aqui, aí vai ser sinais de problemas para a economia nos próximos tempos, mas ainda não estamos lá, E foi um pouco, como se diz e como temos dito e falado, um pouco mais do mesmo no mercado de trabalho.
1: Mesmo a terminar, Daniel, a visita do nosso presidente à China, o que é que poderá trazer de novo para os próximos tempos?
2: Isso é uma boa pergunta. Quem ouve os comentários do Donald Trump, correu tudo às mil maravilhas, mas até agora não parece haver nada concreto em termos de coisas resolvidas. Uma das coisas que foi comunicadas pelo presidente Trump, não foi desmentido pela China, é que é importante para o Estreito de Hormuz abrir e é importante para o mundo para o Irã nunca chegar ao ponto de ter armas nucleares. Mas o resto fica por aí. Teve alguns CEOs que foram acompanhar na visita, o CEO da Apple, que está de saída no final do ano, o CEO da Nvidia, portanto essas empresas, o que o presidente chinês disse foi que a China vai continuar cada vez mais aberto às empresas americanas, porque acaba por ser um mercado enorme, mas o que fica sempre pendurado sem saber é quais são esses pormenores. Portanto, há um custo de entrar na China e é por causa disso que muitas das empresas americanas não têm entrado, porque a China acaba por sujeitar essas empresas a condições que não são o que é praticado aqui nos Estados Unidos e as empresas vão salvaguardar, não vão se abrir de maneira que depois possa criar condições menos favoráveis, pirataria e coisas assim, mas pronto, não há aqui grandes novidades, né? Foi muita coisa, muito pompa e circunstância, mas de qualquer forma não houve aqui nada mesmo ainda em concreto. A única coisa que o Presidente disse, que foi reportado hoje, o Presidente Trump, é que ainda não decidiu se os Estados Unidos, ou o que é que os Estados Unidos vai fazer em termos de

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1: E 43 minutos aqui na Costa Leste.
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0: Linda Linda, estivemos com música de Jorge Macedo, mais um talento da comunidade, a 10 minutos do meio-dia, altura em que o nosso colega Carlos Félix apresenta informação da região. Logo a seguir, o chefe Fernando Nunes, cozinho eu, teremos também o Jornal de Desporto de Antena 1 durante a hora de almoço.
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A recordar Lucas e Mateus, preciso do teu prazer. Algumas notinhas antes de irmos para o almoço. No dia de hoje, em 1492, Dom João II fundava o Hospital de Todos os Santos em Lisboa. Em 1982, o Papa João Paulo I terminava a visita de 4 dias a Portugal. Em 1992, era inaugurado o Museu da Rádio, da Radiodifusão Portuguesa. Hoje é o Dia Internacional da Família e vamos fechar esta manhã de sexta-feira, já pensar no fim de semana, ao ritmo do Nininho Vaz Maia. Então, até já, bom almoço.

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3: O mayor de Warwick, Rhode Island, Frank Picozzi, apresentou uma proposta de orçamento de 393 milhões de dólares para o novo ano fiscal. O plano visa enfrentar o aumento dos custos com a educação e os benefícios de saúde. Se for aprovada, a taxa de imposto para residentes e empresas irá subir 3,8%, um valor muito próximo do limite legal, que é de 4%, no estado de Rhode Island. Segundo o Mayor, embora a cidade tenha as contas em dia, enfrenta desafios, como o pagamento de dívidas para a construção de escolas e aumentos nos seguros de saúde. O orçamento prevê ainda a utilização de cerca de 4 milhões de dólares do Fundo de Reserva da cidade. O Mayor criticou o sistema escolar por não conseguir cumprir as metas financeiras. A proposta gerou debate no City Council. A maioria dos vereadores votou a favor de utilizar 5 milhões que seriam destinados a benefícios de futuros reformados para cobrir despesas imediatas das escolas. As audiências sobre o orçamento de Warwick vão decorrer nas próximas semanas, antes do início do ano fiscal, que começa no dia 1 de julho. A um mês do início do Mundial de Futebol 2026, Foxborough intensifica os preparativos para receber o torneio no chamado Boston Stadium, que vai ser o nome do Gillette Stadium durante a competição. O chefe da polícia de Foxborough, Michael Grace, afirmou que, embora o departamento tenha experiência com grandes multidões no Gillette Stadium, a escala deste evento é sem precedentes. São esperadas mais de 2 milhões de pessoas na região, contando com o apoio de centenas de agentes locais, estaduais e federais na segurança. O impacto no trânsito vai ser significativo nos 7 dias de jogos, afetando especialmente os trabalhadores que viajam entre Providence e Boston. O chefe Michael Grace recomenda que os adeptos cheguem ao estádio 4 horas antes das partidas e avisa que apenas quem tem bilhete poderá aceder aos parques de estacionamento. Para quem não tem entrada, a recomendação é ficar em casa ou então dirigir-se aos festivais de adeptos em Providence ou Boston, uma vez que não haverá áreas públicas para visualização em Foxborough. As autoridades aconselham também os condutores a utilizarem as autoestradas 95, também a 495 e a Estrada 1, evitando as ruas secundárias. O uso de transportes públicos como autocarros e comboios diretos para o estádio é recomendado. O primeiro jogo em Foxborough realiza-se no sábado 13 de junho. Os hospitais estão a registrar um aumento acentuado nas urgências devido a acidentes com bicicletas e trotinetes elétricas. De acordo com dados hospitalares de Rhode Island, em 2020 registaram-se 21 idas às urgências relacionadas com estes veículos. No ano passado, o número disparou para 285 casos. A maior preocupação recai sobre as crianças que estão a trocar as bicicletas tradicionais pelas elétricas sem utilizarem a proteção adequada. Esta tendência é também visível em todos os Estados Unidos. Segundo a Comissão de Segurança de Produtos de Consumo, cerca de 360 mil pessoas receberam tratamento hospitalar nos Estados Unidos por lesões com equipamentos elétricos entre 2017 e 2022. No mesmo período, registaram-se mais de 200 mortes relacionadas com estes veículos. Ora, em Massachusetts, a governadora Maura Healey apresentou uma proposta de lei, designada como Lei de Condução Segura, que impõe novas regulamentações e custos para os utilizadores destes veículos. O projeto de lei exige que estes equipamentos passem a ter um registro anual, seguro de responsabilidade civil e uma matrícula oficial do Estado. Além disso, a proposta proíbe a circulação destes veículos em ciclovias e caminhos pedonais. Para as bicicletas elétricas de menor velocidade, a lei estabelece o uso obrigatório de capacete para menores de 16 anos, enquanto os condutores de modelos mais potentes deverão usar capacete independentemente da idade. A governadora defende que as regras atuais são pouco claras no estado de Massachusetts, resultando em comportamentos perigosos e acidentes. Segundo a governadora, a medida visa proteger os peões e os jovens condutores. A proposta prevê ainda a criação de um grupo de trabalho com representantes do Departamento de Transportes do Estado e da Segurança Pública para definir multas e outras normas de segurança. Se este projeto de lei da governadora for aprovado em Massachusetts, a nova legislação deverá entrar em vigor no dia 1 de janeiro de 2028.
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9: E quais são os títulos desta edição, João Gomes Dias?
10: José Mourinho confirma que recebeu proposta de renovação, mas o treinador do Benfica remete tudo para o próximo domingo. Neste jornal escutamos Rui Borges em direto de Alcochete. Diogo Costa responde pela primeira vez ao desafio lançado por André Villas-Boas. Ainda sem confirmar a saída, Carlos Vicens elogia Rodrigo Salazar. Flamengo, Leonardo Jardim eliminado da Copa do Brasil. Benfica com mais um título no basquetebol feminino. E ainda a volta à Itália em bicicleta. Já está na estrada a etapa mais longa desta edição.
9: Começa agora o Jornal do Desporto, edição João Gomes Dias.
10: Já vamos escutar José Mourinho, que esta manhã confirmou que recebeu uma proposta para renovar com o Benfica, mas que não a quis ver antes do final do campeonato. Para já, a prioridade ao direto e à conferência de imprensa de Rui Borges em Alcochete, onde a Antena 1 também está, com o jornalista Nuno Matos. Nuno, boa tarde. Vamos lá escutar o técnico dos Leões na véspera desse duelo diante do Gil Vicente.
11: Para já, Rui Borges diz que não quer falar de mercado. A pergunta é se Rodrigo Salazar está tudo tratado com ele para reforçar o Sporting. Rui Borges está a fugir à pergunta, mas vamos ouvir.
12: Isso bem identificado, por isso. É o que eu posso dizer em relação àquilo que é a época do Sporting. Não me belisca nada aquilo. A única coisa que belisca é que não fomos capazes de ser campeões nacionais e na próxima época temos que ser melhores. Porque para sermos campeões temos que ser melhores do que fomos este ano. É isso, estamos focados, queremos muito ganhar a Taça de Portugal, que é um troféu, é nosso, neste momento ainda, e queremos muito continuar com ele, por isso é o nosso único foco em relação àquilo que é beliscar ou não a época. Estou mais preocupado com aquilo que nós fomos capazes e não fomos capazes em alguns momentos.
13: Bom dia, Mister. Nuno Raposo, a bola. Falou já do Gil Vicente, da primeira volta, mas todos recordamos do Gil Vicente no ano passado, também na fase final da temporada. Um jogo muito complicado, resolvido só no fim, em que o Mister até falou na vontade que teve de vir no Gil Vicente. Acredita que vai haver essa mesma vontade no Gil Vicente este ano? E se o jogo do ano passado foi motivo de conversa entre com os jogadores?
12: Não, eu acho que a vontade do Gil Vicente tem sido mostrada ao longo da época, por isso a grande época que eles estão a fazer, mérito do seu treinador, dos seus jogadores, estão a fazer uma grande época e amanhã não deixarão de ser o Gil que tem sido. É uma equipa muito que gosta de ter bola também, que tem um processo bem definido, muito forte no 1-1, nos corredores, alas, uma equipa muito forte também em cruzamento, é das mais eficazes também em zonas de cruzamento, equipa que bate bem fora, tem alguns golos fora da área, por isso é uma equipa muito, muito boa e que está a fazer uma grande época dentro daquilo que tem sido. Acredito que será um grande Gil Vicente amanhã, até porque ainda está dentro das competições europeias ou pode estar dentro desse objetivo, e tudo fará para o conseguir, tal como nós estamos focados no nosso e sabemos da dificuldade que vai ser. Por isso eu ter dito que é importante à bola de estar lutado, estarem todos connosco, porque essa energia é boa. Foi o ano passado boa para ganharmos no último minuto ou no penúltimo, mas não falámos em relação à época passada, falámos sim em relação ao jogo que tivemos lá em Barcelos esta época e analisámos da melhor forma.
14: Olá, boa tarde, Mister João Ribeiro Record. Perguntava-lhe como é que está, se vai ter vaginitis amanhã e o restante boletim clínico, ou se vai ser obrigado a ter que inventar mais uma vez uma solução. E tendo em conta o que o Mister disse há bocadinho sobre erros cometidos nesta época, eu se calhar desafiava-o a identificar aquele jogo que acha que sentiu que mais errou e também aquele jogo em que acha que conseguiu dar uma vitória e que mais prazer lhe deu, isto já praticamente como balanço de época.
12: Ah, isso tem que pensar bem, tem que analisar da melhor forma, não é num minuto que o farei. Podemos sempre ser melhores, seja em que jogo for, mais do que um. Não perdemos pontos só num jogo, por isso não é só um jogo que eu poderia ter sido melhor. Poderia ter sido melhor em qualquer jogo que eu não ganhei. Porque se não ganhámos é porque não fomos tão bons ou não fomos melhores que o adversário. E isso temos que fazer o nosso trabalho, analisar da melhor forma e crescermos enquanto treinadores, enquanto equipa, para cada vez menos perder pontos. É esse o foco. Em relação à parte. Ah, é o Vagianidis. O Vagianidis está em dúvida para o jogo de amanhã. É o único que posso dizer. É igual. O Zeno está fora, o Morton começou a fazer trabalho de campo. É isso.
11: João Gomes Dias, aqui estamos na conferência de imprensa de Rui Borges. Quer muito chegar à Liga dos Campeões, sabe que amanhã terá pela frente um adversário difícil, que é o Gil Vicente, que está a fazer uma boa temporada, pede casa cheia, não quis adiantar muito relativamente ao mercado, confirmou que amanhã irá ser o último jogo de alguns jogadores do Sporting, que vão fazer a despedida, como o Morita, que está em fim de contrato, e o próprio Kenda, que vai regressar ao Chelsea. De resto, não quis adiantar muito mais relativamente às questões de entradas e saídas e as questões do mercado. Vamos continuar por aqui. João Gomes Dias a acompanhar esta conferência de imprensa do Rui Borges. Ele que sabe que o Sporting amanhã, na última jornada do campeonato, para chegar à Liga dos Campeões, terá que fazer o mesmo resultado que o Benfica. Pelo menos isso.
10: Obrigado, Nuno Matos. São essas as contas para o lugar de Champions, deixadas aqui pelo jornalista da Antena 1. Ora, do lado do Gil Vicente, é preciso também vencer para tentar chegar ainda ao quinto lugar, ainda que a vitória possa não ser o suficiente. Há instantes, César Peixoto, também em conferência de imprensa, garante que a equipa de Barcelos vai ao Alvalade para ganhar.
15: Nós já o fizemos aqui em casa, empatamos e podíamos até ter vencido. Por isso, por que não? Vejo dificuldades, vejo uma boa equipa, vejo bons jogadores. Um jogo muito difícil da nossa parte. Temos de ter alguma sorte nesses jogos também, porque faz parte. Eles vão vão estar super motivados, mas nós também vamos estar super motivados, queremos acabar da melhor maneira, olhar olhos nos olhos dentro do que nos vai ser possível. Não vamos lá, como se costuma dizer, para meter o autocarro. A nossa equipa, estando bem organizada, com os timings bem definidos, também não é fácil de ultrapassar, por isso nós vamos ir muito confiantes para fazer um bom jogo, sendo competitivos até ao final, para conseguirmos sair orgulhosos desta época, porque é o que nós merecemos enquanto equipa, enquanto clube, porque fizemos uma grande época.
10: Sporting Gil Vicente joga-se amanhã a partir das 8:30 da noite naquele que será o último encontro de Morita ao serviço do Sporting, o médio japonês que hoje ficou a saber que não faz parte dos convocados da seleção nipónica para a fase final do Campeonato do Mundo. Pode ser o último jogo de José Mourinho à frente do Benfica. As Águias jogam amanhã no Estoril a partir das 8:30 da noite com o objetivo claro de ainda chegarem ao segundo lugar. Mas na conferência de imprensa de antevisão à partida, o futuro do treinador foi o tema dominante, a começar pela confissão de que recebeu uma proposta para renovar com a formação encarnada.
16: Tive proposta de renovação do Benfica na quarta-feira, a proposta que foi entregue ao meu empresário, proposta que eu não quis ver, que eu não quis saber, que eu não quis analisar e que só vou fazê-lo a partir de domingo.
10: José Mourinho não quis ainda olhar para a proposta do Benfica, que é, segundo diz, a única que tem em mãos, até porque a Jorge Mendes nada chegou do Real Madrid.
16: Relativamente ao Real Madrid, nunca me disse, eu tenho uma proposta que te quero mostrar. Eu também lhe diria, se ele agora me ligasse a dizer tenho uma proposta do Real Madrid, eu diria exatamente o mesmo. Manda-me no domingo, que no domingo começo a pensar nisso.
10: É no meio desta equação entre Benfica, Real Madrid, também a proposta de renovação em cima da mesa, que Mourinho vai ao Estoril para fechar a temporada à espera de mais um milagre.
16: Neste momento, para o Benfica conseguir coisas grandes, são precisos milagres. E não deveria ser preciso um milagre. Devia ser só o curso natural das coisas, com o mérito para quem trabalha.
10: Os milagres são crítica implícita às arbitragens e é sobre elas que Mourinho volta à carga.
16: Basta focar no fim de semana passado e em dois jogos do fim de semana passado para perceberem toda a história. E nesse sentido eu digo, sim, há motivos para preocupação. Há motivos para preocupação porque o ano passado a época acabou como acabou, com aquela final da taça. Este ano, muito provavelmente, a época também acabará com os mesmos níveis de análise e os mesmos níveis de frustração. E, muito honestamente, acho que há motivos para preocupação.
10: E se não é certa a continuidade de Mourinho no Benfica, há pelo menos uma certeza em relação à próxima época. Bernardo Silva não será reforço. É o próprio jogador a assumir que não quer regressar para já ao Estádio da Luz.
17: Já disse, não vou para o Benfica. Há uma intenção que é certa, é que eu quero voltar. Eu não sei se na altura que eu quiser voltar, se o clube me vai querer. Eu quero voltar.
18: Mas ninguém tentou agora que tu voltasses.
17: Houve contactos para ver se havia intenção.
18: E tu é que disseste que não?
17: Sim.
10: Bernardo Silva ao Canal 11 a fechar a porta ao Benfica, pelo menos para já. No Porto, e depois de consumada a conquista do título, vem mais festa. Os Dragões recebem amanhã o Santa Clara às 3:30 da tarde e após a partida, a comitiva azul e branca vai navegar pelo Douro até à Ribeira. Daí sairá para a Avenida dos Aliados de autocarro. É um ambiente de descompressão que ainda assim não vai facilitar em nada a vida à equipa do Santa Clara. É pelo menos essa a leitura feita por Petit.
19: Esperamos um Porto à sua imagem durante a época toda, não é? Uma equipa com muita intensidade, com processos bem definidos. Independentemente se joga A, B ou C, acho que temos que estar preparados, analisarmos, vermos aquilo que podemos, em termos defensivos, estar preparados, em termos ofensivos também ter a nossa personalidade, a nossa qualidade, sabendo que é uma equipa que vai querer dar uma reação ao último resultado negativo que teve contra o Aves.
10: A visita do Santa Clara marca o regresso de Gonçalo Paciência ao Estádio do Dragão, avançado que ainda ontem renovou contrato com os açorianos até junho de 2028. Entretanto, e ainda no Porto, Diogo Costa reagiu pela primeira vez ao desafio lançado por André Villas-Boas para utilizar a camisola 2. Em entrevista ao 00, guarda-redes e capitão assume e ainda não tem uma resposta definitiva.
20: Obviamente fico muito, muito honrado por dar esse desafio, né? Mas acho que ao mesmo tempo eu pensando no número, é um número com muita responsabilidade. Vem de uma pessoa do qual eu tenho muito, muito, muito carinho, mas é algo que ainda estou a pensar e que neste momento o que é mais importante neste momento é agora o jogo com o Santa Clara, depois tenho o Mundial também para fazer. e depois terei tempo para tomar uma decisão.
10: Diogo Costa ainda a refletir no desafio lançado por Vilas Boas. Não está oficializada, mas é só mesmo isso que falta. A contratação de Zalazar pelo Sporting é iminente e no Braga, Carlos Vicente deixou há instantes rasgados elogios a um jogador que foi decisivo na presente temporada.
0: Não te puedo hablar de coisas que todavía no sé, porque Rodrigo me tiene que acabar de confirmar, tiene que acabar de confirmarse el tema de...
21: Não posso falar de coisas que não sei. Não sei porque será o Rodrigo a confirmar se sai ou não. O que posso dizer é que o Rodrigo fez uma temporada muito boa. Foi um jogador importante para nós, como puderam ver. Creio que se sentiu confortável pela forma como colocámos a equipa a jogar. E a verdade é que foi uma parte fundamental no nosso ataque.
0: E a verdade é que ha sido parte fundamental também em nosso ataque.
10: Braga fecha o campeonato amanhã às 6 da tarde em casa diante do Estrela da Amadora. Ainda no futebol português, agendados para hoje 2 encontros da última ronda da 2ª Liga. Às 6 da tarde, Porto B, Benfica B e às 7, Marítimo Chaves. Para amanhã, logo às 11 da manhã, marcados os duelos que vão decidir as contas de subida, com Académico de Viseu e Torriense na luta. Finalmente, para domingo à noite, decisões pela sempre apertada manutenção, com Passos de Ferreira, Farense e Portimonense a jogarem pela vida no futebol profissional. O Flamengo do Leonardo Jardim foi eliminado da Copa do Brasil após derrota diante do Vitória da Bahia por 2-0, resultado inesperado para o Mengão, como confessou o técnico português.
22: Nós tentamos até o fim, metendo jogadores mais ofensivos, preenchendo mais a área, criando mais situações, mas nunca tivemos arte nem engenho para conseguir finalizar. Vexame, não é vexame, mas é com certeza um resultado inesperado, porque o Flamengo, com todos os adversários, é sempre favorito.
10: O Botafogo de Franklin Carvalho também acabou eliminado, perdeu diante da Chapecoense por 2-0.
23: Damos 45 minutos de avanço. Quem dá 45 minutos de avanço a um nível destes não tem hipótese. E nós fomos muito melhor que a Chapecoense, e hoje a Chapecoense foi muito melhor que nós. No primeiro tempo, então, não se fala, portanto... Nós, obviamente, temos essa consciência, essa noção.
10: E a razia dos técnicos portugueses na última madrugada só não foi maior porque o Grêmio, orientado por Luís Castro, ultrapassou a Confiança com um triunfo por 3-0.
24: Temos mesmo nesta eliminatória equipas da Série A serem eliminadas por outras, divisão inferior. E nós passarmos a eliminatória de forma confortável com 5-0, acho que só posso dar os parabéns aos meus jogadores pelo aquilo que fizeram nos dois jogos e levaram a equipa à próxima fase.
10: Luís Castro junta-se a Arthur Jorge e também a Abel Ferreira, que já tinham qualificado Cruzeiro e Palmeiras para os 8º da Copa do Brasil. Ora, ainda no Brasil e com a convocatória para o Mundial à porta, será na próxima segunda-feira, mantém-se incógnita em relação a Neymar. Vai ou não vai? Foi essa a pergunta que fizeram ao ex-selecionador da Canarinha, Fernando Diniz.
25: Eu acho que vai convocar e certamente eu levaria. Eu acho que o Neymar, a gente não pode abrir mão de um jogador desse tamanho e com a genialidade que ele possui. É um dos maiores jogadores que o futebol brasileiro produziu, na minha opinião. A gente espera que ele conte, mas assim, a gente tem que respeitar a decisão que foi tomada. Mas eu acho que ele vai convocar e eu certamente o convocaria.
10: Dúvidas para desfazer já esta segunda-feira. Benfica e Leões de Porto Salvo confirmaram o favoritismo no arranque dos quartos de final dos playoffs do Campeonato Nacional de Futsal Masculino. Águias venceram na casa do Elétrico por 4-3. Os Leões triunfaram no terreno do Rio Ave por 6-3. Para hoje, agendado às 7 da tarde, o Ferreira do Zezer Braga. Amanhã às 9:30, a Torriense Sporting. Ainda nos pavilhões, mas no basquetebol, Porto e Sporting confirmaram favoritismo, avançaram para as meias finais dos playoffs, fase da prova na qual se vão defrontar. Dragões bateram o Imortal por 102-79, Leões foram à casa do Jogueira vencer por 85-73. Também no basquetebol, mas na vertente feminina, o Benfica sagrou-se ontem à noite tricampeão nacional. Águias venceram o derradeiro jogo 5 na casa da Quinta dos Lombos por 77-67, sob o comando técnico de Eugénio Rodrigues.
26: Foi dos melhores Benfica que vimos ao longo desta época, a maturidade aliada à eficácia, um equilíbrio muito grande entre a nossa componente defensiva e a componente ofensiva, e chegar aqui à Quinta dos Lombos e marcar 77 pontos não é para toda a gente.
10: Joana Soeiro, que regressou este ano ao Benfica, estava naturalmente feliz com a conquista.
27: Hoje estou muito feliz de ter voltado a ganhar por este clube, é uma sensação incomparável. Felizmente já ganhei outros títulos noutros sítios. mas nada tem a ver com ganhar para estes adeptos que se deslocaram até aqui e nós não estamos na luz.
10: E do lado da Quinta dos Lombos, a natural decepção por perder o título a jogar em casa após ter sido a melhor equipa na fase regular. Isso mesmo foi salientado pelo treinador José Leite.
1: Fizeram uma ótima época, não há dúvidas, só pode ganhar um, mas fizeram, não deixamos de fazer uma ótima época e aprende-se muito a estar nestas situações e prepara-se para as próximas batalhas.
10: José Leite, o técnico da Quinta dos Lombos, após a derrota para o Benfica na final do Campeonato Nacional de Basquetebol Feminino. Já está na estrada a 7ª etapa da Volta à Itália em bicicleta, são 245 quilómetros, escutou bem, 245 quilómetros, que acabam com uma contagem de primeira categoria, dia extremamente duro para o pelotão, que continua a ser liderado por Afonso Eulálio. O português enverga a camisola rosa com 2 minutos e 51 segundos de vantagem sobre o espanhol Igor Arrieta. Fechamos com ténis e com Jaime Faria, que está neste momento a jogar as meias finais do Challenger da Oeiras 4 no Jamor. Faria perdeu o primeiro set diante do norte-americano Emilio Nava por 6-2, está na frente do segundo parcial por 1-0, mas sem qualquer break à maior. Quem vencer esta partida já sabe que pela frente, na final marcada para amanhã, terá o sérvio Laszlo Djere.
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O senhor anunciou Daniel Gerard, como a bela Isabela. Muito boa tarde, hora de almoço aqui na Costa Leste. Passam 29 minutos do meio-dia e temos o céu nublado aqui na cidade de Baleira, com uma temperatura na casa dos 58 graus. E continuamos com Bela, desta feita, o Jorge.

Bela Jorgec, na sua hora de almoço, o trânsito está complicado na área de Providence, um acidente na 146 Sul, entrada para a capital, junto à Branch Avenue, está a afetar o trânsito. Há também várias zonas onde há construção e também na área de Boston, um acidente também está a provocar alguns atrasos na cidade capital do estado. Continuação de boa tarde, boa viagem, conduza com gentileza e já sabe, quando for para a estrada, deixe a pressa em casa.

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Baby Boy. David Carreira com Richie Mendes, Baby Boy. Ele estará por cá no verão, aliás, no início do verão, para o Dia de Portugal, na cidade de Fall River. E agora, Antero Mendes. Meio-dia, 43 minutos aqui na costa leste dos Estados Unidos. Muito bom dia desde... Bom dia, não. É boa tarde

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Rúlio Iglesias, não se vive de cozi, online, na app On Ear, estamos onde você gosta e vamos fechar esta hora de emissão com mais um clássico. Depois de Rúlio, temos o Roberto. No mesmo verão, logo a seguir, notícias de Portugal e do mundo no seu setor.

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2: Muito boa tarde, é uma hora na costa leste dos Estados Unidos.
3: No continente e na Madeira, 5 nos Açores. A esta hora, Nuno, quais são os principais títulos?
4: Um dos temas em destaque no programa da tarde, Portugal passa a ter a partir de hoje uma resposta inovadora no acompanhamento de doentes com depressão, Parkinson, dor crónica ou sequelas de AVC. É essa a missão de um novo centro inaugurado na Fundação Champalimaud em Lisboa e que vamos conhecer já a seguir neste jornal. Continua vivo o sonho de Afonso Eulálio, o ciclista português mantém a liderança da Volta à Itália em bicicleta. O favorito Jonas Vingegaard venceu a 7ª etapa, a primeira de alta montanha, e já está de olhos postos no primeiro lugar da geral. Aos 81 anos, a pianista Maria João Pires vai ser distinguida com o doutoramento honoris causa pela Universidade de Évora.
3: A esta hora estão 17 graus no Porto, em Coimbra e também em Ponta Delgada, 19 em Lisboa e no Funchal, 22 em Faro. Edição das 6 no programa da tarde com Nuno Rodrigues.
4: É um projeto pioneiro em Portugal. O novo Centro de Neuroterapias Digitais da Fundação Champalimaud foi inaugurado esta tarde e promete respostas inovadoras no acompanhamento de doenças como depressão, Parkinson, dor crónica ou sequelas de AVC. Jogos terapêuticos, a realidade virtual e outras tecnologias, a Rita Fernandes, prometem revolucionar a forma como os doentes são acompanhados.
5: Entre as várias salas do centro, há uma cozinha montada como palco de estudo, explica o diretor Albino Oliveira Maia. Aqui, os doentes organizam tarefas do dia-a-dia.
6: Por exemplo, alguém que teve um AVC, ficou com uma dificuldade de mexer alguma parte do corpo. A fotografia digital que uma sala como estas permite...
5: Estão cheia de câmaras?
6: Consegue-se perceber aonde é que está a dificuldade e, percebendo melhor onde é que está a dificuldade, podemos então desenvolver melhores estratégias para recuperar aquela função.
5: No centro, há também uma área dedicada à perturbação obsessiva-compulsiva. Aqui, os especialistas recorrem à chamada terapia de exposição. Os doentes são confrontados com situações que desencadeiam ansiedade, ao mesmo tempo que se tenta evitar o comportamento compulsivo.
6: O centro está aberto a todas as pessoas que dele possam ter necessidade. Essencialmente, o passo inicial é marcar uma consulta ou, até melhor ainda, ser referenciado para os cuidados que aqui nós damos pelos próprios médicos que estão a cuidar das pessoas.
5: São tratamentos ou terapias que têm algum acordo de saúde?
6: São tipicamente definidos caso a caso.
5: Noutra sala, há um paciente sentado numa cadeira. Tem uma espécie de touca na cabeça. É um tratamento associado à depressão.
6: E a enfermeira Denise, que está atrás dele, está a operar o equipamento de estimulação magnética transcraniana, está nomeadamente a posicionar uma bobina de estimulação magnética em cima do córtex motor esquerdo do Francisco.
5: O Centro de Neuroterapias Digitais está aberto aos doentes a partir de hoje.
4: Na Fundação Champalimaud, em Lisboa, foi lá que foi inaugurado esta tarde um projeto pioneiro em Portugal no tratamento de doenças neurodegenerativas e acidentes vasculares cerebrais. Nos hospitais há uma ameaça invisível. As bactérias multiresistentes são já um dos maiores desafios de saúde pública. As chamadas superbactérias ganharam resistência aos antibióticos comuns e encontram nas enfermarias o ambiente perfeito para se espalharem. É um problema que levou hoje os hospitais de Coimbra a anunciarem, Horácio Antunes, um reforço dos mecanismos de prevenção.
7: O número de bactérias multiresistentes tem vindo a aumentar em vários países europeus e o número de casos na ULS de Coimbra também tem vindo a aumentar e preocupam.
8: Apesar de sabermos que estas colonizações são algo que já vem a acontecer em vários países europeus, com a nossa monitorização sistemática, com os nossos rastreios, acabamos por perceber que havia aqui números que nos deviam fazer atuar. Portanto, neste momento, o que tem a ver, acima de tudo, com uma colonização, não com uma infecção. E nós queremos frenar essa colonização.
7: E para travar a colonização existente e, ao mesmo tempo, conter a propagação, a ULS de Coimbra está a tomar medidas preventivas com a abertura de uma enfermaria com 25 camas e o reforço da higiene ambiental, como refere a diretora clínica para a área de cuidados de saúde primários, Natália António.
8: A criação de zonas de coorte nas enfermarias que têm maior pressão em termos de casos positivos, isolamento destes casos detectados, com uma enfermaria para conter e evitar a propagação, mas depois o outro lado, o reforço das horas da equipa de enfermagem e trabalhar esta questão da formação da higiene ambiental e da monitorização a vários níveis.
7: Uma monitorização diária que é feita no Serviço de Prevenção e Controlo de Infecções e de Resistência, como salienta o diretor Joaquim Oliveira.
9: Portanto, nós fazemos o rastreio desta colonização por, que nós chamamos, enterobacterial, os produtores de carbapenemase, que são diversas bactérias que existem no nosso intestino, a reforçar aquilo que estamos a fazer diariamente, no sentido de tentar conter essa expansão que estávamos a assistir.
7: A OLS Coimbra refere que não existe evidência de risco para a comunidade em geral, contudo estas medidas microbianas em ambiente hospitalar exigem medidas rigorosas de controlo.
4: Medidas preventivas para responder ao aumento do número de infecções nos últimos anos em hospitais do país e, neste caso, nos hospitais de Coimbra. O Ministro da Economia garante que o plano de recuperação e resiliência não está atrasado e que as reprogramações de alguns projetos são atos de gestão normais. À margem de uma iniciativa esta tarde no Porto, Manuel Castro Almeida admitiu ainda assim algumas situações difíceis que o Governo está obrigado a gerir para que não se desperdice nem um euro do dinheiro que a Europa põe à disposição de Portugal. Castro Almeida respondeu assim às críticas do Partido Socialista, que já agendou um debate de urgência no Parlamento para a próxima semana sobre a execução do PRR, o Plano de Recuperação e Resiliência. Os socialistas acusam o Governo de má gestão e alertam para o risco de perda de fundos. A proposta de lei do Governo para o retorno de estrangeiros seguiu para debate na especialidade, não foi hoje votada no plenário como estava previsto. Depois dos pareceres negativos de várias entidades, Madalena Salema, o Governo decidiu adiar a votação para tentar melhorar este diploma.
10: O Governo pretende alterar a lei do asilo e do retorno, mas face aos pareceres negativos de órgãos como o Alto Comissariado das Nações Unidas ou o Conselho Superior de Magistratura, o Ministro Leitão Amaro opta por baixar o projeto de lei sem votação.
11: Esta proposta de lei veio na sequência de uma consulta muito participada por toda a sociedade, mas devemos continuar a dialogar mais e ouvir os contributos e por isso propomos da parte do Governo que este diploma deixa à Comissão para que possa ser aperfeiçoado sem votação e com vista à sua melhoria.
10: Cristina Rodrigues, do Chega, defende a proposta.
12: O falso requerente de asilo pode ficar anos em Portugal a viver à nossa conta, porque a lei do asilo assegura ao requerente que tenha acesso a alojamento, alimentação, uma espécie de mesada para despesas com vestuário, higiene, transportes e outras despesas pessoais.
10: O PS já tinha feito saber que votaria contra. Pedro Delgado Alves considera que a proteção dos requerentes de asilo fica em risco.
13: Que insistir na expulsão de progenitores de cidadãos nacionais menores é potencialmente violador do texto constitucional e por isso mesmo também devia ser objeto de reponderação.
10: Paulo Moás, do Livre, critica as mudanças propostas.
14: Alarga o prazo de detenção de pessoas que não cometeram qualquer crime de 60 para até 360 dias, podendo vir até a expulsar do país menores de 16 anos.
10: O PCP considera que as alterações violam os direitos humanos e os liberais concordam com a descida sem votação do diploma para melhorar a lei.
4: Já esta tarde, a organização SOS Racismo veio classificar a lei do retorno como uma agenda racista xenófoba da extrema-direita. Afonso Eulálio mantém a camisola rosa na volta à Itália. O português teve um dia difícil, sem grandes surpresas, nesta sétima etapa, a primeira de alta montanha. O favorito dinamarquês, Jonas Vingegaard, terminou em primeiro, Eulálio em 15º, posição que lhe permite conservar a liderança da geral, agora com um pouco mais de 3 minutos de vantagem para Vingegaard. O ciclista português já contava perder algum tempo nesta etapa difícil.
15: Tentei sofrer o máximo que consegui. No final, ia arrebentar se não tivesse o Damiano atrás de mim. Acho que teria perdido mais 1 ou 2 minutos. Os outros ciclistas estavam a voar durante toda a subida. Eu apenas tentei sobreviver. Esta manhã perguntaram-me e eu disse que ia perder 2, 3 minutos. Isso já estava na minha cabeça.
16: Disse-me isso.
4: Desta forma, Afonso Eulálio, de 24 anos, vai continuar amanhã, vestido de rosa, na 8ª etapa, numa distância de pouco mais de 150 quilómetros. A pianista Maria João Pires vai ser distinguida em breve com o doutoramento honoris causa, atribuído pela Universidade de Évora. A cerimónia está marcada para o dia 27 deste mês. É isso que avança a universidade, cujo atual reitor, António Candeias, tomou posse nesta segunda-feira. A proposta para a atribuição do doutoramento honoris causa a Maria João Pires foi da iniciativa da antiga equipa. Em novembro do ano passado, Maria João Pires, de 81 anos, anunciou o fim da carreira como intérprete depois de ter sofrido um problema de saúde que a afastou dos palcos. É com ela, a mais conhecida de todas as pianistas portuguesas, que fechamos esta edição às 6.

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1: 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E a tarde vai continuar com o céu parcialmente nublado. Há também possibilidade de aguaceiros. Isto poderá acontecer entre as 5 e as 7 da tarde. Uma temperatura de 62 é a máxima prevista, 45 para esta noite. Bom, vivo ao fim de semana, o melhor possível. Vamos ter muito sol amanhã, também no domingo, segunda e terça-feira. E as temperaturas 69, 79, 68, 73. Assim mesmo, por esta ordem, é a previsão a esta hora.
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1: E o dólar americano vale 85 cêntimos na zona euro, 5 reais no Brasil, 94 escudos em Cabo Verde.
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1: 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Quanto a marés, a maré baixa ocorre esta hora e novamente a partir das 7h30 da tarde, já no fim da tarde. Quanto a temperaturas do ar neste momento, 60 graus em New Bedford, em Providence, também em Quebec, no Canadá, e em Fall River. Depois temos 59 em Taunton, 63 na zona de Hartford, Connecticut, Newark, New Jersey, com 64, 51 em Lowell, Hyannis com 56, 53 em Boston, Peabody com 50, 88 em Orlando.
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1: Contando 93 anos de idade, faleceu no dia 12 de maio, em Fall River, a senhora Ângela Maria André da Costa, residente na cidade dos Ciares, natural da Lomba de São Pedro, Ribeira Grande, São Miguel, foi esposa do saudoso Ernesto da Costa e a memória da senhora Ângela é guardada com carinho para os seus dedicados filhos, Valentina B. Amaral e seu marido Pedro, Maria H. Medeiros e seu marido Carlos e José da Costa e sua esposa Alice. Foi uma avó orgulhosa do Pira Michael Amaral, Jason Medeiros e Richard Medeiros, bem como de Linda da Costa, bisavó de Pira James, Holly, Norlin, Alexia e Ellie.
3: A senhora Ângela é também recordada pelos seus irmãos Georgina Pacheco, Maria Carriero, Inês Maurício, Zenaide Maurício e Daniel Soares, bem como pelos seus sobrinhos. Era irmã dos falecidos Ernesto André, Herculano André, José André e Aldina da Silva. O velório será realizado no domingo, dia 17 de maio, das 4 às 7 da tarde, na Onclayer Funeral Home, 690 na South Main Street, em Fall River. Será realizado o serviço fúnebre na segunda-feira, dia 18, às 10 da manhã, na própria casa funerária, com a família, a iniciar a recepção dos convidados a partir das 9 e de seguida será o funeral para o cemitério Oak Grove. Familiares e amigos são por este meio informados.
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1: A verdade viva é sexta-feira, porque sábado e domingo estão a virar da esquina. Trânsito muito complicado em Boston, há 5 acidentes. É verdade. Grupo Edge com tema do Nuno Capataz. Já.

Letra e música, Tony Henriques, Nuno Capataz, Grupo Edge, Tudo o que eu fiz. Entretanto, amanhã temos uma grande maratona na última jornada do campeonato. 10:30 da manhã, o Porto Santa Clara. A partir das 3:30, o Sporting Gil Vicente e o Estoril Benfica. E mais jogos que têm exatamente muito interesse para definir a classificação final. Tinha saído da pista, fez mal, volta à pista porque aqui mesmo é sempre a bombar. Agora com José Nazário Estrela, o nosso bailinho. 1:33, muito boa tarde, boa

0: E aqui quem manda o Zé Nazário, Não Para, Não Para. Daqui a pouco de mais uma grande música na tarde que passa.
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The Peepers vem-me ajudar num tema também que estava no fundo do baú. E amanhã, sábado, como ouviram esta manhã o Vítor Santos esclarecer, haverá almoço para os sem-abrigo, inserido nas festas do Espírito Santo daquela organização, Amigos da Terceira, que este ano estão a completar 25 anos. Portanto, amanhã, almoço para os sem-abrigo nos Amigos da Terceira em Pataquet, é mais um ato de caridade. E ajudar nunca é demais. 1h43 aqui na costa leste dos Estados Unidos. Estamos em New Bedford. Aquele abraço da equipa WGFI. Só para si.

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Cherry e Bruna Tatiana na WJFD. Aumenta, aumenta, aumenta, aumenta o volume do seu receptor. Espetáculo DJ Tugar.

Nesta noite, DJ Tugan, ao ritmo da tarde. A Diana estará em antena a partir das 2 após a informação Antena 1. Quanto a mim, volto amanhã de manhã para tomar o pequeno almoço consigo a partir das 8. Bom dia, bom fim de semana. Obrigado pela companhia. Aquele abraço. 8 da manhã, se Deus quiser.

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2: Sete horas no continente e na Madeira, 6 nos Açores. A esta hora estão 15 graus no Porto, também em Coimbra e em Ponta Delgada, 17 em Lisboa e no Funchal e 20 graus atualmente em Faro. A esta hora também, Nuno Rodrigues, quais são os principais títulos?
3: José Luís Carneiro pede esclarecimentos ao Primeiro-Ministro. O líder do PS quer ver clarificadas as declarações do Ministro das Finanças que defende um agravamento do IVA na restauração. A lei que proíbe o acesso livre às redes sociais a menores de 16 anos deve ficar fechada até ao verão. É essa a meta estabelecida pelo PSD. O diploma ainda está a ser trabalhado no Parlamento. Afonso Eulálio promete resistir, sabe que é difícil, mantém-se para já com a camisola rosa. O ciclista português continua a liderar a volta à Itália em bicicleta depois da etapa de hoje.
2: Informação Antena 1 às 7 da tarde com Nuno Rodrigues.
3: Pode estar em causa a sobrevivência do setor da restauração. José Luís Carneiro desafiou há pouco o Primeiro-Ministro a clarificar a posição do Governo sobre o IVA na restauração, depois do Ministro das Finanças ter admitido a vontade de aumentar este imposto.
4: Mas agora ficamos ainda mais preocupados com o facto de termos ouvido o Ministro das Finanças admitir mexer no IVA da restauração, que, como sabe, foi uma conquista que foi o resultado de um grande diálogo com a Aresp. Já verifiquei que há declarações da Aresp de grande preocupação com esta intenção do Governo e nós apelamos ao mais importante responsável do Governo, apelo ao Dr. Luís Montenegro para que clarifique esta posição do Governo, se a vontade do Ministro das Finanças vai ou não vai avançar, porque se avançar pode mesmo pôr em risco a subsistência de milhares de estabelecimentos no nosso país.
3: Pedido de esclarecimentos do Partido Socialista, depois de Miranda Sarmento, o Ministro das Finanças, ter assumido que é contra o IVA reduzido na restauração, classificando esta medida como populista. O IVA para a restauração e hotelaria sofreu um corte em 2016 de 23% para 13%, um valor que ainda se mantém nesta altura. Há instantes, em Coimbra, o secretário-geral do PS acusou também o Governo de aumentar outro imposto, o ISP, o Imposto sobre os Produtos Petrolíferos.
4: Tenho prova, que irei exibir na Assembleia da República, de que o Governo aumentou os impostos sobre os combustíveis. Nós afirmámo-lo na Assembleia da República, o Primeiro-Ministro desmentiu. Agora há dados oficiais que comprovam que aumentaram os impostos sobre os combustíveis em relação ao tempo em que assumiram funções governativas.
3: Aumentaram os impostos sobre os combustíveis. Foi essa garantia deixada há minutos em Coimbra por José Luís Carneiro, secretário-geral do PS, questionado também sobre a proposta de reforma laboral aprovada ontem pelo Governo. José Luís Carneiro repetiu o que já disse: as propostas do Executivo para alterar as leis laborais ofendem os trabalhadores. Sobre o encontro de ontem com o Primeiro-Ministro, apenas a indicação de que foi uma reunião cordial. O PSD espera fechar em breve a lei que proíbe o acesso livre às redes sociais a menores de 16 anos. O projeto foi aprovado em fevereiro, está a ser trabalhado na especialidade no Parlamento. Esta tarde, no final de um conjunto de audições públicas sobre a proposta, o social-democrata Paulo Lopes Marcelo sublinhou a necessidade de proteger crianças e jovens e deixou elogios ao contributo dos restantes grupos parlamentares.
5: Penso que tivemos o esforço de ouvir-nos todos uns aos outros. E a disponibilidade do grupo parlamentar do PSD de recolher contributos dos outros grupos parlamentares, eventualmente contributos técnicos, contributos jurídicos, para termos uma lei de preferência até ao verão, porque entendemos, como eu tenho dito, que é um tema importante e urgente, para termos até ao verão uma lei o mais completa e eficiente possível, e para isso contamos com os vossos contributos.
3: E neste sentido, o deputado do PSD diz também que há muito trabalho a fazer ainda no campo da democracia digital.
5: Um outro tema, enfim, um bocadinho mais lateral, é a utilização que estas plataformas fazem dos algoritmos aditivos, Penso que há aqui um caminho a fazer. Preocupa-nos muito no PSD também a polarização excessiva que o espaço digital está a promover. Portanto, temos preocupações com a democracia digital, uma vez que nas redes sociais as nossas crianças e jovens são convidadas a ver apenas conteúdos que confirmam a sua visão do mundo. Pensamos que isso é redutor e, portanto, entendemos que há também aqui um caminho, não nesta lei, não é o objeto desta lei, mas criarmos formas de termos uma sociedade diversa também no espaço digital e não excessivamente polarizada.
6: Os objetivos traçados esta tarde pelo social-democrata Paulo Lopes Marcelo, ainda nos últimos dias a Presidente da Comissão Europeia admitiu avançar em breve com uma proposta legislativa para que os jovens só possam aceder às redes sociais numa idade mais avançada. Pedro Delgado Alves, deputado do Partido Socialista, defende que o sucesso destas medidas depende precisamente da resposta à escala europeia.
7: Eu acho que o facto de terem começado a aparecer cogumelos pelo espaço dos Estados-membros. Várias iniciativas nacionais avulsas levou a Comissão a perceber que não podia ficar para trás e está a mover-se a uma velocidade que não esperaríamos. E, portanto, eu espero que seja possível até ao verão haver estes dois planos em simultâneo. Devemos ter aí a cautela de garantir que o que aqui fizermos não será prejudicado pelo que depois a Comissão fizer. Teremos que acompanhar os dois procedimentos em simultâneo. Esperemos mais algum tempo para ver da prudência de conseguir concluir antes do verão ou não. Não temos uma objeção de princípio, mas achamos que a prudência de ter uma resposta articulada à escala europeia poderá levar a que, se tivermos que esperar mais um pouco, mais algumas semanas, não seria necessário. Porque o sucesso destas medidas, volto a dizê-lo, vai depender da resposta em bloco à escala europeia que conseguirmos dar.
6: Esse é o entendimento do deputado socialista Pedro Delgado Alves, deixado hoje no final de um conjunto de audições públicas sobre a proposta de lei que proíbe o acesso livre às redes sociais a menores de 16 anos. O ministro da Economia garante que o plano de recuperação e resiliência não está atrasado. Em declarações esta tarde em Coimbra, Castro Almeida considerou também que as reprogramações de alguns projetos abrangidos são apenas atos de gestão normais.
8: É verdade que quando escreveram início as funções, o PRR estava bastante interessado. Mas nós temos vindo a recuperar os atrasos e neste momento não está atrasado. Prova disso é que nós apresentámos os últimos pedidos de pagamento que nós apresentámos foram apresentados antes do prazo limite. E o próximo pedido de pagamento, posso dizer também, o novo pedido de pagamento, também vai ser apresentado dentro do quadro.
6: Castro Almeida admite ainda assim algumas situações difíceis que o Governo está obrigado a gerir no PRR para que não se desperdice nem um euro do dinheiro que a Europa põe à disposição de Portugal.
8: Atrasos há. Muitos problemas a resolver há. Falo de atrasos pontuais, nesta e naquela obra. Há várias obras que estão com dificuldades. Mas a nossa missão é resolver esses problemas. Para atingir qual é o resultado? Qual é o resultado final que os portugueses esperam que o Governo consiga? É que não desperdice nem um euro do dinheiro que a Europa coloca à disposição de Portugal. Esse é que é o nosso trabalho, esse é que é o nosso compromisso, estamos a trabalhar nesse sentido.
6: Castro Almeida respondendo assim às críticas do Partido Socialista, que já marcou um debate de urgência no Parlamento para a próxima semana sobre a execução do Plano de Recuperação e Resiliência. Os socialistas acusam o Governo de má gestão e alertam para o risco de perda de fundos. É um projeto pioneiro em Portugal. O novo Centro de Neuroterapias Digitais da Fundação Champalimau foi inaugurado esta tarde e promete respostas inovadoras no acompanhamento de doenças como depressão, Parkinson, dor crónica ou sequelas de AVC. Jogos terapêuticos, a realidade virtual e outras tecnologias, Rita Fernandes, prometem revolucionar a forma como os doentes são acompanhados.
9: Entre as várias salas do centro, há uma cozinha montada como palco de estudo, explica o diretor Albino Oliveira Maia. Aqui, os doentes organizam tarefas do dia-a-dia.
10: Por exemplo, alguém que teve um AVC, temos 9 câmaras no teto. E essas câmaras estão a permitir fazer uma fotografia em tempo real e altamente detalhada dos movimentos de quem está cá dentro.
9: No centro, há também uma área dedicada à perturbação obsessivo-compulsiva. Aqui, os especialistas recorrem à chamada terapia de exposição. Os doentes são confrontados com situações que desencadeiam ansiedade. ao mesmo tempo que se tenta evitar o comportamento compulsivo.
10: Quando estamos a falar de um medo que é muito específico de um doente, na sua casa, por exemplo, utilizamos a inteligência artificial para gerar essas realidades de uma forma que é individual para cada doente.
9: Noutra sala, há um paciente sentado numa cadeira. É um tratamento associado à depressão.
10: E a enfermeira Denise está a operar o equipamento de estimulação magnética transcraniana. O que vão ver é que a mão direita do Francisco se está a mexer, independentemente da vontade dele. Isto é apenas uma estratégia que nós utilizamos para localizar o sítio certo no cérebro.
9: É um novo centro que se junta, assim, à atividade clínica da Champalimaud.
10: O passo inicial é marcar uma consulta ou, até melhor ainda, ser referenciado para os cuidados que aqui nós damos pelos próprios médicos que estão a cuidar das pessoas, portanto, dependendo do tipo de subsistema de saúde que a pessoa tem.
9: No centro há também sessões terapêuticas com substâncias psicadélicas para doentes com Parkinson de longa duração.
6: Respostas disponíveis no novo centro clínico dedicado ao tratamento de doenças neurodegenerativas e acidentes vasculares cerebrais na Fundação Champalimaud, em Lisboa. Afonso Eulálio já esperava dificuldades, mas promete resistir nos próximos dias. Para já, continua com a camisola rosa vestida, lidera a volta à Itália em bicicleta. O favorito dinamarquês Jonas Vingegaard terminou hoje a etapa em primeiro. Eulálio foi 15º, posição que ainda assim lhe permite conservar a liderança da geral, agora com pouco mais de 3 minutos de vantagem para o segundo classificado. O ciclista português já contava perder algum tempo num dia que seria difícil.
11: Tentei sofrer o máximo que consegui no final e arrebentar se não tivesse o Damiano atrás de mim. Acho que teria perdido mais 1 ou 2 minutos. Os outros ciclistas estavam a voar durante toda a subida. Eu apenas tentei sobreviver. Esta manhã perguntaram-me e eu disse que ia perder 2-3 minutos. Isso já estava na minha cabeça.
6: Afonso Eulálio é o terceiro português a vestir a camisola rosa do Giro. Ele mantém por agora a liderança da Volta à Itália em bicicleta.
12: E o programa da tarde chega também à meta do fim de semana, até segunda.
6: Bom fim de semana, até segunda-feira.
12: Bom fim de semana. De edição das 7 com Nuno Rodrigues, um simultâneo com a RTP Antena 1 Madeira e com a RTP Mundo. 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

0: Olá, muito boa tarde. Estamos com 2 horas e 13 minutos. Esta é a Hora de Ponta de sexta-feira, 15 de maio, a última desta semana. Seja muito bem-vindo. Para esta tarde teremos céu muito nublado com aguaceiros. Para a noite, períodos de céu muito nublado, tornando-se parcialmente limpo, com ocorrência de nevoeiro em alguns locais, temperatura máxima prevista de 45 graus. Para amanhã, sábado, o céu estará pouco nublado ou limpo, com subida das temperaturas. O vento irá soprar de sudoeste entre as 10 e as 20 milhas por hora, mantendo-se constante durante a noite. Quanto às temperaturas, a máxima para amanhã é de 69 graus e a mínima 55 graus.
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0: O dólar americano vale na zona euro 85 cêntimos, no Brasil 5 reais e 0 centavos, portanto só 5 reais o valor do dólar americano no Brasil, e Cabo Verde está com 94 escudos.
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0: Em New Bedford, a maré alta irá ocorrer às 7:30 da tarde. Quanto às temperaturas registadas a esta hora, Orlando está com 89 graus, 60 graus em Providence, Quebec e Fall River, Taunton 57, 52 graus em Boston e Lowell, 51 graus em Peabody, 56 em Hyannis e 59 graus em New Bedford. A umidade relativa do ar neste momento em New Bedford é de 81%.
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Iniciamos na música a nossa hora de ponta de hoje com Cláudia Leite, Busy Man, sem você. Paulo Dávila, dar continuidade à música, agora com Rendido ao Amor. E nós vamos até

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sempre com saudade que recordamos o Manel aqui com Mississauga Road. Safira com um pirata especial, o pirata do amor. 2 horas e 34 minutos, está na estrada, boa viagem.

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Sim, com sexta-feira, 2 horas e 46 minutos. E porque é sexta-feira, porque não também farrear? Vamos então farrear com Arlindo Andrade.

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assim, sem darmos por isso, chegamos ao final da primeira hora do programa de hoje. Depois de Carlos Miguel com Devolve Minha Vida, José Nazário, Beijinhos de Paixão. É assim que nós vamos até às notícias locais, uma edição de Carlos Félix.

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3: O mayor de Warwick, Rhode Island, Frank Picozzi, apresentou uma proposta de orçamento de 393 milhões de dólares para o novo ano fiscal. O plano visa enfrentar o aumento dos custos com a educação e os benefícios de saúde. Se for aprovada, a taxa de imposto para residentes e empresas irá subir 3,8%, um valor muito próximo do limite legal, que é de 4%, no estado de Rhode Island. Segundo o Mayor, embora a cidade tenha as contas em dia, enfrenta desafios, como o pagamento de dívidas para a construção de escolas e aumentos nos seguros de saúde. O orçamento prevê ainda a utilização de cerca de 4 milhões de dólares do Fundo de Reserva da cidade. O Mayor criticou o sistema escolar por não conseguir cumprir as metas financeiras. A proposta gerou debate no City Council. A maioria dos vereadores votou a favor de utilizar 5 milhões que seriam destinados a benefícios de futuros reformados para cobrir despesas imediatas das escolas. As audiências sobre o orçamento de Warwick vão decorrer nas próximas semanas, antes do início do ano fiscal, que começa no dia 1 de julho. A um mês do início do Mundial de Futebol 2026, Foxborough intensifica os preparativos para receber o torneio no chamado Boston Stadium, que vai ser o nome do Gillette Stadium durante a competição. O chefe da polícia de Foxborough, Michael Grace, afirmou que, embora o departamento tenha experiência com grandes multidões no Gillette Stadium, a escala deste evento é sem precedentes. São esperadas mais de 2 milhões de pessoas na região, contando com o apoio de centenas de agentes locais, estaduais e federais na segurança. O impacto no trânsito vai ser significativo nos 7 dias de jogos, afetando especialmente os trabalhadores que viajam entre Providence e Boston. O chefe Michael Grace recomenda que os adeptos cheguem ao estádio 4 horas antes das partidas e avisa que apenas quem tem bilhete poderá aceder aos parques de estacionamento. Para quem não tem entrada, a recomendação é ficar em casa ou então dirigir-se aos festivais de adeptos em Providence ou Boston, uma vez que não haverá áreas públicas para visualização em Foxborough. As autoridades aconselham também os condutores a utilizarem as autoestradas 95, também a 495 e a Estrada 1, evitando as ruas secundárias. O uso de transportes públicos como autocarros e comboios diretos para o estádio é recomendado. O primeiro jogo em Foxborough realiza-se no sábado 13 de junho. Os hospitais estão a registrar um aumento acentuado nas urgências devido a acidentes com bicicletas e trotinetes elétricas. De acordo com dados hospitalares de Rhode Island, em 2020 registaram-se 21 idas às urgências relacionadas com estes veículos. No ano passado, o número disparou para 285 casos. A maior preocupação recai sobre as crianças que estão a trocar as bicicletas tradicionais pelas elétricas sem utilizarem a proteção adequada. Esta tendência é também visível em todos os Estados Unidos. Segundo a Comissão de Segurança de Produtos de Consumo, cerca de 360 mil pessoas receberam tratamento hospitalar nos Estados Unidos por lesões com equipamentos elétricos entre 2017 e 2022. No mesmo período, registaram-se mais de 200 mortes relacionadas com estes veículos. Ora, em Massachusetts, a governadora Maura Healey apresentou uma proposta de lei, designada como Lei de Condução Segura, que impõe novas regulamentações e custos para os utilizadores destes veículos. O projeto de lei exige que estes equipamentos passem a ter um registro anual, seguro de responsabilidade civil e uma matrícula oficial do Estado. Além disso, a proposta proíbe a circulação destes veículos em ciclovias e caminhos pedonais. Para as bicicletas elétricas de menor velocidade, a lei estabelece o uso obrigatório de capacete para menores de 16 anos, enquanto os condutores de modelos mais potentes deverão usar capacete independentemente da idade. A governadora defende que as regras atuais são pouco claras no estado de Massachusetts, resultando em comportamentos perigosos e acidentes. Segundo a governadora, a medida visa proteger os peões e os jovens condutores. A proposta prevê ainda a criação de um grupo de trabalho com representantes do Departamento de Transportes do Estado e da Segurança Pública para definir multas e outras normas de segurança. Se este projeto de lei da governadora for aprovado em Massachusetts, a nova legislação deverá entrar em vigor no dia 1 de janeiro de 2028.
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5: Partilho consigo mais uma receita simples e perfeita para um lanche. Tostas de abacate. Esmago um abacate e tempero com sal, pimenta e sumo de limão. Barro em duas fatias de pão torrado e finalizo com um fio de azeite. Simples, moderno e cheio de sabor.
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7: A palavra do dia é insígnia. A palavra insígnia tem origem no latim, onde significava marca distintiva, sinal ou ainda emblema. Deriva da junção do prefixo in, em, com signum, marca, sinal, símbolo, em latim. Refere-se a sinais que distinguem a hierarquia, o poder ou a afiliação a um grupo, tais como emblemas, brasões ou ainda medalhas. É assim um sinal exterior, um símbolo ou um distintivo, como por exemplo as fardas ou as bandeiras. A insígnia é também utilizada no contexto militar, obviamente, os postos, e no contexto institucional, as associações, e também no contexto comercial, na identificação de lojas, por exemplo, e até no contexto estudantil, onde o termo pode também ser usado para descrever o chamado grelo, a pequena fita, na tradição académica da queima das fitas, que indica o percurso escolar.
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9: 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O Lobo

0: Lobo Mau, pra que essas orelhas tão grandes?
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0: E esses olhos enormes?
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0: E essa boca tão grande?
1: É assim pra te comer.
0: E essa língua?

0: Renovados votos de uma boa tarde. Entramos na nossa segunda hora com Irão Costa, o Lobo Mau, altura para sabermos como está o trânsito. Na 93 Sul, esta hora, está o trânsito está mesmo complicado, desde a saída da 28 Norte, Mestecheva, até a saída para a 24 Sul. Quanto à 93 Norte, muito lento entre Granite Street e William, Timor-Leste Boulevard, e a partir da saída para a 90 Oeste. Na 24 Sul, vagaroso entre a saída da 495 Norte e a saída para a 140 Sul. Em Providence, 95 Sul, trânsito lento entre a saída da 114 Sul e Douglas Avenue. 95 Norte, lento entre a saída para a 37 Este e a saída para a 195 Oeste. Quanto à 195 Oeste, o trânsito está com alguma lentidão desde Fall River Ave até Gaynor Street. Tenha uma boa viagem com a WJFD.
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5: Sonhei que estava acordado.

Mila Ferreira com Sonhei, 3 horas e 29 minutos. Obrigada por estarem desse lado. A música agora a cargo de Jorge Macedo, Ela Portuguesa.

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Campo Santa Maria, 3 horas e 44 minutos. Hora de ponta que preenche as tardes da WGFD de segunda a sexta-feira. Baile popular Rosa à Janela. Um

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GNR, chegamos ao final de mais uma hora, esta segunda. Terminamos com Tabu Bom para a Moral. E é assim que nós vamos até ao Jornal de Desporto. Obrigada por estarem desse lado.

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4: Nem proposta, nem conversas. Marco Silva clarifica rumores em relação ao Benfica. Zalazar oficial no Sporting, ex-Futebol Clube do Porto, Futchile, deseja felicidades ao compatriota. Pedro Lima também a caminho e Dumbiá está quase. Morita confirma jogo decisivo frente ao Gil, será o último pelos Leões. Amanhã festa rija na Ribeira e nos Aliados, mas Farioli quer Futebol Clube do Porto concentrado em fechar época de campeão com vitória diante do Santa Clara. Afonso Eulálio, superstar português, reforça a liderança no Giro de Itália.
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4: Já vamos a Marco Silva e ao mercado de Sporting, mas abrimos com Afonso Eulálio, mais líder no Giro. O conto de fadas prossegue com sofrimento à mistura do Figueirense da Bahrein, que terminou a sétima etapa a quase 3 minutos do vencedor do dia, o dinamarquês Jonas Vingegaard, mas agora já tem mais de 3 minutos justamente sobre o vencedor da tirada de hoje, que subiu à vice-liderança. O ritmo em tirada com final de montanha de primeira categoria esta sexta-feira começa a pesar nas pernas de Eulálio, mas o português sai do blockhouse com um sorriso rasgado na cara e liderança reforçada.
5: Tentei sofrer o máximo que consegui no final e arrebentar se não tivesse o Damiano atrás de mim. Acho que teria perdido mais um ou dois minutos. Os outros ciclistas estavam a voar durante toda a subida. Eu apenas tentei sobreviver. Esta manhã perguntaram-me e eu disse que ia perder 2-3 minutos. Isso já estava na minha cabeça.
4: Afonso Eulálio, mais um dia vestido de rosa no Giro. Entretanto, em última hora, o Conselho de Disciplina da Federação arquivou a queixa apresentada pelo Sporting contra Gabri Veiga por entrada dura que lesionou seriamente Morten Newman no clássico com o Futebol Clube do Porto da segunda mão da meia-final da Taça de Portugal. Os Leões defendiam haver motivo para expulsão, algo que não aconteceu. E Ullmann não joga justamente desde essa partida a 22 de abril. José Mourinho só vai olhar para a proposta de renovação apresentada por Rui Costa depois do encontro de amanhã com o Estoril e caso se confirme a saída do treinador neste final de época, o nome mais badalado para a sucessão não teve ainda qualquer contacto com o Benfica. Marco Silva, treinador do Fulham, clarificou tudo esta tarde.
6: Não quero falar todas as semanas sobre rumores, mas é importante clarificar isto. Não recebi qualquer proposta, nem mantive qualquer conversa com o Benfica. É importante dizer a verdade em relação a isso.
4: E a verdade, igualmente, é que Marco Silva ainda não renovou o contrato com os londrinos. O vínculo termina no fim da temporada. Dia agitado no mercado de Sporting. Rodrigo Zalazar já é leão. Contratação mais cara do emblema de Alvalade custa 30 milhões de euros. Supera os 22 milhões mais 5 em bónus pagos por Luís Soares. Assina por 5 temporadas. O uruguaio fica blindado por cláusula de 80 milhões e amanhã já não jogará pelo Braga frente ao Estrela, assistindo da bancada ao desafio. A torcer pelo sucesso de Zalazar de leão ao peito, um seu compatriota que leva sempre o dragão no coração. O ex-Futebol Clube do Porto, Jorge Futchile, falou esta tarde com a Rádio Pública.
5: Se viram qualidade nele, obviamente está capacitado para jogar numa equipa grande e fazer o melhor possível. Nem qualquer um consegue jogar em equipas grandes em Portugal e espero que tenha sucesso.
7: ele dentro de sua equipe.
4: Fochile, ao jornalista João Alves Domingos, não tem dúvidas. Jogador uruguaio dá garantias em qualquer contexto.
7: Estou muito feliz.
5: Sou muito feliz de ter jogado em Portugal. É a minha segunda casa. O jogador uruguaio vai sempre dar o máximo. Às vezes dá certo, outras vezes não. Mas tem qualidade suficiente para demonstrar que tem raça e que vai sempre dar tudo.
7: Sempre todo dentro de uma equipa.
4: E com Zalazar oficializado, Pedro Lima, médio brasileiro do Aves, é o próximo. O Jornal Record dá o acordo como fechado, custa 4 milhões mais 2 em bónus e assina até 2031. Sporting, entretanto, que de acordo com o jornalista italiano Gianluca Di Margio, já tem emissários em Itália para fechar Issa Dumbiá do Veneza, operação de 20 milhões de euros mais variáveis. Em sentido contrário ao de Zalazar, confirmada a saída do Sporting no final da época de Idemás Zamorita. Em final de contrato, o japonês anunciou através das redes sociais que está de partida para outras paragens e deixa a garantia de que jamais vestirá a camisola de outro clube em Portugal. Uma vez leão, leão para sempre, escreveu Morita, ele que na companhia de Giovanni Kenda, que vai para o Chelsea, terá então despedida de Alvalade já amanhã na partida com o Gil Vicente. Rui Borges já se despediu da dupla.
8: É natural que haja a despedida de Morita, porque toda a gente sabe que acaba o contrato e que será uma despedida de um jogador que marcou a história do Sporting, que nos marcou a nós todos pessoalmente também, e do Kenda. Por isso são dois jogadores que deram muito ao Sporting, que ganharam esse direito de despedir bem, de serem muito aplaudidos.
4: Borges, durante a divisão do encontro da última jornada da Liga frente ao Gil Vicente, no qual o Sporting precisa apenas de igualar o resultado que o Benfica alcançar no Estoril para selar segundo lugar do campeonato e consequente apuramento para a Champions. Mas atenção que os galos vão à Alvalade ainda com a cenoura do quinto lugar à frente. Por isso mesmo, César Peixoto deixou uma promessa.
9: Nós já o fizemos aqui em casa, empatamos e podíamos até ter vencido, por isso, porque não? Eles vão estar super motivados, mas nós também vamos estar super motivados, queremos acabar da melhor maneira, olhar olhos nos olhos dentro do que nos vai ser possível.
4: Gil, ainda com quinto lugar na mira, terá de vencer em Alvalade e esperar que o Famalicão perca na recepção ao Alverca. O Sporting Gil arranca às 8:30 da noite em Alvalade e em simultâneo Estoril Benfica na Amoreira. E se Mourinho está na porta de saída da Luz, amanhã pode também assinalar-se a despedida do capitão Nico Otamendi. O treinador tece rasgados elogios ao campeão do mundo.
10: Tive muita gente boa ao longo destes mais de 20 anos. Ele é seguramente um dos bons, é seguramente um daqueles que só me deixa recordações positivas, quer como jogador, quer como homem. Seja qual seja a sua decisão, que seja muito feliz, é aquilo que eu lhe desejo.
4: No Estoril, à espera do Benfica, um treinador chamado Ian Cathrow, que não garante continuidade no comando dos canarinhos na próxima época, mas que vai receber as águias com um objetivo declarado em mente.
11: Não interessa se perdemos os últimos 10, se ganharmos os últimos 10, nós queremos ganhar o jogo. É algo muito fácil de dizer e depois o nosso foco passa pelas primeiras ações do jogo. Acho que temos alguma ideia do que pode ser o ritmo do jogo e temos que fazer o máximo para controlar o ritmo e a ordem das coisas e temos que melhorar nos momentos decisivos.
4: Estoril Benfica e Sporting Gil para seguir aqui na rádio com relato a partir das 8:30 da noite deste sábado, sendo que numa mega emissão que se inicia depois das 3 da tarde, às 3:30 festa no Dragão para o Porto diante do Santa Clara. Depois do apito final, os campeões nacionais vão descer o Douro de barco até à Ribeira para depois avançar rumo aos aliados. Ainda assim, e depois da derrota na Vila das Aves, Francesco Farioli quer toda a gente concentrada na partida com os açorianos.
12: O resultado da semana passada foi uma decepção. O desempenho não foi bom. Já disse que foi bom o suficiente para vencer o jogo, mas às vezes pequenos detalhes podem fazer uma grande diferença. E amanhã, acho que é isso que precisamos de ter em mente. É para isso que devemos direcionar a nossa atenção. Tentar fazer tudo o que for possível para termos um bom dia, desde manhã até ao final da tarde.
4: O aviso de Farioli, trabalho é trabalho, conhaque é conhaque. Mas o último sábado da Liga 25-26 não se confina à festa do campeão, nem tampouco ao acesso à Champions. De baixo para cima, quatro equipas separadas por 3 pontos terão derradeira batalha pela permanência a partir das 6 da tarde. O penúltimo Tondela vai a Arouca e estará de ouvidos colocados nos jogos de Casa Pia, 16º em posto de playoff e dos para já salvo Estrela e Nacional. Gonçalo Feio é o técnico dos Barões.
13: Controlar o que podemos controlar, fazer o que nos compete, focar todas as nossas energias e forças naquilo que depende de nós. No último jogo, os jogadores estavam completamente alheios aos resultados dos rivais e agora queremos que seja exatamente igual. Nós focados em fazer o nosso trabalho, em fazer o nosso trabalho bem.
4: E a tentar ficar aliado do andamento do marcador nos outros estádios, Álvaro Pacheco, treinador do Casa Pia. Os gansos recebem o Rio Ave.
14: No último jogo, eu não quis saber, foquei-me só para ter frescura e ter capacidade e serenidade para ver o que é a minha equipa e como é que eu posso ajudar os meus jogadores atingirem aquilo que são os nossos objetivos. Há aquele pormenor que às vezes o impacto pode servir para aquilo que são os objetivos. O meu foco vai ser a minha equipa, nos meus jogadores.
4: À mesma hora, em Braga, jogará o Estrela da Amadora. O treinador Cristiano Bacci sabe que a sua equipa depende apenas de si própria para a manutenção direta.
15: Nós somos os donos do nosso destino. O nosso futuro é uma coisa muito importante, não depender dos outros. Ou seja, se amanhã vamos a cumprir o nosso trabalho, nem temos que esperar ninguém os outros resultados. É muito importante que a malta sente isto.
4: E o mesmo cenário de autodeterminação para o Nacional de Tiago Margarido, que recebe o Vitória Sport Clube na Chopana.
16: Sermos nós a selar as contas da manutenção, não querendo estar preocupados naquilo que vai acontecer nos outros campos. Portanto, o que nós vamos estar única e exclusivamente focados é em fazer o nosso trabalho, e o nosso trabalho é única e exclusivamente conseguir uma vitória para o Clube Nacional.
4: Ainda uma nota adicional para as contas que restam na Europa e que já aqui trouxemos, com o Gil Vicente à espera do que faça o Famalicão de Hugo Oliveira diante do Alverca, isto na corrida pelo top 5.
17: Ainda há coisas a fazer e há coisas muito importantes para fazer. Há um jogo para jogar, que é muito importante para nós. Numa bela noite de futebol esperamos nós, contra um belíssimo adversário que fez uma época fabulosa, na minha opinião.
4: Do lado dos ribatejanos, Custódio Castro anunciou hoje que deixa o comando da equipa amanhã à noite. O Fama Alverca arranca às 8:30 da noite. Este sábado, a partir das 11 da manhã, os duelos que vão decidir as contas da subida. Académico de Viseu, segundo, com mais 2 pontos que o Torriense. Académico Sporting B e Torriense Vizela, os jogos a ter em atenção. No feminino, o treinador do Futebol Clube do Porto, Daniel Chaves, renova até 2028. Campeãs da 2ª Liga e com promoção garantida à primeira, as azuis e brancas disputam domingo a final da Taça de Portugal no Jamor diante das pentacampeãs do Benfica. Jogo às 17:15 da tarde e para acompanhar com o relato de João Santos Correia na tarde esportiva da Rádio Pública. De saída, ténis, boas e más notícias do Challenger Oeiras 4. Tiago Pereira apurou-se para a final de pares ao lado do espanhol David Vega Hernández após vitória em 2 sets, 7-5 e 7-6 sobre os polacos Ivan Liutarevich e Filipe Piatchonka, e vai defrontar o par formado pelo búlgaro Alexander Donsky e o indiano Siddhanta Bantia. Em singles, Jaime Faria eliminado nas meias-finais. O português perdeu diante do norte-americano Emilio Nava em 3 sets, parciais de 2-6, 7-6 e 6-7.
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ouvimos Frederico Bessé, estamos com 4 horas e 18 minutos, uma vez mais, muito boa tarde. Continuamos na música, agora com Samarino, menina dos teus sonhos. Voltaremos logo após com a informação do trânsito.

0: Vamos então atualizar o trânsito e começamos pela 93 Sul. Continua muito lento na zona de Boston. Há um acidente na saída 12 para a estrada 203 e Gallivan Boulevard a bloquear a faixa da direita. O trânsito está ainda lento entre Granite Ave e a saída para a 24 Sul. Quanto à 93 Norte, muito lento entre Granite Street e William T. Morrissey Boulevard e a partir da saída para a 90 Oeste. Na 24 Sul, vagaroso entre a saída da 495 Norte e a saída para a 140 Sul. Passando a Providence, 95 Sul, lento entre Josh Street e a saída para a 195 Oeste. Na 95 Norte, lento entre a saída para a 37 Este e a saída para a 195 Este. Quanto à 195 Oeste, esta hora, o trânsito está lento entre Fall River Ave e Freeborn Ave. Tenha uma boa viagem com a WJFD.
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para a primeira boys band portuguesa, que foi criada em 1997, e estou a falar, sabe muito bem, dos Excesso, aqui numa versão do És Loucura, versão gravada em 2023. Vamos ouvir.

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Vamos agora a cantar nos Minhas Margaridas. 4 horas e 44 minutos, caminhamos para o final de mais uma hora, esta a terceira de 4 da Hora de Ponta de hoje.

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Coisa rara, ouvimos Rebeca. Fica a saber que Shakira, Madonna e os BTS serão as estrelas do espetáculo do intervalo do final, da final do Mundial de Futebol, marcada para 19 de julho no MetLife Stadium. A música agora com Celina, Para Tudo Que Eu Cheguei.

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2: 22 horas, 21 nos Açores.
3: Nome incontornável da ilustração e caricatura em Portugal, João Abel Manta morreu hoje em Lisboa, tinha 98 anos. A Antena 1, André Carrilho, ilustrador e caricaturista, assume que foi a maior inspiração no percurso que desenvolve nesta área. Já o cartunista António sublinha diferenças ideológicas entre os dois. A morte de João Abel Manta em destaque neste noticiário.
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3: Artista plástico, arquiteto, ilustrador e cartunista, morreu João Abel Manta, é o que adianta o Jornal Público. Abel Manta fica associado à Revolução de Abril. Criou, por exemplo, o cartaz O Povo Está com o MFA, ou as caricaturas portuguesas dos anos de Salazar. Enquanto arquiteto, João Abel Manta projetou o conjunto habitacional na Avenida Infante Santo, em Lisboa. Durante décadas, marcou a criação artística portuguesa em várias frentes de trabalho. O ilustrador e também cartunista e caricaturista André Carrilho assume na Antena 1 que Abel Manta foi para ele um dos melhores do mundo na caricatura e ilustração.
4: João Abel Manta para mim foi uma das grandes referências, se não a maior referência da caricatura e da ilustração, principalmente por eu achar que era um dos melhores do mundo e por ser português, ou seja, por mostrar a mim e a várias gerações de criadores portugueses que era possível ser português e atingir a excelência, que é uma coisa que as pessoas podem achar que hoje em dia é óbvio, porque, por exemplo, temos o Cristiano Ronaldo no futebol e muitas pessoas em artes plásticas e tudo mais que já levam o nome de Portugal todo mundo fora, mas eu com 50 anos eu cresci num país que não se tinha em grande conta, nos anos 80 e no pós-25 de Abril, e quando cheguei à faculdade e só conheci o trabalho do João Abel Manta quando andava na faculdade, para mim foi uma revelação, porque senti que o facto dele existir validava a minha própria existência e que poderia eventualmente almejar a qualidade que se poderia ter lá fora, não é? Antes falava-se muito, lá fora é que é bom.
3: De acordo com o Jornal Público, João Abel Manta morreu hoje em Lisboa, ele que já se tinha resguardado da vida pública há algum tempo, tinha 98 anos. O cartunista António sublinha diferenças ideológicas entre os dois, mas diz que não há nada a apontar em termos estéticos no trabalho de João Abel Manta e será sempre lembrado como uma referência na ilustração e cartoon em Portugal.
5: Do meu ponto de vista, vai ser recordado sempre como o grande caricaturista e o grande cartunista que foi. Pode ser um homem muito empenhado, muito ligado a um projeto político próximo da área do PCP, isso aí divergimos, né? mas foi um homem empenhado na luta contra o anterior regime e convergimos. Vai ficar na nossa história, portanto, ultimamente ele já não fazia, não, o que eu saiba, já não fazia nada nesta área. Conta aquilo que fez historicamente, que foi muito e foi muito bom.
3: João Abel Manta foi alvo da censura quando em 1972 publicou um cartoon no suplemento A Mosca do Diário de Lisboa. No 25 de Abril de 2004 recebeu o grau de comendador da Ordem da Liberdade. A historiadora Maria Inácia Rezola refere-se a João Abel Manta como uma figura ímpar no imaginário português da Revolução. A também comissária para as comemorações dos 50 anos do 25 de Abril diz à Antena 1 que Abel Manta é uma personalidade central para entender o período revolucionário.
6: João Abel Manta é uma referência ímpar da nossa cultura contemporânea. E basta dizer, sem querer simplificar, que é possível, nomeadamente através dos seus desenhos e caricaturas, retratar e contar a história, não apenas da ditadura, como também de todo o processo revolucionário. É uma peça central para conhecer este período. De facto, é uma figura ímpar do imaginário dos anos 74 e 75. Nas suas colaborações periódicas em vários jornais de grande tiragem à época, com um olhar atento e uma crítica sempre mordaz, acompanhou os principais momentos do processo revolucionário, retratando não só situações como alguns dos protagonistas centrais desses anos.
3: A reação da historiadora Maria Inácia Rezola, também comissária para as comemorações dos 50 anos do 25 de Abril, à morte de João Abel Manta. Ele foi premiado em 1957 e 1961 nas exposições de artes plásticas da Fundação Carlos Gulbenkian. Participou em múltiplas exposições coletivas em Portugal e no estrangeiro. Morreu hoje aos 91 anos. José Luís Carneiro referiu esta tarde os argumentos que apresentou ontem ao Primeiro-Ministro contra as propostas de alteração às leis laborais.
7: A proposta de leis laborais do Governo, ela ofende os mais jovens, ofende os trabalhadores mais vulneráveis, ofende as mulheres trabalhadoras, ela é ofensiva para as famílias porque ela cria dificuldades à compatibilização da vida pessoal com a vida profissional, e aquilo que eu disse ao Primeiro-Ministro é que a proposta, entrando nesses termos na Assembleia da República, terá o voto contra do PS na generalidade.
3: Esta tarde em Coimbra, à margem da apresentação de um livro, o secretário-geral do PS deixa também uma acusação ao Governo sobre o aumento do imposto sobre os combustíveis, provas que José Luís Carneiro quer apresentar no Parlamento.
7: Tenho prova, que irei exibir na Assembleia da República, de que o Governo aumentou os impostos sobre os combustíveis. Nós afirmámo-lo na Assembleia da República, o Primeiro-Ministro desmentiu, agora há dados oficiais que comprovam que aumentaram os impostos sobre os combustíveis em relação ao tempo em que assumiram funções governativas.
3: E José Luís Carneiro lança um desafio ao Primeiro-Ministro para que clarifique a posição do Governo sobre o IVA da restauração, atualmente nos 13%, isto depois de o Ministro das Finanças admitir a subida desse imposto.
7: Já verifiquei que há declarações de grande preocupação com esta intenção do Governo e nós apelamos ao mais importante responsável do Governo, apelo ao Dr. Luís Montenegro, para que clarifique que esta posição do Governo, se a vontade do Ministro das Finanças vai ou não vai avançar, porque se avançar pode mesmo pôr em risco a subsistência de milhares de estabelecimentos do nosso país.
3: As preocupações de José Luís Carneiro, líder do PS, em declarações aos jornalistas esta tarde em Coimbra. A campanha eleitoral em Cabo Verde entrou nas últimas horas. A Comissão Nacional de Eleições já garantiu estar tudo pronto para a eleição do novo Parlamento este domingo. E os partidos desdobram-se em promessas e mensagens de confiança nestes momentos finais de campanha. Frederico Pinheiro.
8: No poder há 10 anos, o MPD volta a candidatar o atual Primeiro-Ministro, Ulisses Correia e Silva, defende o trabalho feito e promete continuar a investir na produção de energia a partir de fontes renováveis.
9: Quanto mais produção de energia através de sol e através de vento, menos dependente no tasto de importação de combustíveis.
8: Já o maior partido da oposição, o PAICV, liderado por Francisco Carvalho, garante ter energia para conquistar uma maioria absoluta.
10: A mudança, sim, com grande maioria, sim. Sabem o que acontece outra vez na Cabo Verde. Nesse momento, o povo de Cabo Verde até reescreve-se história.
8: O líder da UCID, João Santos Luís, outro partido representado no Parlamento, esteve na ilha de Santo Antão e prometeu cuidar da agricultura.
11: A visão do UCID é ter um setor primário de economia financiado, cuidado, que é para não poder então aproveitar e desenvolver esse setor.
8: No boletim de voto destas eleições legislativas constam ainda o PP de Amândio Vicente e o PTS de Jónica Tavares. Tentam entrar no Parlamento e dedicaram as últimas horas a contactos de proximidade com a população. A presidente da CNE, a Comissão Nacional de Eleições, Maria do Rosário Gonçalves, assegura estar tudo pronto para a votação de domingo.
12: Já temos boletins de votos, já temos assembleias de votos, já temos eleitores definidos, o quadro legal pronto.
8: Todos os partidos encerram a campanha eleitoral na cidade da Praia, com exceção da UCID, que organiza um evento no Mindelo.
3: O enviado especial do Canal África da Rádio Pública para as eleições em Cabo Verde, Frederico Pinheiro, vai acompanhar a eleição de domingo. Mais de 415 mil cabo-verdianos escolhem o próximo governo nas próximas eleições. A campanha eleitoral vai terminar dentro de algumas horas. Depois da República Democrática do Congo, também o Uganda confirma há um surto de ébola no país. Há registro de uma morte um homem de 59 anos que visitou a vizinha República Democrática do Congo, país onde já se registaram 65 mortes por causa deste vírus e há perto de 250 casos suspeitos. As autoridades sanitárias de Kinshasa alertam para um risco de propagação elevado. Por enquanto, o novo surto naquele país da África Central está circunscrito à província de Ituri, na fronteira com o Uganda e o Sudão do Sul. Há acordo para mais 45 dias de cessar-fogo entre Israel e o Líbano. Um porta-voz do Departamento de Estado norte-americano já confirmou esta informação. De acordo com a agência Reuters, representantes de Israel e do Líbano reuniram-se ontem e também hoje em Washington. Retomam negociações no início do próximo mês e o governo libanês também já reagiu em comunicado. Afirma que o prolongamento deste cessar-fogo com Israel abre uma via para uma estabilidade durável.
2: Foi edição às 10 da noite com Cláudia Almeida. 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
14: Para esta noite teremos períodos de céu muito nublado, tornando-se parcialmente limpo, com ocorrência de nevoeiro em alguns locais. Temperatura mínima nos 45 graus. Para amanhã, céu pouco nublado ou limpo, com subida das temperaturas. O vento irá soprar de sudoeste entre 10 a 20 milhas por hora, mantendo-se constante durante a noite. Temperatura máxima prevista para amanhã será de 69 graus, a mínima estará a rondar os 55 graus.
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14: O dólar americano vale na zona euro 85 cêntimos, no Brasil 5 reais e em Cabo Verde 94 escudos.
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14: Em New Bedford, a maré alta será às 7h30 da tarde. Esta hora, Orlando está com 89 graus, Providence 58, 63 graus em Quebec e Hartford, Lowell, Peabody e Boston estão com 54 graus, 56 em Townsend e New Bedford. A umidade relativa do ar neste momento em New Bedford é de 87%.
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0: 5 horas e 20 minutos, uma vez mais, muito boa tarde. Iniciamos na música a nossa última hora com Maná e a participação de Tiaguinho, Lábios Divididos. Altura para atualizarmos o trânsito na 93 Sul. O trânsito continua muito lento na zona de Boston e também em Quincy. 93 Norte, muito lento em Quincy e a partir da saída para a 90 Oeste. Na 24 Sul, lento entre a saída da... entre a saída da 495 Norte e a ligação com a 140 Sul. Quanto à 95 Sul, já na zona de Providence, trânsito lento entre Branch Head e a saída para a 195 Oeste. Na 95 Norte, lento entre Jefferson Boulevard e a saída para a 195 Oeste. Quanto à 195 Oeste, esta hora, o trânsito está muito lento desde a zona de Seekonk até Freeborn F. Tenha uma boa viagem com a WJFD.
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Estamos com 5 horas e 35 minutos. Se está na estrada, depois de um dia de trabalho, então boa viagem, bom regresso a casa e bom descanso. Depois de Cândido com Novês, Lucas e Mateus, recordamos aqui o saudoso Mateus, Pimenta e Flor.

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Foi Paco Bandeira com Joe da Silva. Estamos cada vez mais perto do final da nossa Hora de Ponta de hoje. Continuamos agora com Rui Veloso, Brilho Dental.

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Ai, se eu te pego, ouvimos José Malhoa. Chegamos ao final da nossa Hora de Ponta de hoje, mas quero relembrar que amanhã iremos transmitir 3 jogos da Jornada 34 às 10h30, e este é bastante cedo, não é normal. Às 10h30, Porto Santa Clara, e às 3h30, em simultâneo, Sporting Gil Vicente e Estoril Praia Benfica. Bem, só me resta despedir. É sempre tão bom estar aqui consigo. Continuação de uma boa tarde. Já sabe que logo após o Toy, Quem é que Nunca Amou, teremos o Jornal das Comunidades, e Dionísio Garcia cá estará para mais um Paralelo 18-21. Eu gosto muito, muito de estar aqui consigo. Sou a Diana, obrigada por estar aí desse lado. Bom fim de semana e até segunda-feira, se Deus quiser.

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1: Vamos conhecer os títulos do Jornal das Comunidades, editado a esta hora pela jornalista Isabel Gaspar Dias. Boa tarde, Isabel.
2: Boa tarde. 20 a 30 lusodescendentes notificados para saírem da Madeira por não terem a situação regularizada. A culpa é dos atrasos no atendimento da AIMA, a instituição responsável, denúncia da Associação dos Amigos da Diáspora. É preciso avançar para o voto digital para que haja verdadeira democracia, opinião de uma antiga Secretária de Estado das Comunidades.
1: Depois de conhecermos os títulos do Jornal das Comunidades, vamos agora ao seu desenvolvimento com a jornalista Isabel Gaspar Dias.
2: Perto de 30 lusodescendentes receberam notificações para abandono voluntário da Madeira por não terem a residência regularizada. De acordo com a Associação de Amigos da Diáspora, esta ordem de abandono resulta dos atrasos da AIMA, a Agência para a Integração, Migrações e Asilo. À jornalista Cláudia Ornelas, o presidente da Associação, Moisés Rodrigues, denuncia a impossibilidade de serem feitos agendamentos para atendimento na região da Madeira.
3: Tudo o que é pedidos de visto, reagendamento, reagrupamento familiar, autorizações de residência para qualquer tipo de género que vai pelo contacto de formulário, tudo vai para Lisboa. Ou seja, ou pode ir para Lisboa, ou para Porto, qualquer parte do continente, o agendamento vale até primeiro e depois, se a pessoa não tiver as possibilidades, pode requerer um reagendamento aqui na Madeira para ser atribuído aqui e esperar mais 2-3 meses que seja atribuído esse agendamento.
4: Como é que isso está a afetar as pessoas?
3: Está a afetar porque, primeiro, há pessoas que não têm a capacidade monetária de viajar a Portugal continental, que eles também, por não serem residentes legais ainda na região autónoma da Madeira, não podem atribuir ou usufruir de um subsídio de mobilidade.
2: Assim, há muitas pessoas prejudicadas porque sem residência legal não têm subsídio de mobilidade nem atendimento nas instituições de saúde. Além disso, perto de 3 dezenas já receberam ordem de saída da Madeira.
3: Há casos concretos, aproximadamente, que nós temos registro entre 20 e 30 pessoas que já receberam notificação de abandono voluntário, que já foram ao tribunal. O tribunal, em parte, disse sim, é verdade, não podem ir embora porque são filhos de portugueses, mas têm que ser regularizados de alguma maneira no país para cumprir a legislação. E tem razão. Mas como é que eles fazem se a lei bloqueia tudo? Na lei não existe uma linha que permita a um filho de português se regularizar no país a nível legal. Não há nenhuma linha. Nós propusemos, mas não foi posto em conta, não foi a chamada atenção. Fizemos a chamada atenção, mas não foi pronto, não colocar, decidiram não fazê-lo.
2: As pessoas notificadas acabaram por não sair do país, de acordo com a Associação de Amigos da Diáspora, fundada há 4 anos e que dá apoio na resolução deste tipo de problemas. Daqui a poucos minutos, viajamos para os Estados Unidos para conhecer os sabores de Newark, mas antes, enquanto não houver voto digital, não haverá verdadeira democracia, afirma Manuela Aguiar, antiga Secretária de Estado das Comunidades. No colóquio sobre as migrações portuguesas que está a decorrer em Lisboa, ontem e hoje, Manuela Aguiar lamenta que a emigração não esteja no centro das políticas públicas, aponta vários caminhos, um deles que passa pelo voto eletrónico à distância, para que todos os portugueses votem em pé de igualdade. Faltam políticas para a diáspora, diz.
5: Eu acho que neste momento, como em praticamente todos os momentos, a imigração tem um lugar muito mais importante na história, na sociedade, na vida económica e cultural do país, do que tem nas políticas públicas. Isso é uma verdade que corre mais de 5 séculos de história das migrações e das políticas públicas.
6: No seu entender, o que é que deveria ser feito para que esta imigração também estivesse no centro das políticas públicas?
5: Eu acho que é uma pena que a Secretaria de Estado, a velha Secretaria de Estado das Comunidades Portuguesas, tenha perdido as suas próprias estruturas de execução de políticas, como era o Instituto de Apoio à Imigração e Comunidades Portuguesas. Hoje está numa Direção-Geral de Assuntos Consulares e as Comunidades Portuguesas vêm no fim. O Secretário de Estado e a Secretaria de Estado perdeu o seu instrumento de execução de políticas. Portanto, era muito bom que se recompusesse essa estrutura. Eu também acho que era muito importante olhar o Conselho das Comunidades como a verdadeira Assembleia das Comunidades Portuguesas, que de alguma maneira corrige a enorme subvalorização política dos imigrantes, com um voto para a Assembleia da República que apenas elege 4 deputados, e com um voto para a Presidência da República que, sendo presencial, acaba por impedir a maior parte dos portugueses de votarem. Quando não houver voto eletrónico, não há verdadeira democracia, que é a igualdade de condições de voto dos portugueses.
2: A opinião de Maria Manuela Aguiar à jornalista Paula Machado. Manuela Aguiar foi a primeira mulher a assumir a pasta da Secretaria de Estado das Comunidades Portuguesas na década de 80 do século passado. Foi também deputada eleita pela emigração. No mesmo colóquio em Lisboa sobre migrações portuguesas, esteve também Luís Esteves, professor e investigador da Universidade Aberta, que tem em mãos o mapeamento das casas regionais portuguesas no estrangeiro. Tudo começou com uma pesquisa sobre fluxos migratórios internos que deram origem às casas regionais em Lisboa. O mesmo aconteceu depois com a emigração. O levantamento vai começar por Espanha, adianta Luís Esteves.
7: Portugal está espalhado pelo mundo. Nós vamos incidir inicialmente com os nossos países vizinhos, começando pela Europa, sendo claramente que a Espanha pontapé de partida, depois passamos à França e depois Luxemburgo. E só aqui nestes países nós conseguimos logo detectar diferentes níveis de fluxos migratórios portugueses e também diferentes níveis de fundação e necessidade das organizações portuguesas. Por exemplo, no caso da Espanha, nós sabemos que à partida há menos associações portuguesas porque não há tanta necessidade, não é? Portanto, fazemos fronteira e de proximidade, não é? Com o país, não é? E há uma facilidade na zona fronteiriça em que os portugueses inserem-se já nas estruturas associativas espanholas e vice-versa, o que depois não acontece, por exemplo, em França ou no Luxemburgo, em que claramente há uma autonomia e há uma presença significativa das nossas expressões, nomeadamente de cariz cultural popular tradicional português.
2: As casas regionais são símbolos de pertença ao país de origem, afirma o investigador da Universidade Aberta.
7: Há aqui um cordão umbilical ligado à terra, à pátria, que nunca deixa de ser cortado. E isso faz com que estas estruturas associativas acabam por ser elos fortes de resistência no país de acolhimento. Nós temos, no caso dos Açores particularmente, que também são uma característica específica, e a Madeira, as ilhas são características muito específicas. No caso dos Açores, concretamente, nós temos um Conselho Mundial das Casas dos Açores com um propósito muito claro: trabalhar a diáspora açoriana e complementar aquilo que eles entendem como o melhor desenvolvimento da sua ilha açoriana, não é?
2: Colóquio sobre migrações portuguesas a decorrer em Lisboa, na Sociedade de Geografia, em que participa o professor e investigador Luís Esteves. Está a fazer o mapeamento das casas regionais portuguesas no estrangeiro. Este colóquio sobre migrações está a ser acompanhado para o Jornal das Comunidades pela jornalista Paula Machado. Agora sim, Estados Unidos, Sabores de Newark é um evento que acontece amanhã nesta cidade, no estado de Nova Jersey. É um evento gastronómico que quer dar a conhecer a diversidade de cozinhas que coexistem em Newark, da portuguesa à espanhola, brasileira, africana e sul-americanas, um pontapé de saída para a festa do Campeonato Mundial de Futebol, diz Carlos Ribeiro, um dos organizadores.
8: É um evento que também vai ser e vai dar o pontapé de saída para todas as celebrações do Mundial aqui na cidade de Newark, portanto, do torneio de futebol. É reconhecido pelo estado de New Jersey como o quinto evento a visitar.
2: Carlos Ferreira, um dos organizadores deste evento, é a segunda edição do Savor Newark, Sabores de Newark, organizado por dois luso-americanos que procuram estabelecer pontes entre Portugal, o mundo lusófono e a América. Amanhã, o dia vai ser da culinária.
8: É uma conferência de comida das 9 da manhã às 6 da tarde, durante a qual quem participar serão expostos a painéis de discussão sobre temas que vão desde a autenticidade da gastronomia na cidade de Newark, o papel do setor gastronómico para o impacto da economia local. Vamos contar também com uma representação da Câmara Municipal de Cascais, do Turismo e do Food Lab, que facilitaram aqui uma ponte e na qual também se vai celebrar um programa de estágios que todos os anos vai levar dois alunos e um professor dos Estados Unidos para estagiar no Fortaleza do Guincho, com o chefe Gil Soares, que veio na edição do ano passado. Este ano vamos contar com o chefe Nelson Soares, proprietário do Sult, tanto no Rio de Janeiro como em Cascais, reconhecido pelo Guia Michelin e considerado um dos melhores restaurantes do mundo, fazendo a lista dos melhores 50.
2: É um simpósio em que vai haver conversas, debates e comida.
8: Vai haver comida, não só uma demonstração do chefe que será partilhada entre os presentes, mas também vamos contar com a participação de 6 restaurantes locais, cada um a representar um país que vai estar a jogar neste Mundial, desde o Brasil, a Espanha, Portugal, Gana e Equador. E convém dizer também que este é o evento que vai dar o pontapé de saída para todas as celebrações relativas ao Mundial daqui na região de Newark.
2: O evento é de acesso livre, onde é que vai acontecer?
8: Vai acontecer no Cherry Blossom Welcome Center, portanto fica na zona norte da cidade, num parque muito conhecido, em que muitos turistas vêm para ver as cerejeiras em flor.
2: Carlos Ferreira, um dos organizadores do Sabores de Newark, que vai acontecer amanhã, evento organizado por uma agência de relações públicas de 2 luso-americanos, um deles é Carlos Ferreira. O evento é financiado pelas autoridades estaduais e locais de Newark e Nova Jersey, nos Estados Unidos, um dos países que no próximo mês acolhe o Campeonato Mundial de Futebol. Mais a leste, teatro em português, amanhã em Macau, 15 crianças, a maioria chinesas, mas também algumas portuguesas, vão apresentar amanhã A Revolta dos Luzecos, um espetáculo sobre o 25 de Abril, pretende ser uma lição de cidadania para os jovens de Macau. São crianças de 5 escolas diferentes da região, vão dar vida à adaptação para teatro da obra de Carlos Alberto Silva, A Revolta dos Luzecos. A iniciativa é da Sílaba, Associação Educativa e Literária, que promove a língua portuguesa.
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11: Olá, muito boa tarde. 6 horas com mais 14 minutos. Dionísio aqui no estúdio 1 da WGFT. E seja bem-vindo à WGFT. E vou estar consigo até às 9 da noite no paralelo de hoje, sexta-feira, dia 15 deste mês de maio. Olhamos o tempo para esta noite. Períodos de céu muito nublado, tornando-se parcialmente limpo, com ocorrência de nevoeiro em alguns locais, mínima 45 graus. Para amanhã, sábado, céu pouco nublado ou limpo, com subida das temperaturas. O vento irá superar de sudeste entre 10 e 20 milhas por hora, mantendo-se constantemente durante a noite, máxima 70 graus e mínima nos 55 graus.
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11: Olhamos o câmbio, dólar vale na zona euro 85 cêntimos, no Brasil 5 reais e 0 centavos e em Cabo Verde 94 escuros.
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11: Horário das Marés, a Maria Alteira estar connosco às 7h30 da noite. A temperatura do ar fora de estúdios, a umidade relativa do ar, queria dizer, 86%. E agora sim, as temperaturas são as seguintes: Hyannis com 52 graus, 56 em Lowell, 54 em Boston e 68 em Newark, New Jersey, 56 em Fall River, também em Peabody, Mass, Hartford, Connecticut com 61, 87 em Orlando, 57 em Providence, 55 em New Bedford, também em Taunton e a cidade de Quebec, Canadá, com 64.
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15: A Bolsa de Wall Street esteve em queda esta sexta-feira. O mercado foi pressionado por perdas no setor tecnológico e pela subida dos juros. Os juros do Tesouro subiram nesta sexta-feira. Os investidores reagiram aos dados da inflação e às políticas da Reserva Federal. A taxa a 30 anos ultrapassou os 5,1%, o valor mais alto em quase um ano. Os preços do petróleo também subiram. O barril de crude nos Estados Unidos ultrapassou os $100 e o Brent, a referência internacional, ultrapassou os $109. Os investidores ficaram desiludidos com o fim da cimeira entre Estados Unidos e China. O presidente dos Estados Unidos anunciou que a China vai comprar 200 aviões à Boeing. O número é apenas ligeiramente superior ao esperado. As ações da Boeing estiveram a desvalorizar nesta sexta-feira. O mercado das criptomoedas caiu também no fim desta semana. A descida foi motivada pelo aumento dos juros e pelo medo da inflação. Foi também divulgado que um licitador anónimo vai pagar cerca de $9 milhões para jantar com Warren Buffett, da Berkshire Hathaway, e com o jogador de basquetebol Stephen Curry. O leilão durou uma semana e o dinheiro vai ser dividido entre duas fundações de caridade. O jantar vai acontecer a 24 de junho, na cidade de Omaha. O vencedor vai poder levar 7 convidados.
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Então nós olhamos o relógio, 6:23, ainda bem que está connosco desse lado, o seu Paralelo 1821, o Sr. Dionísio. Eu tenho muita coisa boa para si ao longo desta noite. E iniciamos com o Frágil, um tema de Jorge Palma. E agora, Blaya, dueto com Latin, e o tema Show Love.

0: Agora a altura para verificarmos o trânsito com 6 horas 27 minutos na 93 Sul, a rampa para a 93 e também até a Purchase Street. O trânsito está uma média de 8 a 10 milhas por hora. 93 Norte na Granite Ave, ligação para a estrada 3 Sul, a trânsito aí muito congestionado. 24 Sul, ligação para a 93 Norte, a trânsito lento na 95 Norte, na zona da Purchase Street, o trânsito lento. Na 90 Mesh Pike, ligação para a Central Ave, há um acidente nesta zona, por isso o trânsito está muito complicado. 95 Sul, ligação para a estrada 2 Oeste e também para Concord Turnpike, é muito congestionado neste momento. Na 495 Norte, há um acidente na estrada que liga para a estrada 133 e também para Andover Street. 140 Norte, ligação 24, um pouco vagaroso. Na 195 Oeste, acida para a Broadway e para a Fall River Ave, trânsito vagaroso. 190, 290 na Mass Pike, neste momento tudo a fluir com normalidade. 146 Norte, lento para Admiral Street. E na 128 na Copland Circle, há um acidente e o trânsito está muito lento. Boa viagem e voltaremos para ouvir amanhã depois de uma curta pausa na música.
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4: Bom, na Arábia, Jorge Jesus deixa Al-Nassr no final de temporada. O treinador tem propostas em carteira e reunião agendada para já em Lisboa. Jorge Jesus vai deixar o Al-Nassr e provavelmente vai ser campeão no final desta temporada. A bola sabe que o treinador português já informou os responsáveis do clube saudita da decisão de sair após o final do campeonato. E agora o Malhão na voz do Tiago Silva. Adoro o Malhão.

0: E nós ouvimos a voz da Ana Domingues, a voz de Nova Iorque, e o tema Rumba Latino. Vamos dar um pulinho até o norte de Portugal, e por que não, com a linda Transmontana na voz do Mário Simões, música nova na nossa discoteca.
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1: Assim foi, alguns minutos com o Rich e numa versão com o DJ Ariel Zanzaboli e também Menino Veneno. Sporting está aguerrido no mercado, sem dúvida. Agarra mais um reforço por 20 milhões depois de Zalazar, Pedro Lima, agora Dumbiá, a caminho de Alvalade, por 20 milhões de euros. Liga para mim com o rei do forró, Beto Barbosa. Boa tarde e obrigado por estar connosco.

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1: E pronto, nós ficamos por aqui no final desta primeira de três do seu Paralelo 1821. Terminamos com Marco António Solis no tema No Mesmo Treino. Fica a saber que a final da Eurovisão de 2026 acontece já este sábado da manhã em Viena, com 25 países em competição. A edição do concurso volta, porém, a ficar marcada pela polémica em torno da participação de Israel, que surge para já entre os favoritos à vitória, levando 5 países a boicotar o festival. São 7 horas, notícias da Madeira. Regresso dentro de 10 minutos. Boa noite.
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0: O presidente da Câmara do Porto Moniz apela de novo ao Governo Regional para que repense no projeto para a zona do Véu da Noiva, no Seixal, depois da derrocada desta noite que feriu um agente da PSP. Olavo Câmara fala num grave problema de segurança. O presidente do Governo defendeu hoje uma revisão urgente da lei do arrendamento para motivar o mercado. O Caniço vai contar com cerca de 150 expositores de cebola na tradicional Festa da Cebola, que começa hoje. O presidente da Câmara do Porto Moniz apela novamente ao Governo Regional para que repense no projeto para a zona do Véu da Noiva, na saída do túnel João Delgado, no Seixal. Esta madrugada, uma nova derrocada atingiu desta vez um carro da polícia e feriu um agente com alguma gravidade. Olavo Câmara diz que o problema tem já uma década e fala num grave problema de segurança.
1: Estamos a falar desde há mais de 10 anos desta problemática neste sítio, e a verdade é que foi falado que a primeira zona fortificada que ia ser feita na Ilha da Madeira ia ser na saída do túnel João Delgado. A verdade é que já fizeram na Calheta, já fizeram no Funchal, já fizeram na Ribeira Brava, e aqui que era uma necessidade. E começou-se a falar nos meios tonos, foi por causa desta zona, e a verdade é que ainda não vemos uma resposta, e infelizmente a resposta que tivemos na semana passada por parte das entidades governativas era que não havia dinheiro, ou que teríamos de esperar, e realmente aqui a salvaguarda da população do Porto desde não permite esperar, e espero que venha a ser repensado as prioridades governativas na nossa região para salvaguardar a população e evitar acidentes como o que aconteceu no dia de hoje.
0: Olavo Câmara recorda o que aconteceu.
1: Isso é que o agente deslocava-se para o trabalho, de madrugada, trabalhando na Esquadra da Ribeira Brava, está no hospital, à espera do resultado dos exames, e esperemos que não seja nada de grave e que volte rapidamente para a sua família.
0: Na semana passada aconteceu outra derrocada, sensivelmente na mesma zona, mas sem vítimas a registar. O presidente do Governo defendeu hoje uma revisão urgente da lei do arrendamento para motivar o mercado. Miguel Albuquerque diz que os proprietários não podem estar meses à espera de decisões do Tribunal para poderem retirar inquilinos que não pagam a renda. Uma situação que, segundo o governante, é desmotivante e afasta interessados do mercado de aluguer de longa duração.
2: O indivíduo que não paga a renda tem que ser posto na rua no dia seguinte, tem que ter mecanismos legais, tem que haver uma lei que o faça. O que é que você tem? Você não põe uma casa a arrendar, porquê que não põe? Porque no dia seguinte, se um indivíduo não pagar, vai para o tribunal e demora 3 ou 4 anos, tem que haver um mecanismo em que ele não paga, não cumpre, é posto imediatamente na rua.
3: Alteração à lei de arrendamento, é isso? Existe?
2: Sim, essa parte é essencial, porque você pergunta na rua, porquê que as pessoas que têm capital ou querem investir não arrenda? Porquê que não arrenda? Porque ninguém consegue tirar um inquilino que não cumpre.
0: Miguel Albuquerque defendeu hoje uma revisão urgente da lei do arrendamento. O ex-ministro da Saúde elogiou o futuro Hospital da Madeira. Adalberto Campos Fernandes participou hoje numa conferência nas comemorações dos 50 anos de autonomia, que teve como tema central a saúde. O responsável também pelo Pacto Estratégico para a Saúde diz que o novo hospital permite que a região se afirme como uma referência na ciência e na inovação.
4: Não apenas um grande hospital, um hospital do futuro, mas sobretudo ter uma visão estratégica que é que vai colocar e posicionar no centro da investigação científica, da inovação, da formação de quadros e fazer da Madeira mais do que aquilo que a Madeira hoje é, um ativo económico importante e social, não só para Portugal no seu conjunto, mas em termos internacionais, mas tornar a Madeira também uma referência do ponto de vista da ciência e da inovação. Nós estamos no limiar das fronteiras de um tempo novo. A inteligência artificial, a ciência dos dados, a inovação tecnológica. O hospital do futuro não vai ser o hospital em que nós estudamos e nos formamos. E eu creio que o que está a ser feito pela região autónoma vai num sentido muito positivo, pode ser inclusivamente um exemplo para outros pontos do país.
0: Outro dos oradores convidados foi Sobrinho Simões, o diretor do Instituto de Patologia e Imunologia Molecular e Celular da Universidade do Porto. Mostrou-se satisfeito pelos avanços que estão a ser dados para o Centro de Investigação do Cancro, que será criado também no novo hospital. Sobrinho Simões adiantou que na próxima, que está prevista uma reunião no Porto com os responsáveis envolvidos na implementação do projeto, e para já revela alguns dos objetivos.
5: Por um lado, é muito mais importante mesmo o apoio aos doentes e aos familiares. Portanto, a reabilitação, os cuidadores, o diagnóstico precoce, os rastreios. Portanto, eu acho muito mais importante os aspectos sociais do que os aspectos de investigação. Mas é verdade que em termos de investigação nós agora, por exemplo, vamos ter uma coisa muito boa. É a possibilidade de estudar algumas, por exemplo, alterações genéticas fundadoras. Nós achamos que às vezes há alterações genéticas que eram fundadoras de uma patologia. Dentro de uma ilha nós podemos seguir isso. Por exemplo, nós já estamos a receber casos de câncer da mama em que podemos ter casos familiares. E esses vamos estudar particularmente.
0: Já o Presidente do Governo destacou as potencialidades do futuro centro de investigação localizado no novo hospital.
6: Nós temos aqui a possibilidade de fazer uma melhor monitorização, por exemplo, em termos de sequência genética, porque a ilha é mais fácil de fazê-lo, e termos algumas dados do ponto de vista experimental. Portanto, temos condições para fazê-lo. A ideia, neste momento, é continuarmos a estabelecer contactos com instituições, todo o mundo, e incorporar tecnologia de ponta no hospital. Portanto, as duas coisas estão conjugadas. Ainda agora, lançamos o concurso para o robô ortopédico para o Hospital Central Universitário. O Da Vinci tem funcionado muito bem, que leva a que o doente tenha uma recuperação muito mais rápida. E é nesse sentido que estamos a trabalhar. É evidente que temos que sempre ter alguma atenção aos custos.
0: Miguel Albuquerque disse também que a terceira fase das obras do hospital vai iniciar-se em breve. O Caniço vai contar com cerca de 150 expositores de cebola na tradicional festa da cebola, que começa hoje e termina no domingo. O presidente da Junta de Freguesia do Caniço, Milton Teixeira, explica o que está previsto.
7: Será uma festa em que o seu ponto mais alto será no domingo às 4 da tarde, com o cortejo alusivo à festa da cebola, onde teremos cerca de 300 participantes no cortejo. E depois, claro, teremos a animação, temos uma animação muito eclética durante o dia, de forma que continue a ser uma festa onde as famílias venham e se sintam bem. O ponto mais alto, digamos assim, da animação em palco será o projeto Remember All Time, será no sábado a partir das 9h30, será uma verdadeira festa, a música dos anos 80 e 90. Claro, depois na sexta, no sábado, teremos também a música pop, teremos os DJs a finalizar. À noite, no sábado, teremos também um grupo de casaquinhos de Óbidos, e no domingo, após o cortejo, vamos ter folclore, vamos ter as tunas e finalizar a noite com música pop.
0: Milton Teixeira não tem dúvidas que a festa da cebola do Caniço vai, em breve, ser a festa da cebola da Madeira.
7: Esta própria festa caminha no sentido de vir a ser a festa da cebola da Madeira. Será no Caniço, porque o Caniço, digamos que é a maior freguesia com a identificação com a cebola, mas caminha para ser a festa da cebola da Madeira, tendo em conta que ela já é DOP, é para aí que caminhamos. E não é por acaso que nesta festa já vamos ter alguns expositores de fora do Caniço, portanto já vamos ter alguns expositores e até vendedores de cebola de fora do Caniço. Caminhamos a passos largos para isto ser a festa da cebola da Madeira no Caniço.
0: A festa da cebola começa hoje no centro do Caniço e decorre até domingo, num investimento a rondar os 35 mil euros. Ultraperiferias, oportunidades para a Madeira, é o mote do concurso europeu promovido pelo eurodeputado da Madeira em Bruxelas. Sérgio Gonçalves assume a importância de promover a literacia europeia.
8: Promover literacia europeia, porque estas gerações, nós temos de ter noção que não participaram, tal como eu, no processo de desenvolvimento, não assistiram ao desenvolvimento da nossa região, não sabem como era a região autónoma da Madeira ou mesmo Portugal antes da adesão, e o contributo muito relevante que a União Europeia deu para todo este desenvolvimento e para a prosperidade que hoje temos. Isto não é apenas olhar a infraestruturas, olharmos à via rápida, olhar o aeroporto, é também políticas sociais, políticas de emprego, políticas de qualificação e formação profissional.
0: O suporte do concurso é em vídeo e o prémio é uma viagem às instituições europeias. Em Bruxelas, concorreram 14 turmas de 11 escolas com clubes europeus. No total, envolveu mais de uma centena de alunos. Diogo Mendonça é um dos participantes no concurso que aborda o desenvolvimento da Madeira.
9: Fazer este vídeo fez-nos também olhar um pedaço mais para a Madeira como um todo e apreciar a nossa ilha.
10: Como é que ligaste a realidade madeirense ao projeto europeu?
9: Nós conseguimos mostrar que a Madeira, mesmo sendo uma pequena ilha isolada no Atlântico, é um ponto importante para a Europa.
10: Como é que demonstraram, como é que conseguiram provar através desse vídeo que a Madeira tinha evoluído, tinha tido um desenvolvimento maior graças à União Europeia?
9: Nós podemos pegar, por exemplo, no passado, como era o desenvolvimento do passado, e depois ao longo do tempo podemos ver um desenvolvimento exponencial a partir de que a Madeira entrou na União Europeia.
0: Já Inês Pequeneza refere também a evolução de setores como a agricultura ou o turismo num contexto de ultraperiferia.
11: Nós abordamos como a Madeira como uma zona ultraperiférica consegue ser uma vantagem. Falamos sobre a agricultura, o turismo, a flora e a fauna, que são muito características de cá. E, de um modo geral, falamos como a Madeira, apesar de estar isolada, consegue ser benéfico.
10: Chegar à conclusão de que a União Europeia era importante para este desenvolvimento?
11: Sim, claro, a União Europeia é a base para todo este desenvolvimento aqui na Madeira.
0: Na apresentação dos trabalhos, Sérgio Gonçalves destacou a importância deste concurso no ano em que se celebram os 40 anos da integração de Portugal na União Europeia. A frota de veículos de renta-car na Madeira voltou a aumentar. Em março estavam registados 11.384 veículos. Os dados da Direção Regional de Estatística apontam para uma redução no número de alugueres, mas a preços mais elevados. Apesar dos contratos terem descido 5%, foram 87 mil no primeiro trimestre do ano. Os valores cobrados foram maiores, houve um aumento de 1,5%, o que representou um negócio de 17 milhões e 300 mil euros. Face aos valores registados, a média do valor dos contratos foi de 200 euros. A líder do PS Madeira diz que o PTRR reserva para a Madeira apenas palavras. Segundo Célia Pessegueiro, o novo plano do Governo da República não inclui projetos para a região. A socialista critica também a atitude do Governo Regional.
12: Aquilo que é uma promessa de largos investimentos, e normalmente estes programas são fundamentais para grandes investimentos na Madeira, isso não vai acontecer. E aqui temos logo uma grande diferença entre aquilo que é um governo socialista na República e um governo da direita na República, naquilo que reserva para investimento numa parcela do território nacional, como é o caso da Madeira. E no meio disto tudo, a postura do governo regional, que não tem uma postura reivindicativa, não exige, que anuncia 80 medidas, mas nós não sabemos quais são as medidas. Aliás, deu 12 exemplos, que era o alargamento da pontinha e a conclusão da via expresso a norte. Dá esses dois exemplos, mas não se diz quanto e quando é que isso será feito.
0: Célia Pessegueiro receia que grandes investimentos na Madeira não sejam cumpridos. O PS esteve hoje numa iniciativa no centro do Funchal. A polícia deteve na semana passada 13 condutores por excesso de álcool. As operações da PSP levaram também à detenção de 2 condutores sem carta de condução e 2 por desobediência. A polícia registrou ainda 69 acidentes de viação que resultaram em 19 feridos ligeiros.
13: A primeira em português.
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15: Estamos de volta com 7 horas 13 minutos. Muito boa noite e seja bem-vindo à segunda hora deste que é o seu Paralelo 1821. Quanto ao tempo para esta noite, período de céu muito nublado, tornando-se parcialmente limpo, com a temperatura nos 45 graus. Para amanhã, sábado, céu pouco nublado, ou mesmo limpo, subida de temperatura. O vento irá soprar de sudeste entre 10 e 20 milhas por hora, mantendo-se o tempo na temperatura de 70 graus durante o dia e à noite nos 55.
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15: E nós olhamos o câmbio, dólar vale na zona euro 85 cêntimos, no Brasil 5 reais e em Cabo Verde com 94 escudos.
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15: Umidade relativa do ar em New Bedford, 87%. Quanto às marés para hoje, a maré alta irá passar dentro de 15 minutos, ou seja, às 7h30. E as temperaturas vão seguindo fora dos estúdios. A Hyannis com 52 graus, 56 em Lowland, 55 em Boston e 68 em Newark, New Jersey. 56 em Fall River e também na cidade de Peabody, Mass. Orlando com 85, Hartford, Connecticut, 61. 54 em Providence, New Bedford e também na cidade de Tampa. E Quebec, Canadá, com 62.
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20: 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Simples, moderno e cheio de sabor.
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Muito obrigado por estar aí desse lado connosco, né? Entramos nesta segunda hora do seu paralelo 1821 e entramos muito bem com música nova na nossa discoteca com João Só e o seu convidado Tiago Nogueira no tema Lenço. Ficamos com o som do Gilberto Gil e esperando na janela. Está na estrada, muito boa viagem, em casa ou no trabalho. 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Se neste momento, para o pessoal, todos que estão a ouvir WGFD a trabalhar no segundo turno, um grande abraço e ótima audição.

0: E nós olhamos o relógio, estamos neste momento com 7 horas 26 minutos, alguns minutos de ouvir também o Tony Borges no tema Você. Altura para uma curta pausa na música, regresse connosco dentro de instantes.
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0: Estamos de volta e o trânsito agora acalmou bastante, com exceção da estrada 93 Norte, a partir da 50 Street, ligação para a estrada 3 Norte. O trânsito está entre 10 e 15 milhas horárias. Se está nesta zona, já sabe que vai esperar alguns atrasos. Musicalmente, ficamos agora com Neckville e Adoro Amar Você. Boa noite.

E depois do Necovelo, nós vamos ficando alguns minutos com um projeto excelente, um projeto português, Sebastião Nunes e Quadrilha, no dia em que nos vamos encontrar. É daqueles temas que, com o silêncio da noite, vale a pena ouvir.

O tema é simplesmente muito bonito, uma letra fantástica e atenção, que não tinha notado, mas obviamente notei ao decorrer a canção que neste tema Sebastião Tunos e Quadrilha têm aí a participação do artista também, um grande artista português, Luís Represas. Aliás, Sebastião Manuel Antunes, conhecido por artisticamente somente Sebastião Tunos, é um renomado músico, compositor, letrista e cantor português, nascido em Castelo Branco em 1967 e é amplamente reconhecido como fundador e mentor do grupo Quadrilha, uma banda de referência na música folk e também popular. Continuamos com música suave até às 8 horas, agora para ouvir Pagava para Ver, este grande senhor de nome Paulo Gonçalves.

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0: estamos a 10 minutos das 8 horas e ouvimos uma voz da diáspora cabo-verdiana. Ainda recentemente esteve na edição dos IPMA, uma excelente cantora e também compositora. Rei sem corda foi precisamente a Sol Garcia. Uma curta pausa e nós voltaremos com mais música.
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pronto, meus amigos, consigo da cidade, estamos a terminar a segunda hora do Paralelo 18-21. Ouvimos Bruno e Marrone num tema Se Não Tivesse Sido, um tema de Marco António Solis. E já agora fica a saber, sabe qual é a ponte internacional mais pequena do mundo? Fica, a ponte chama-se Ponte Internacional do Marco, que mede apenas 6 metros de comprimento. Terminamos com a voz do Hugo e Quando Vem a Noite.

0: Termina aqui a segunda hora do Seu Paralelo, com a voz do Hugo, Quando Vem a Noite. Teremos dentro de alguns segundos as notícias que são dos Açores e eu regresso sensivelmente dentro de 12 minutos, conto consigo, para a última hora do Espaço de hoje. São 8 horas, muito boa noite.
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2: São cada vez mais as famílias com dificuldades, também nos Açores estão a recorrer à DECO para ajudar a reduzir as despesas mensais. Os conflitos mundiais estão a dificultar a venda de queijo de São Jorge, que está a ficar retido nas fábricas. O PCP quer comissão parlamentar de inquérito para apurar as responsabilidades políticas e jurídicas do governo no caso da utilização da base das Lajes pelos Estados Unidos. Com o aumento do custo de vida, são cada vez mais as famílias com dificuldades. Também nos Açores estão a recorrer à DECO para ajudar a reduzir as despesas mensais e os encargos com o crédito ao consumo e à habitação. Sais Furtado.
3: Tem sido sempre a subir desde março. Combustíveis, alimentação e juros no crédito à habitação por via da taxa Euribor. Com um rendimento médio de 1.300 euros mensais, há famílias que já estão a cortar na alimentação e na farmácia.
4: Para conseguir manter aquilo que é o pagamento com a habitação em dia, acabam por muitas vezes cortarem coisas tão essenciais como seja a fatura da alimentação, que também não para de aumentar, e muitas vezes até a fatura, por exemplo, da farmácia.
3: Natália Nunes, da Associação de Defesa do Consumidor. São cada vez mais as famílias açorianas que pedem ajuda à DECO para reduzir os encargos mensais.
4: Porque muitas vezes é possível fazer ainda um exercício de reduzir alguns gastos por via do comportamento que podemos adotar, ou até de escolher outros serviços, outros fornecedores. Isso verifica-se muito com as telecomunicações, por exemplo, e adotar comportamentos nos gastos da água, da luz, do gás, acaba também por ter um impacto positivo naquilo que é depois a fatura no final do mês.
3: A crescer estão também os pedidos de reestruturação dos créditos à habitação e ao consumo.
4: A nossa intervenção passa por contactar as entidades de crédito no sentido de avaliar a possibilidade de fazer a reestruturação do crédito sempre que existe rendimento e que esse rendimento de alguma forma permitem o pagamento de todas estas dívidas.
3: DECO, sem mãos a medir para ajudar também as famílias nos Açores.
2: As cooperativas de laticínios de São Jorge estão de novo